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0: 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As notícias do governo federal que movimentaram o país no dia de hoje.
1: Olá, boa noite.
2: Boa noite para você que nos acompanha em todo o país.
1: Sexta-feira, 14 de agosto de 2026.
2: Vamos ao destaque do dia.
1: Vícios em apostas.
2: 1.200.000 brasileiros decidiram bloquear o próprio acesso às plataformas.
1: E mais de 800.000 pessoas estão impedidas de apostar em BET por participarem de renegociação de dívidas. Dilson Santa Fé.
3: Nesse total, aproximadamente 794.200 estão relacionadas à modalidade voltada a inadimplentes.
2: A regulação da publicidade para bets foi tema da entrevista de hoje.
1: Ricardo Morishita, da Secretaria Nacional de Defesa do Consumidor, faz um alerta para quem gosta de jogar.
4: Jogar faz você perder dinheiro. Você perde. A regra é perder.
2: E hoje vamos fazer um passeio por patrimônios históricos brasileiros.
1: O Brasil possui 26 locais com esse título mundial da Unesco.
2: Pela voz de quem vive no local, conheceremos mais sobre três cidades tombadas.
5: Sou nascido aqui em Ouro Preto, sempre fui apaixonado pela história, sempre ficava encantado, né, com aquele centro histórico ali, parecia a cidade que a gente vê naqueles filmes europeus.
6: São Miguel das Missões, que esse ano estamos comemorando 400 anos da história das missões.
7: E as pessoas só conhecem a cidade de Olinda pelo carnaval, mas muita coisa em Olinda aconteceu primeiramente.
1: Hoje na apresentação da Voz do Brasil, Luciano Seixas e eu, Mariana Jungmann.
2: E acompanhe a gente ao vivo, acesse radiogov.ebc.com.br ou o canal Gov na sua TV aberta.
1: O governo brasileiro abriu processo para avaliar a adoção de medidas de reciprocidade em resposta às tarifas impostas pelos Estados Unidos.
2: A análise tem como base a Lei da Reciprocidade Econômica, que permite ao Brasil adotar medidas para responder a ações comerciais consideradas prejudiciais ao país.
1: O Ministério das Relações Exteriores também informou a solicitação de consultas diplomáticas com o objetivo de buscar uma solução por meio do diálogo.
2: Enquanto isso, o governo brasileiro seguirá defendendo o multilateralismo e buscando novos mercados para os produtos brasileiros.
1: Uma resolução do Ministério de Minas e Energia define diretrizes para o combate a fraudes e adulterações no mercado de combustíveis e de derivados de petróleo.
2: A norma também apresenta medidas para o fortalecimento da fiscalização pela Agência Nacional do Petróleo, Gás Natural e Biocombustíveis, ANP.
8: O objetivo da norma é fortalecer a fiscalização do mercado de combustíveis. Elaborada pelo Conselho Nacional de Política Energética, o documento estabelece a atuação da Agência Nacional do Petróleo, Gás Natural e Biocombustíveis nas ações preventivas de fiscalização dos agentes regulados, nas atividades de produção, importação, distribuição e revenda varejista de combustíveis e derivados de petróleo. Assim, a ANP poderá fazer a identificação antecipada de falhas e a adoção de medidas corretivas para manter o adequado funcionamento dos equipamentos, contribuindo para o aumento da confiabilidade e segurança operacional. A norma determina ainda um maior intercâmbio de informações eletrônicas com institutos de defesa do consumidor, ministérios públicos, polícias civil e federal e Inmetro. Caberá também à ANP combater as fraudes no setor, com atenção especial para matérias-primas, tipos de petróleo utilizados, os derivados e biocombustíveis produzidos, atestando anualmente que a produção está adequada ao processo produtivo, garantindo uma maior confiabilidade aos consumidores. Nazi Brum para a Voz do Brasil.

0: ou dívidas de cartão ou de contrato com o FIES não pode realizar apostas nas chamadas bets.
1: De acordo com o Ministério da Fazenda, cerca de 800 mil pessoas estão impedidas por conta das renegociações.
0: A restrição também abrange beneficiários de programas sociais e aqueles que decidiram aderir à plataforma de autoexclusão.
2: Mais de 800 mil pessoas que renegociaram dívidas estão impedidas de apostar em plataformas autorizadas pela Secretaria de Prêmios e Apostas, a SPA. Desse total, aproximadamente 794.200 estão relacionadas à modalidade voltada a inadimplentes e 33.120 ao Fundo de Financiamento Estudantil, o FIES. Também há bloqueios para beneficiários do Bolsa Família e do Benefício de Prestação Continuada, o BPC. Segundo o Ministério da Fazenda, essas restrições seguem uma decisão do Supremo Tribunal Federal, o STF. Outra opção é a plataforma centralizada de autoexclusão, que permite solicitar o bloqueio de acesso às plataformas autorizadas. Já foram registrados mais de 1.200.000 pedidos. A plataforma também oferece cursos gratuitos sobre aspectos comportamentais e financeiros relacionados às apostas. Ainda um autoteste de saúde mental, com informações sobre riscos associados a apostas e pontos de atendimento no Sistema Único de Saúde, o SUS. Para obter mais informações e entrar na plataforma de autoexclusão, acesse gov.br/fazenda. Dilson Santa Fé, para a Voz do Brasil.
1: Pois é, e o vício em apostas, especialmente entre os consumidores que utilizam casas ilegais, vem preocupando os órgãos de controle do governo federal.
0: Para reduzir os prejuízos, uma portaria regulou as publicidades das casas de apostas, as chamadas bets.
1: Entre os órgãos envolvidos na regulação e fiscalização dessas propagandas está a Senacom, a Secretaria Nacional de Defesa do Consumidor.
0: E esta semana o tema foi discutido em oficina promovida pela Secretaria com PROCONs de todo o país.
1: Hoje nós conversamos mais cedo sobre o assunto com o secretário da Senacom, Ricardo Morishita. Acompanhe.
0: Secretário Ricardo Morishita, bem-vindo à Voz do Brasil. Prazer ter o senhor com a gente. Bom, secretário, essa semana a Senacom promoveu duas oficinas voltadas para as entidades do Sistema Nacional de Defesa do Consumidor, né? Uma delas reuniu os PROCONs de todo o Brasil para tratar de crédito ao consumidor, fiscalização e combate ao endividamento. Queria que o senhor falasse pra gente, então, o que foi abordado e como os PROCONs podem ajudar nesses problemas das famílias.
3: Muito bom. Olha, esse é um tema que tem preocupado todos os consumidores, o endividamento. Ele é um tema muito relevante. A primeira medida é trocar informações. A segunda é trabalhar na prevenção, combater tudo aquilo que pode ser combatido preventivamente. E depois verificar os efeitos para que na reparação, na negociação da dívida do consumidor, a gente consiga dar sempre a melhor proteção.
1: Tem uma outra oficina, que a Mariana falou de duas, né? Que seria a capacitação desses órgãos de defesa do consumidor em relação às bets, né? As apostas de cota fixa, chamadas bets, que hoje é um problema nacional, né? Se não mundial. O que foi abordado nessa capacitação, secretário?
3: Olha, basicamente a gente estava bastante preocupado com a questão da publicidade. Essa oficina, ela reuniu, acho que isso é importante a gente comentar, os três grandes setores públicos, a área pública que tem poder de fiscalizar e ajuizar ações. Então, nós tivemos lideranças dos PROCONs, das cinco regiões do país, nós tivemos promotores que estão trabalhando com esse tema e também a Defensoria Pública, porque a tutela, a proteção e o acesso dos consumidores carentes individualmente, você tem a Defensoria trabalhando. E os três juntos, além de trocar informações, a gente pôde olhar, sobretudo, para como isso chega para o nosso consumidor. E o foco é sempre o combate à ilegalidade, o combate daquelas que são legalizadas, mas estão cometendo abusos, e o foco é sempre você ajudar nesse mecanismo de prevenção.
0: Inclusive, a gente teve recentemente uma portaria interministerial, né, para tratar dessa questão da publicidade das bets, e a Senacom faz parte dessa, desse grupo aí organismos do governo que montaram essa portaria.
3: Exatamente, isso é fundamental, né? Você vê o Estado trabalhando junto, coordenadamente, melhora, potencializa os efeitos na

0: o dia a dia do nosso consumidor.
1: As plataformas que estão regularizadas, né, junto ao governo federal, estão autorizadas a funcionar tudo certinho, elas também têm limites, não é isso, secretário? O que que as propagandas delas não podem conter, por exemplo?
0: Olha, eu acho super importante, mas eu posso fazer uma observação? O primeiro grande alerta para o consumidor: cuidado com as ilegais. Não há como ganhar com as ilegais. Elas estão descumprindo a norma, não recolhem os valores, não tem segurança para o jogo. É perda certa. Jogar numa bet ilegal é um prejuízo gigantesco para os consumidores, para o bolso dele e para a saúde dele. Então a gente faz esse primeiro alerta: cuidado, consumidor, cuidado com a bet ilegal. Essa é a primeira grande frente. A segunda, Luciano, é aquela para as legalizadas. E aqui acho que tem uma contribuição importante, uma clareza que o Estado brasileiro está dizendo. Três frases que ajudam a gente a entender quais as cautelas que o consumidor jogador, o consumidor apostador precisa ter. A primeira delas é o que o Ministério da Fazenda diz: jogar faz você perder dinheiro. Você perde, a regra é perder. Por isso, toda publicidade. Por exemplo, aquela que mostra que houve um consumidor que ganhou, aí mostra lá que aquele foi o premiado, mostra o valor que foi premiado. É enganoso, porque a regra é perder. Em mais de 90% dos jogos, em mais de 97%, 94%, eu tive agora no Espírito Santo, o Ministério Público fez uma mensuração, pelo menos 94% dos jogos são perdidos, o consumidor perde. Mostrar que ele está ganhando é uma enganosidade, não pode. Essa é uma questão. A segunda questão: como jogar? A regra é perder. Aquele que vai na internet ensinar como a pessoa ganha é profundamente enganoso. Como é que você ensina alguém a ter sorte quando, na maioria das vezes, você vai perder? Porque é essa a primeira frase de advertência que precisa ser observada. Você vai perder. Você joga por entretenimento, é para se divertir, mas não porque você vai perder. Essa é a primeira frase. E toda publicidade que for contrária a essa frase, ela é enganosa. Essa é a primeira regra: você vai perder. A segunda regra, que essa diz respeito à saúde e à segurança dele: pode causar dependência. É sério isso, porque é biológico. Há uma interferência no comportamento biológico. Então, pode viciar. Porque pode viciar, tem uma regra importante. Quando você faz uma publicidade e facilita o jogo, quando você, por exemplo, você, o consumidor entra ali e aí tem, por exemplo, um botãozinho para turbinar a jogada. Olha, turbinar a jogada, você está incentivando ele a jogar mais. São mecanismos que podem causar vício, dependência. Bonificar é proibido. Por quê? Porque a bonificação, você vai entrar na bet, já ganha bonificação, é objetivo, é proibido. É prática abusiva. A 14.790, que é a lei que regulamenta, proíbe, e a portaria 73 interministerial diz a mesma coisa. Por quê? Porque na hora que você dá o bônus, você está incentivando a pessoa a jogar e está aumentando o risco em relação à sua saúde e sua segurança. Jogar pode causar dependência. Você perde dinheiro, pode causar dependência. É o Estado brasileiro dizendo isso. E a terceira coisa, qual é? É aquela que também machuca muito o consumidor. É quando se diz: apostar não é investimento. Não é. Não pode se dizer que é investimento. Não pode se criar cursos, né? Eu vi uma vez um influenciador dizendo assim: apostar é igual fazer investimento. Você precisa ter resiliência, você precisa ter força, mesmo perdendo. Se você não continuar jogando, você vai perder mais ainda. É profundamente enganoso.
2: Então, só pra gente concluir, secretário, quais são os canais de denúncias para quem observar propagandas de bet que estejam aí infringindo todas as regras? Olha, ou propagandas de bet ilegais?
0: Perfeito. Há sempre o canal do Fala BR, que ele pode entrar e pode fazer a sua denúncia. Mas lembra, se a gente está falando das bets legalizadas, aquelas que são autorizadas a funcionar, essa ela tem o consumidor.gov.br. porque elas são obrigadas a se registrar ali. Agora, tem uma dica que eu acho que é bacana: como é que você sabe que uma bet é legalizada ou não?
2: Tem um site que você pode conferir,
0: né? Tem um site, essa é uma boa, exatamente. É o
2: eu
0: site...
2: já fiz entrevista.

0: antes sobre isso.
1: É isso mesmo. É a Secretaria de Prêmios e Apostas, que tem lá um site, e todas as legalizadas estão ali. Agora a dica mais prática. Veja se ela é bet.br. Ela pode ter qualquer nome, mas tem que ter o nome dela, .bet.br. Se não tem, precisa tomar cuidado. Tem uma exceção também. Tem 6 estados que regulamentam bets: Rio, Minas Gerais, Paraná, Paraíba, Maranhão, Sergipe e Tocantins. Até agora são 6. 21 é fácil, em 21 estados.
0: Bet.br.
2: Muito bem, nós conversamos com o Ricardo Morichita, secretário nacional de defesa do consumidor. Muito obrigado por sua entrevista aqui à Voz do Brasil.
1: Uma alegria estar com vocês, sempre à disposição.
0: Será realizado neste final de semana um mutirão com 10 mil vagas de atendimento em agências da Previdência Social.
2: Para participar, o cidadão deve realizar o agendamento previamente pelo site ou aplicativo Meu INSS ou pela Central 135.
0: E fique atento, golpes e informações falsas sobre benefícios previdenciários têm feito cada vez mais vítimas.
2: Para acessar serviços com segurança e evitar fraudes, aposentados, pensionistas e demais segurados devem utilizar apenas os canais oficiais do INSS.
0: O Meu INSS reúne mais de 100 serviços e permite resolver diversas demandas sem sair de casa.
3: A Ivanilce da Silva Santos é aposentada em Rio Branco, no Acre, e conta que sempre que precisa, usa o aplicativo Meu INSS.
4: Sempre tá assim, eu uso qualquer hora, através do Gov, né? Eu consigo entrar no Meu INSS e fazer tudo que eu quero pelo celular.
3: Atualmente, mais de 100 serviços do INSS são oferecidos de forma digital pelo aplicativo ou pelo site Meu INSS. A ferramenta foi criada para simplificar o acesso a serviços e evitar filas nas agências. E hoje, 6 em cada 10 requerimentos já são feitos pelas plataformas, segundo a diretora de Tecnologia da Informação do INSS, Aruana Espíndola.
5: Os principais serviços, além do requerimento de benefício por incapacidade, que hoje também é feito de maneira digital, além disso, salário e maternidade, pensão por morte e aposentadorias também são efetuados por esse site ou aplicativo.
3: Para acessar o Meu INSS, basta ter cadastro no gov.br. Mas quem ainda não tem, pode usar a própria plataforma para solicitar. Além da senha, o aplicativo oferece o duplo fator de segurança, mas é preciso tomar alguns cuidados para evitar golpes, como não compartilhar senhas e nem confiar em mensagens solicitando dados se passando pelo INSS. Reportagem Gabriela Noronha.
2: Você que é estudante e está escolhendo qual faculdade cursar, uma plataforma do Ministério da Educação pode te ajudar nessa missão.
0: É o Sistema Eletrônico de Acompanhamento de Processos da Educação Superior, o EMEC. A consulta é gratuita e pode ser feita diretamente pela internet.
2: Pelo EMEC, você pode verificar a situação cadastral e conferir as notas de qualidade de faculdades, universidades e cursos de graduação e pós-graduação no Brasil.
6: Estudantes podem verificar se os cursos de graduação e as instituições em que estudam ou desejam ingressar estão devidamente credenciados, reconhecidos ou autorizados pelo Ministério da Educação. A consulta ocorre por meio do Sistema Eletrônico de Acompanhamento de Processos da Educação Superior, o EMEC. O sistema gerencia, regula e monitora as faculdades, as universidades e os cursos de graduação e pós-graduação no Brasil. Instituições sem credenciamento e cursos sem autorização não podem funcionar. Já sem reconhecimento, os cursos não podem ter seus respectivos diplomas emitidos e validados. Ao consultar a instituição, também é possível verificar o índice geral de cursos e o conceito institucional. Eles são indicadores de qualidade do MEC, calculados pelo INEP. Rafael Arruda, diretor de Política Regulatória da Secretaria de Regulação e Supervisão da Educação Superior do MEC, destaca a importância de o estudante consultar esses indicadores.
7: É importante que as pessoas entendam a necessidade de observar essas informações para que possam fazer seus cursos em instituições adequadas, corretas e, ao mesmo tempo, de qualidade, e seus cursos também.
6: Antes de serem reconhecidos pelo MEC, os cursos de graduação passam por diferentes etapas de regulação da educação superior. O curso autorizado é aquele que recebe permissão para iniciar seu funcionamento e ofertar aulas. Já o reconhecimento é a confirmação para que o diploma tenha validade oficial em todo o país. Reportagem Júlio César de Oliveira.
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0: Próxima segunda-feira é o Dia Nacional do Patrimônio Histórico.
2: O patrimônio é o legado do nosso passado, aquilo com que convivemos hoje, e é considerado de valor excepcional para a humanidade, como define a Unesco, a Organização das Nações Unidas para a Educação, a Ciência e a Cultura.
0: No nosso primeiro episódio da Voz do Brasil, vamos falar sobre patrimônios mundiais localizados aqui no Brasil. Acompanhe. Identidade e tradição. Cada pedacinho desse país, que recebeu o título de Patrimônio Histórico Mundial, preserva a memória e garante a riqueza da história por gerações. O Brasil possui 26 locais que receberam essa classificação, seja pela importância da arquitetura e da cultura ou pela beleza natural e ambiental. Então, já que estamos pertinho do Dia Nacional do Patrimônio Histórico, vamos conhecer três desses lugares que já ganharam esse reconhecimento mundial da Unesco. Nossa primeira parada é no nordeste do país. Vamos até Olinda, em Pernambuco, conhecer o centro histórico. Ao caminhar pelas famosas ladeiras da cidade, encontramos igrejas centenárias, conventos e casarões coloridos. O guia turístico Júlio de Paula diz que Olinda não se resume aos famosos bonecos gigantes.
9: As pessoas só conhecem a cidade de Olinda pelo carnaval, mas muita coisa em Olinda aconteceu primeiramente. A primeira ordem dos carmelitas do Brasil é em Olinda, primeiro convento franciscano do Brasil é em Olinda, primeira catedral que está de pé, né, nos dias de hoje, de 1537, Catedral da Sé, é antigo, primeira faculdade de direito, primeiro hospital do Brasil, enfim, muita coisa primeiro em Olinda, é o início da colonização.
0: E agora a gente viaja para outro destino. Estamos em Minas Gerais. E o hino do estado vem da gaita do nosso guia turístico Jim Neguinho. Ele vai nos apresentar a cidade de Ouro Preto. O município foi o primeiro do país a ser declarado Patrimônio Cultural da Humanidade pela Unesco em 1980. E aqui o passeio é completo: museus, esculturas e muitas igrejas, com destaque para São Francisco de Assis, feita pelo artista e arquiteto Aleijadinho. Além disso, podemos ver a história do Brasil por toda parte, como as Minas de Ouro, uma importante influência dos africanos, como nos conta Jim Neguinho.
10: Eram pessoas escravizadas, engenheiros, mineradores de regiões específicas do continente africano, que foram trazidos para aquelas condições de escravos para trabalhar na mina de ouro. Então, os portugueses trouxeram para Ouro Preto mão de obra especializada esse tipo de mineração. Então, eu super recomendo conhecer a mina de ouro e a senzala, conhecer esse legado do povo africano aqui na nossa cidade.
0: E para fechar a nossa viagem, atravessamos o país e vamos percorrer mais de 1.800 quilômetros para o nosso próximo destino. Estamos em São Miguel das Missões, no Rio Grande do Sul. Aqui é possível conhecer os trabalhos dos jesuítas durante os séculos 17 e 18. A principal atração da cidade é o sítio arqueológico de São Miguel Arcanjo. À noite, o turista pode participar de mais um espetáculo. Quem nos conta volta é a guia Cris Bueno.
11: De noite tem um espetáculo de som e luz, que é um dos espetáculos mais antigos do país, desde a sua criação, que jamais foi interrompido.
0: A Cris Bueno também falou sobre uma famosa tradição na cidade.
11: São Miguel também é reconhecido como a terra dos benzedores. Tem vários benzedores que atendem na sua própria casa. Benzimento era indígena e foi passando de pai para filho.
0: E só de falar desses três lugares já deu para perceber que o Brasil é muito rico de história e de patrimônios, não é mesmo? Para conferir a lista de patrimônios mundiais reconhecidos pela Unesco, é só acessar o site whc.unesco.org. Aqui é a Raquel Mariano e nos encontramos na nossa próxima viagem. Até lá!
12: Bom, e na próxima sexta-feira a gente traz mais um episódio da Voz pelo Brasil. Dessa vez a gente vai falar sobre folclore e trazer o Boi Bumbá do Maranhão.
2: E essas foram as notícias do governo federal.
12: Uma realização da Secretaria de Comunicação Social da Presidência da República.
2: Com produção da empresa Brasil de Comunicação.
12: Fique agora com as notícias do Poder Judiciário e do Congresso Nacional. Boa noite, um bom fim de semana.
2: A gente volta na segunda-feira. Boa noite.
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15: Prazo para envio de propostas de modernização do sistema de justiça termina neste sábado.
16: STJ mantém multa do Ibama à importadora que comprou borboletas mortas da China.
15: Amanhã é o último dia para informar sobre o transporte gratuito de indígenas no dia das eleições.
16: Boa noite, eu sou Marcela Luiza.
15: E eu sou Walter Lima.
16: Nesta semana, o presidente do Supremo Tribunal Federal e do Conselho Nacional de Justiça, ministro Edson Fachin, e o presidente do Banco Central, Gabriel Galípolo, revisaram uma portaria conjunta que cria um grupo executivo responsável por desenvolver as bases de Sistema Nacional de Registro, Rastreabilidade e Controle da Cessão de Créditos de Precatórios.
15: Na ocasião, o ministro Edson Fachin destacou que o objetivo da iniciativa é garantir mais transparência e segurança. Vamos ouvir um trecho.
17: O objetivo dessa nova regulação, obviamente, não é impedir a circulação de créditos, mas sim de garantir que ocorra com transparência, segurança jurídica, rastreabilidade e proteção aos credores, especialmente aos credores em situação de vulnerabilidade.
16: A nova regulamentação torna obrigatória a escritura pública na primeira transferência do precatório.
15: A medida busca garantir ao credor informações claras sobre o valor atualizado do crédito, o preço negociado e as consequências da operação.
16: O Superior Tribunal de Justiça restabeleceu a multa aplicada pelo Ibama a uma pessoa que comprou 158 borboletas mortas da China sem autorização dos órgãos ambientais.
15: Para os ministros, o ato constitui infração à legislação ambiental. Fátima Uchoa.
18: As borboletas mortas seriam utilizadas na fabricação de quadros. A compradora alegou que a proibição de introduzir espécime no país sem autorização só seria aplicada à importação de animais vivos. Após o argumento ser rejeitado em primeira instância, o TRF4 o aceitou. Já a primeira turma do STJ restabeleceu a multa de R$33.600. Seguindo o voto da ministra Regina Helena Costa, que prevaleceu no julgamento, o colegiado considerou que a legislação que proíbe a introdução no território nacional de animais estranhos à fauna brasileira não distingue entre espécimes vivos e mortos. Assim, basta que um espécime animal ingresse no território nacional sem a licença para que haja infração.
16: Termina amanhã o prazo para que instituições públicas, privadas e da sociedade civil possam apresentar propostas para modernizar o sistema de justiça.
15: As sugestões devem buscar mais eficiência, transparência, acesso à justiça e fortalecimento fortalecimento da governança, com baixo ou nenhum impacto fiscal.
16: Cada instituição poderá apresentar uma única contribuição diretamente por meio de formulário disponível no site do STF, com envio de resumo escrito de até 4.000 caracteres.
15: As contribuições serão comprovadas pelo Grupo de Estudos para a Modernização do Sistema de Justiça, criado pelo presidente do Supremo, ministro Edson Fachin, no âmbito do Centro de Estudos Constitucionais do Tribunal.
16: Sábado é o último dia para informar sobre transporte de eleitores de aldeias indígenas e moradores de zonas rurais, quilombos e outras comunidades tradicionais.
15: O prazo é para o transporte gratuito no dia das eleições. Fábio Ruas.
19: Responsáveis por repartições e unidades do Serviço Público Federal, Estadual ou Municipal devem informar ao juízo eleitoral o número, a espécie e a lotação dos veículos e das embarcações. O dia 15 de agosto também é data limite para informar itinerários, horários e modalidades de transporte que serão ofertados gratuitamente nos dias de votação. Candidatas, candidatos, partidos, federações, coligações ou qualquer pessoa não podem fornecer transporte a eleitoras e eleitores no dia da votação.
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15: Boa noite.
16: E um bom fim de semana.
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1: Eu sou Humberto Pinheiro e estes são os destaques de hoje do Jornal do Senado, que começa agora. Senado aprova sistema de alerta para localizar pessoas desaparecidas. Alcolumbre destaca a produtividade das semanas de esforço concentrado. Cidadania digital pode virar parte da educação básica para prevenir riscos no ambiente virtual. Boa noite. O Brasil registrou 43.828 desaparecimentos só no primeiro semestre de 2026, segundo dados do painel estatístico do Sistema Nacional de Informações de Segurança Pública do Ministério da Justiça. Para mudar esse cenário, a Comissão de Direitos Humanos aprovou a criação de um Sistema Nacional de Alerta para ajudar a localizar pessoas desaparecidas. Repórter César Mendes.
2: O projeto da senadora Damaris Alves, do Republicanos do Distrito Federal, determina que as buscas comecem logo após o registro da ocorrência e classifica os casos como voluntários, involuntários ou criminosos, cada um com seu protocolo específico. Avisos de alerta serão enviados por aplicativo e internet a pessoas que possam ajudar nas buscas com base na localização da ocorrência. Alterações feitas na proposta original ampliam o conceito de desaparecimento involuntário para incluir grupos vulneráveis como crianças, idosos e pessoas com deficiência e passam a usar o termo desaparecimento criminoso no lugar de desaparecimento forçado, como explica a senadora Roberta Scioli, do Republicanos de Roraima, que leu o relatório.
3: Essa alteração busca evitar o uso inadequado da expressão desaparecimento forçado, que já possui sentido jurídico próprio no direito internacional e no ordenamento jurídico brasileiro.
2: A proposta vai passar por votação em turno suplementar antes de seguir para a Comissão de Constituição e Justiça.
1: O senador astronauta Marcos Pontes, do PL de São Paulo, criticou a medida provisória que prevê a avaliação pelo Ministério da Educação da proficiência dos médicos recém-formados por meio do Exame Nacional de Avaliação da Formação Médica, o ENAMED. Ele defendeu o projeto de lei de sua autoria que prevê a aplicação do exame pelo Conselho Federal de Medicina como requisito para o exercício profissional. Marcos Pontes destacou que um conceito básico da administração é que quem executa não fiscaliza a própria execução. Assim, para ele, quem executa a formação, ou seja, o Ministério da Educação, não pode fiscalizar a própria formação, o que seria um erro grosseiro.
4: Quem tem que fazer esse exame, quem tem que executar esse exame, tem que ser o Conselho Federal de Medicina, que é o órgão preparado para isso, formado por seus pares, os médicos, são aqueles que entendem do que tem que ser feito para que tenha uma medicina melhor no país.
1: Já o senador Plínio Valério, do PSDB do Amazonas, cobrou a votação da proposta de emenda à Constituição, que amplia a autonomia operacional e orçamentária e financeira do Banco Central. Segundo o parlamentar, a PEC 65 de 2023 também prevê medidas para garantir a continuidade do PIX sob responsabilidade do Banco Central. Plínio lembrou que na época houve um acordo para que a proposta fosse votada em plenário após um prazo de 14 dias, solicitado pelo governo, mas a votação até agora não ocorreu. O senador defendeu o cumprimento do acordo e pediu que o texto seja apreciado logo. Para ele, o período eleitoral não deveria impedir a análise.
5: Há uma disputa econômica mais ampla pelo PIX, só não percebe.

0: percebe isso quem não quer. O momento é este. No plano internacional, nós temos uma importante conquista a preservar e ampliar. Na nossa economia, sabemos todos a necessidade de defesa da moeda.
1: Após a semana de esforço concentrado realizado pelo Senado Federal, o presidente da Casa, senador Davi Alcolumbre, defendeu o modelo semipresencial. Alcolumbre reforçou a possibilidade dos senadores conciliarem suas obrigações em Brasília sem deixar de prestar conta nos estados. Mais detalhes com o repórter Douglas Castilho.
2: Com a proximidade das eleições, é prática comum no Congresso Nacional a realização de semanas de esforço concentrado, quando os parlamentares se reúnem em sessão para intensificar negociações importantes e votar matérias prioritárias. A medida é utilizada já que as reuniões para decidir as campanhas demandam presença maior dos parlamentares em suas bases. Os senadores que pretendem a reeleição têm até o próximo dia 15 para pedir o registro no Tribunal Superior Eleitoral. Ao fim da sessão realizada na última terça-feira, Davi Alcolumbre reforçou a utilidade do calendário especial.
3: Se nós pegarmos a produtividade da atuação do dia de hoje no Senado Federal, nós cumprimos integralmente o que estava pautado pela Secretaria-Geral da Mesa e anunciado, e incluímos outras matérias como item extra-pauta de solicitação de senadoras e de senadores, inclusive do governo, ou seja, aumentando em muito a eficiência da sessão deliberativa da semana de esforço concentrado.
2: Nas eleições de 2026, 54 vagas no Senado estarão em disputa.
1: O Senado aprovou empréstimos aos municípios de Maceió, em Alagoas, Águas Lindas de Goiás e ao estado de Mato Grosso do Sul. As operações de crédito vão financiar projetos de mobilidade urbana, saúde e infraestrutura. Repórter Lana Dias.
4: Maceió vai contratar 150 milhões de dólares para financiar parte de projetos e obras de infraestrutura e mobilidade urbana, incluindo o sistema de ônibus de trânsito rápido. O dinheiro virá do novo Banco de Desenvolvimento, o Banco do BRICS. Mato Grosso do Sul também foi autorizado a pedir crédito de 80 milhões de dólares junto ao Banco Interamericano de Desenvolvimento, com o objetivo de apoiar a parceria público-privada do Hospital Regional do Estado. A relatora do texto, senadora Tereza Cristina, do Progressistas de Mato Grosso do Sul, explicou que o empréstimo dará mais segurança ao projeto.
5: A operação de crédito contingente constitui instrumento destinado a conferir segurança financeira à parceria público-privada do Hospital Regional de Mato Grosso do Sul, reduzindo os riscos associados ao cumprimento das obrigações do poder público, contribuindo para a estabilidade da relação contratual.
4: Os senadores ainda aprovaram um empréstimo para o município de Águas Lindas de Goiás, que será destinado à infraestrutura, saneamento, mobilidade e demais serviços públicos na cidade. Os textos irão à promulgação.
1: A Comissão de Ciência e Tecnologia aprovou o projeto que inclui a cidade digital como novo eixo da Política Nacional de Educação Digital. A proposta prevê ações nas escolas para prevenir riscos no ambiente virtual. O texto também prevê capacitação de professores e apoio às famílias. A proposta segue para a Comissão de Educação, onde será analisada em decisão terminativa. Mais informações com a repórter Patrícia Oliveira.
6: Com foco no uso de tecnologias digitais por crianças e adolescentes, o projeto aprovado prevê que escolas da educação básica promovam estratégias para prevenir o bullying no ambiente virtual, a superexposição e o uso excessivo de telas, além do compartilhamento indevido de dados e imagens e a desinformação. O texto também prevê a formação de professores e gestores, atenção à saúde mental, campanhas sobre direitos e deveres no ambiente digital e orientação às famílias, aspecto destacado pelo senador astronauta Marcos Pontes, do PL de São Paulo.
7: Às vezes o pai ou a mãe, né, ou os dois, chega e fala assim, deixa lá o celular com a criança conectada, mas não faz ideia com quem essa criança está conversando, não faz ideia o que que ela está vendo.
6: O projeto também estabelece medidas para ampliar a inclusão digital e a educação midiática. A proposta segue para decisão final na Comissão de Educação. Música.
1: com edição de Paulo Groba e trabalhos técnicos de João Lira, o Jornal do Senado fica por aqui. Acompanhe agora as notícias do Tribunal de Contas da União e da Câmara dos Deputados. Boa noite e um bom fim de semana.
8: Minuto do TCU.
9: O Tribunal de Contas da União quer ouvir motoristas de todo o país sobre a qualidade dos combustíveis. A consulta faz parte de uma auditoria que avalia a fiscalização da Agência Nacional do Petróleo. Podem participar caminhoneiros, motociclistas, taxistas, motoristas de aplicativo e qualquer pessoa interessada. O questionário pergunta sobre a qualidade dos combustíveis, a fiscalização e o monitoramento realizados pela agência. As respostas vão ajudar o TCU a identificar problemas e auxiliar a auditoria. O objetivo também é melhorar o atendimento às denúncias feitas pelos consumidores. Combustíveis de baixa qualidade podem causar prejuízos aos motoristas, aumentar custos e até comprometer a segurança dos veículos. O questionário pode ser respondido até o dia 10 de setembro. Saiba mais em tcu.gov.br.
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10: Deputados permitem desconto dos salários para pagamento de aluguel.
11: Câmara autoriza porte de arma ao oficial de justiça e fiscal agropecuário.
10: Plenário garante novas regras para venda e troca de milhas por dinheiro.
12: Boa noite. A Câmara aprovou um projeto que garante o resgate de milhas por dinheiro e a venda para terceiros nos programas de fidelidade. O repórter Antônio Vital acompanhou a votação.
13: O plenário da Câmara aprovou o projeto que garante direitos das pessoas que adquirirem milhas em programas de fidelidade, como a possibilidade de vender o saldo para terceiros. A proposta regulamenta o funcionamento desse tipo de programa e define regras para a venda, transferência e troca de pontos e milhas por dinheiro. De acordo com o projeto apresentado pelo deputado Ricardo Aires, do Republicanos de Tocantins, as empresas que oferecem programas de fidelidade só poderão restringir a venda de milhas pelos clientes se oferecerem uma opção para converter esses pontos diretamente em dinheiro vivo. Se não houver a opção de troca por dinheiro, a empresa fica impedida de bloquear contas, limitar o número de beneficiários ou dificultar a venda ou transferência dos pontos, com exigências como reconhecimento facial ou biometria. Isso vai valer para o resgate de milhas por produtos ou passagens aéreas, por exemplo. De acordo com o autor da proposta, Ricardo Aires, o objetivo é impedir que uma empresa lucre com a venda de pontos e, ao mesmo tempo, crie empecilhos para o cliente resgatar o que comprou. O relator da proposta do plenário, o deputado Paulo Soares, do Podemos de São Paulo, defendeu as medidas. Para ele, as administradoras que vendem pontos ou milhas, que hoje tem valor entre R$70 e R$80, praticam um monopólio quando dificultam o resgate, a venda ou a conversão de milhas em dinheiro.
14: Um projeto como esse estabelece normas importantíssimas para que o consumidor não seja lesado. São regras claramente colocadas para que nenhum dos lados, na verdade, sejam prejudicados e o consumidor tenha livre acesso ao que é direito dele, no caso aqui, no que diz respeito às milhas. Muitas vezes elas vêm como um bônus ou como um cashback, mas em outras ocasiões essas milhas são compradas e, naturalmente, é fundamental que o consumidor tenha pleno direito de distribuir, comercializar, enfim, fazer o uso que bem entender dessas milhas.
13: O projeto que regulamenta o funcionamento de programas de fidelidade e define regras para venda, transferência e troca de pontos e milhas por dinheiro, seguiu para análise do Senado. Da Rádio Câmara de Brasília, Antônio Vital.
8: Consumidor.
10: Juarez Costa, do Republicanos de Mato Grosso, apresentou projeto que determina a retenção do pagamento de compras feitas pela internet até o consumidor confirmar o recebimento do produto. O deputado esclarece que a medida busca reduzir prejuízos provocados por fraudes ou por mercadorias não entregues.
12: Juarez Costa explica que o pagamento poderá ficar retido por até 30 dias. De acordo com a proposta, se o consumidor contestar a entrega, o fornecedor terá 10 dias úteis para comprovar o recebimento ou solucionar o problema. Caso contrário, o valor deverá ser devolvido ao comprador.
8: Habitação.
10: A Câmara aprovou projeto que permite desconto no salário para pagamento de aluguel. Entenda na reportagem de Antônio Vital.
13: O plenário da Câmara aprovou o projeto que autoriza desconto diretamente no salário do inquilino para o pagamento do aluguel. Projeto apresentado pelo deputado Júlio Lopes, do PP do Rio de Janeiro, cria possibilidade de consignação em folha de pagamento para aluguéis residenciais. O sistema será parecido com um dos chamados empréstimos consignados, que permitem desconto em folha para pagar financiamentos bancários. De acordo com a proposta, o aluguel consignado vai funcionar como garantia para as locações, o que pode baratear os custos para o locatário. O projeto estabelece um limite de 30% do salário para o pagamento do aluguel e permite que mais de uma pessoa ofereça essa garantia até alcançar o valor do aluguel. Além disso, prevê que o locatário empregado de empresa pública ou privada ficará dispensado da multa contratual se tiver que devolver o imóvel por conta da transferência para outra cidade. No plenário, o relator, deputado Cláudio Cajado, do PP da Bahia, acatou sugestão de mudança apresentada pela deputada Érica Cocai, do PT do Distrito Federal, que retirou do texto a possibilidade de uso do saldo do FGTS para pagamento do aluguel.
15: Consideramos meritória a emenda de plenário apresentada, vez que preserva a finalidade do FGTS, que é assegurar proteção financeira ao trabalhador em situações específicas, reduzindo-se o risco de comprometimento dessa reserva financeira do trabalhador.
13: O projeto que autoriza desconto diretamente no salário do inquilino para o pagamento do aluguel seguiu para análise do Senado. Da Rádio Câmara de Brasília, Antônio Vital.
8: Justiça.
12: Zé Adriano, do PP do Acre, é autor de projeto que cria procedimento para investigar as causas de incidentes graves em obras e serviços de engenharia contratados pelo poder público. Pela proposta, a análise será obrigatória em situações de acidentes com morte, entre outros.
10: Zé Adriano explica que a proposta prevê investigação técnica independente para identificar as causas do problema e evitar novas ocorrências. O texto também prevê a divulgação de relatórios no Portal Nacional de Contratações Públicas, com as recomendações resultantes da apuração.
8: Votação.
12: A Câmara aprovou o porte de armas para oficiais de justiça e fiscais agropecuários. O repórter Marcelo Larcher traz mais detalhes sobre as mudanças propostas na legislação.
16: A Câmara dos Deputados aprovou o projeto que autoriza o porte de armas de fogo para oficiais de justiça e auditores fiscais federais agropecuários. O projeto altera o Estatuto do Desarmamento para incluir essas duas categorias entre aquelas que já têm direito ao porte de arma no país. Hoje, essa autorização já vale para policiais, militares e outras carreiras ligadas à segurança pública, desde que cumpram os requisitos legais, como comprovação de capacidade técnica e aptidão psicológica. Pelo texto aprovado, esses profissionais poderão portar arma de fogo de propriedade própria ou fornecida pelas instituições, inclusive fora do horário de serviço, com validade em todo o território nacional, conforme as regras previstas em lei. Outro ponto do projeto é a atualização de regras relacionadas à idade mínima para aquisição de armas. A proibição para menores de 25 anos continua valendo, com exceção das categorias que têm autorização legal para o porte, incluindo agora os oficiais de justiça e os auditores fiscais agropecuários. Relator da proposta, o deputado Jonas Donizete, do PSB de São Paulo, argumentou que a medida reconhece o risco enfrentado por esses profissionais no exercício das funções. Segundo ele, oficiais de justiça e auditores fiscais atuam diretamente na execução de decisões judiciais e em atividades de fiscalização, muitas vezes em situação de tensão e exposição a ameaças. No plenário, o relator foi o deputado Coronel Meira, do PL de Pernambuco. Ele justificou a necessidade de porte de arma para oficiais de justiça.
17: O oficial de justiça exerce, sim, uma atividade marcada pelo risco. É o oficial de justiça que sai dos fóruns dos tribunais para fazer com que a decisão judicial chegue às ruas, às residências, às empresas e tantas vezes aos locais de conflito. É ele quem cumpre mandados de prisão, medidas protetivas de urgência, ordens de busca e apreensão, reintegrações de posse, afastamentos do lar, em situação que podem envolver tensão, resistência, violência e risco concreto à própria vida.
16: O projeto que autoriza o porte de arma para oficiais de justiça e auditores fiscais federais agropecuários seguiu para análise do Senado. Da Rádio Câmara de Brasília, com informações de Daniele Lessa e Antônio Vital, Marcelo Larcher.
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8: Segurança Pública.
10: Júnior Ferrari, do PSD do Pará, é autor de projeto que altera a Lei Maria da Penha para obrigar o agressor a ressarcir os custos com o uso da tornozeleira eletrônica. Pela proposta, os valores arrecadados serão destinados a fundos de combate à violência contra a mulher.
12: Júnior Ferrari argumenta que o custo médio mensal de monitoramento de cada tornozeleira varia entre R$200 e R$300, pagos integralmente pelo Estado. Ele salienta que a cobrança do agressor não será condição para aplicar a medida protetiva.
10: Júlia

0: Campo Verde argumenta que a medida endurece a punição de adolescentes envolvidos em crimes graves e reduz o uso de menores por organizações criminosas. Ele acredita que a proposta adequa a legislação à gravidade desses delitos e amplia a proteção da sociedade.
1: Comissões. A comissão que analisa a redução da maioridade penal iniciou seus trabalhos sob questionamento de inconstitucionalidade. O repórter José Carlos Oliveira nos traz os argumentos.
2: O deputado Aloísio Mendes, do Republicanos do Maranhão, foi eleito presidente da Comissão Especial da Câmara dos Deputados sobre redução da maioridade penal. Os parlamentares vão analisar três propostas de emenda à Constituição que tratam de plena maioridade civil e penal aos 16 anos de idade, redução excepcional da maioridade penal em casos de crimes hediondos e de extrema crueldade e redução geral da maioridade penal para 16 anos, com previsão de que adolescentes entre 12 e 16 anos respondam criminalmente por crimes cometidos com violência ou grave ameaça, crimes hediondos e crimes contra a vida. Aloísio Mendes escolheu como relator o deputado Mendonça Filho, do PL de Pernambuco, que afirmou foco na construção de uma proposta tecnicamente estruturada nas boas práticas internacionais e moralmente à altura da dor das vítimas e seus familiares.
3: A unificação das PECs que tratam do tema nos permite fazer uma discussão aprofundada sobre como constituir e futuramente regulamentar um sistema prisional juvenil no país, modernizado o sistema de justiça criminal brasileiro para dar uma resposta civilizada à demanda social por justiça.
2: Mendonça Filho apresentou um plano de trabalho para buscar, entre outros pontos, o diagnóstico sobre a promoção da justiça às vítimas, o dimensionamento do impacto civil e o estudo da viabilidade institucional da medida. As audiências na Câmara, os seminários nas cinco regiões do país e as reuniões técnicas com especialistas e entidades vão se basear em cinco eixos temáticos: constitucionalidade, direitos humanos e tratados internacionais, segurança pública, crime organizado e dissuasão penal, infraestrutura e gestão dos sistemas prisional e socioeducativo, impactos jurídicos e legitimidade de eventual referendo popular sobre o tema nas eleições municipais de 2028. Os canais de interação da Câmara com a população, como o E-Democracia, também serão usados para recebimento de perguntas e contribuições por escrito. O relator apresentou um cronograma até a votação da proposta.
3: O debate vai evoluir, certamente numa velocidade reduzida no período eleitoral, mas passada a eleição nós teremos a oportunidade de aprofundar as discussões para que, na minha intenção, até dezembro tenhamos a votação dessa matéria na comissão especial e no plenário da casa.
2: A redução da maioridade penal é tema polêmico na sociedade, com forte oposição, principalmente de entidades ligadas a direitos humanos. Antes do início dos trabalhos, o deputado Tarcísio Mota, do PSOL do Rio de Janeiro, apresentou questão de ordem para tentar barrar a instalação da comissão. Depois, utilizou o mesmo instrumento para apontar nulidades e inconstitucionalidades do tema. Também citou jurisprudência do Supremo Tribunal Federal, desrespeito a tratados internacionais e risco de transferência de adolescente do sistema socioeducativo para o falido e superlotado sistema prisional comum.
4: A inimputabilidade penal até os 18 anos, assegurada pelo artigo 228 da Constituição Federal, constitui um direito individual do cidadão em desenvolvimento. O artigo 60 da Carta Magna proíbe terminantemente a deliberação de qualquer proposta de emenda tendente a abolir, entre aspas, direitos e garantias individuais. A instalação de uma comissão destinada a suprimir direitos fundamentais em meio a um período de funcionamento prioritariamente remoto dessa casa configura grave cerceamento democrático.
2: O presidente da comissão, Aloísio Mendes, contestou.
5: Os pontos levantados por Vossa Excelência já foram vencidos na CCJ com relação à dissimilibilidade desse assunto e com relação à votação remota. Existem precedentes na casa e hoje o plenário da Câmara está funcionando de forma remota e a comissão segue mesmo o caminho.
2: A comissão é formada por 38 titulares e igual número de suplentes. Os deputados Guilherme Derrite, do PP de São Paulo, Benes Leocádio, do União do Rio Grande do Norte, e Sargento Faul, do PL do Paraná, foram eleitos para as três vice-presidências. Da Rádio Câmara de Brasília, José Carlos Oliveira.
1: Trabalho.
0: Ercílio Coelho Diniz, do MDB de Minas Gerais, propõe a criação do Programa Nacional de Retorno Profissional da Mulher 50+. A iniciativa busca facilitar a reinserção no mercado de trabalho de mulheres com mais de 50 anos que tenham ficado afastadas por pelo menos 2 anos.
1: Ercílio Coelho Diniz alega que essas mulheres enfrentam uma dupla barreira ao tentar voltar ao emprego: o preconceito relacionado à idade e à interrupção da carreira.

0: Para ele, o programa valoriza a experiência dessas profissionais e reduz desigualdades de gênero e de idade.
1: A quarta edição do concurso Eu e a Lei está com inscrições abertas. 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
1: Economia.
2: O Congresso Nacional instalou a comissão que vai analisar a medida provisória que reduz a chamada taxa das blusinhas. A repórter Maria Neves acompanhou.
3: Deputados e senadores instalaram comissão especial para analisar a medida provisória que trata da chamada taxa das blusinhas. Apresentada pelo governo em maio, a proposta reduz a zero a alíquota do imposto de importação de produtos que custem até $50 dos Estados Unidos, taxa que atualmente é de 20%. Se não for votada até 8 de setembro, a MP perde a validade. O presidente da Câmara, deputado Hugo Mota, adiantou que irá discutir o assunto com o Colégio de Líderes e o presidente do Senado, Davi Alcolumbre, para votar a proposta nas próximas semanas.
4: Para que essa taxação não volte, é necessário que o Congresso Nacional se debruce sobre esse tema nas próximas semanas e eu irei tratar disso no Colégio de Líderes, bem como também com o presidente do Senado, o senador Davi, sobre o que nós iremos fazer juntos, já que é uma comissão mista que depende da participação das duas casas.
3: Para presidir a comissão, deputados e senadores elegeram o deputado Dorinaldo Malafaia, do PDT do Amapá. O vice-presidente será o senador Randolfe Rodrigues, do PT do Amapá, e o relator escolhido foi o senador Eduardo Gomes, do PL do Tocantins. Além de zerar o imposto de importação de produtos de até $50, a medida provisória reduz a alíquota do tributo de compras internacionais com valores entre $50 e $3.000 para 30%. Até a edição da MP, a alíquota era de 60%. Na justificativa da proposta, o governo sustenta que a medida visa simplificar a tributação e incentivar a adesão dos importadores a programas de regularidade fiscal. A tributação das compras internacionais de baixo valor foi criada no Brasil por meio de uma lei de 2024 que vigorou até a edição da medida provisória em maio. Antes da lei, um decreto de 1980 isentava essas compras do imposto de importação. Da Rádio Câmara de Brasília, Maria Neves.
1: Esporte.
5: Wellington Roberto, do PSD da Paraíba, é um dos autores de PEC que concede imunidade de impostos a entidades esportivas sem fins lucrativos. O texto impede a cobrança sobre patrimônio, renda e serviços das organizações que cumprirem as exigências do Código Tributário Nacional.
2: Wellington Roberto ressalta que o benefício será restrito a entidades certificadas dos setores olímpico, paralímpico, clubístico ou educacional. Ele afirma que a proposta busca ampliar os recursos disponíveis para formação de atletas e manutenção de projetos esportivos com finalidade social.
5: João Carlos Bacelar, do PL da Bahia, também assina a proposta de emenda à Constituição que pretende incluir as entidades esportivas sem fins lucrativos entre as instituições com imunidade tributária. O objetivo, segundo ele, é equipará-las às áreas de educação e assistência social.
2: João Carlos Bacelar justifica que a medida fortalece o esporte como política pública e garante mais segurança financeira às entidades esportivas certificadas. O deputado diz ainda que o texto mantém a exigência de cumprimento dos requisitos legais para acesso à imunidade.
1: Educação.
5: André Fofuca, do PP do Maranhão, defende a criação de um incentivo educacional no programa Bolsa Atleta. Proposta nesse sentido prevê um adicional de 10% no benefício para atletas que comprovem matrícula e frequência regular em instituição de ensino.
2: Relator da matéria na Comissão de Esporte, André Fofuca avalia que a medida estimula a continuidade dos estudos sem afetar a categoria.

0: estudantil, que já exige matrícula como requisito. O deputado acredita que a iniciativa amplia as oportunidades dos atletas após o fim da carreira esportiva.
1: Termina agora o Jornal Câmara dos Deputados, produzido pela Rádio Câmara, com trabalhos técnicos de Wellington Teles, apresentação de Márcio Aquilissardi e Tércia Guimarães. Boa noite para você.
0: A Voz do Brasil volta na segunda-feira. Boa noite e bom final de semana.
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0: hoje, que é dia 14 de agosto de 2026. E a gente vai começar nossa festa com ela, poderosa, nossa boiadeira oficial. É Ana Castela, meu povo!
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Volta já. Fique coladinha aqui, Charlie. Quer música? Então fique bem aí, porque já já voltamos com muito mais Alternativa. www.alternativa1fm.com.br 10:16.

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2: Bora, tô por aqui, sejam bem-vindos e bem-vindas, quem tá chegando agora, o nosso charme está mil por aqui e agora começando mais uma sequência com Henrique e Juliano, que lançaram em 2024 o sucesso Seja Isso e essa faixa que faz parte do álbum Manifesto Musical 2 e fala de alguém que decidiu não dar outra chance pro ex-amor. Já começando uma sequência com Sofrência, meu povo.

0: sucesso se eu te perdoar. A parceria de Cleito e Romário com Zé Felipe. Depois do break, tem mais uma mega seleção e vai ser um prazer imenso compartilhar com você, inclusive sons do passado. É, já já tem flashback. Você vai amar recordar comigo.
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0: de flashback. Hoje teremos Hathaway e também Spice Girls no momento flashback, duas canções bem lindas. Tenho certeza que você lembra dessa música maravilhosa que vai trazer muitas belas recordações pra sua mente. Então, prepare-se para a viagem no tempo.
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0: E pra começar, meu povo, um classicão que vai ficar com certeza o dia inteiro na sua mente. What's

0: volta já. Fique coladinha aqui, Charlie.
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0: tornou um fenômeno nas redes com trends de superação antes mesmo do lançamento. Então, claro que a gente vai trazer pra você nessa sexta, né? Combina demais.
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0: pouquinho, tem muito mais.
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4: 10:58.

0: Então, meus amigos, compartilhar os rituais de beleza em casal aumenta a cumplicidade, sabia? É, mas usar os mesmos cosméticos pode não ser uma boa ideia, viu, meninas? Não é bom, não. A pele e os cabelos de homens e mulheres possuem necessidades biológicas completamente diferentes do dia a dia. O uso de produtos inadequados pode acabar resultando em fios ressecados, oleosidade excessiva e até o surgimento indesejado de acne. Então respeite as características do seu corpo, aproveite o final de semana e, claro, né, com muito amor.
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0: você curte aqui na sua rádio com o nosso Charme no Ar. Já já tem mais uma bela sequência.
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2: Chegando com mais sucesso pra você agora, uma recordação daquelas, hein? Lembra desse som Cobaia? Pois é, lançado em 2019 por Lauana Prado e Maiara Imaraíza. Esse som foi um divisor de águas para as três e se tornou um dos maiores sucessos do sertanejo feminino. Vamos curtir.

0: também Lauana Prado. Essa sequência eclética tem só aqui no seu Charme. Então daqui a pouquinho a gente se fala com muito mais.
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2: 11:26.

0: linda demais. Ai, que vontade. E agora tem dica especial chegando pra todo mundo.
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0: Olha só, se você encontrou carunchos no pacote de arroz e não quer desperdiçar

0: do DVD Léo Magalhães 20 anos. É a fila anda. Depois do break, os quatro sons mais pedidos do momento.
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1: 11:40.

0: posição número 4.
1: Existe uma teoria que se chama 90-10, onde uma pessoa tem 90% daquilo que você procura em alguém, só que você foca naqueles 10% que falta. Aí você sai pra rua, se aventura, e realmente você encontra aqueles 10%, mas não se deu conta que perdeu os 90%. Era uma vez um cara que tinha um amor foda na mão. Tinha quase tudo, mas o quase tudo.

É BG e a Cura. Também tivemos Bruno Mars por aqui e Maiara e Maraísa na número 4. Esse foi o nosso ranking dos rankings. Foi um prazer imenso estar nessa rádio incrível que quer todos os dias levar sorrisos pra você, levar alto astral, companhia, parceria. Conte conosco, viu? Todo

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2: 11:55.

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1: Balança assim, ó. A gente tem maior assunto.

0: meia-noite e 10.
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1: Luan Santana e Léo Foguete.

0: e 10.
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2: É bom demais.
3: Yeah. Essa moda é pra você que tá amando e não tá sendo correspondido. É o seguinte, não segura ela não. Quer ir? Deixa ela ir.

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0: 2:14.
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0: Master Nessa Liberdade.
1: Master Nessa Liberdade. Faz barulho aí! Essa é uma celeste de verdade, meu filho.
2: 2h44. 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

0: Você já notou o tanto que vida de rico é complicada,
1: compadre? É, de vera. Vida de rico é muito difícil. Até pra morrer, né, compadre?
0: Até pra morrer. Aí o rico tem uma vertigem.
1: Dá um desmaio.
0: Sofre o tardo infarto do miocárdio.
1: Curuze.
0: E pomposamente venha falecer.
1: Marvado. Mas isso é pura complicação, né, compadre?
0: O pobre não, o pobre sofre um trem.
1: E dá uma sapitura.
0: Sofre um sedeco, dá um cangulei, cucutu.
1: É, vai com a vela, né, compadre?
0: E tu mas é, compadre.

0: compadre, mal pergunta, o que vem a ser por criação? Será criação de porca, compadre?
1: Deixa de ser rudo, compadre. Por criação é o seguinte, por exemplo, o senhor dá uma brincada assim mesmo de acordo, mas é comadre. Então daí uns dias ela começa a ficar mais bonita.
0: Bonita.
1: Fica mais briosa. Vai ficando fortona.
0: Fortuna.
1: 9 meses depois, butuco buguelo. Isso é por criação.
0: Compadre. Então nós lá em casa, ainda tá por criando sem base.
1: Meu Deus, compadre. Eu

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4: 4:59.

5h45. 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
1: Minha gente, eu já tenho aqui uma mensagem de voz e quem mandou a mensagem foi o Jorge dos Santos, que mora na cidade de Miranda, no Mato Grosso do Sul. Ele mandou a sua mensagem pra mim, mãe dela, Mari de Iemanjá, e eu quero ouvir. Vamos ouvir?
2: Meu nome é Jorge dos Santos. Eu sou da cidade de Miranda. Eu preciso muito da sua ajuda. Eu trabalho em fazenda. Eu ganho dinheiro, mas nunca consigo nada pra mim. A minha família, minha mulher, eu não sei o que que ela tem, não sei o que que ela pensa. Ela sente dor. Eu queria que o senhor me ajudasse, que eu preciso de uma luz pra mim. Nunca consigo nada. Guardar um dinheiro pra mim, por isso que eu preciso da sua ajuda. Dá uma luz, me ajuda.
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1: Meu amigo Jorge dos Santos, aí de Miranda, no Mato Grosso do Sul, ouvi com muita atenção sua mensagem de voz. E enquanto eu ouvia, eu senti uma coisa muito negativa. Você diz aí que ganha bem, que ganha dinheiro, mas nunca tem nada, nunca consegue nada. Você diz que não consegue guardar o dinheiro, não é? Jorge dos Santos, você fala da sua mulher que sente dores e ninguém sabe o que ela tem. Você fala, mãe dela, Mari de Iemanjá, me ajude, me dá uma luz. Ô Jorge dos Santos, dá pra ver claramente

0: que existe um mal espiritual? Sim, tem mal espiritual. Por isso que está acontecendo essas coisas. Veja, não é normal uma coisa assim, não é? A pessoa ganhar dinheiro e o dinheiro sumir. Você diz, o dinheiro, ó, ele some. Você não consegue guardar. É como se ele saísse pelos seus dedos. Sempre aparece uma coisa e você tem que ficar gastando, não é isso? Quer dizer, você nunca consegue gastar com você. Você sempre está dando o seu dinheiro para os outros. É uma dívida que aparece. Uma coisa que vem, aí o dinheiro vai embora. Você diz aí, eu ganho meu dinheiro, eu sou trabalhador, mas o dinheiro some, vai embora, nunca consigo ter nada. Você não consegue comprar nada, você fala, eu trabalho há tantos anos e não tenho nada na vida. É, Jorge dos Santos, isso é mal espiritual, viu? Existe o mal na sua família, por isso essas dores, essas coisas. E o mal está destruindo tudo que você tem. Por isso que o dinheiro some, é um espírito mau. Quando ele entra na vida da pessoa, é assim mesmo. O dinheiro, ó, vai embora. E a pessoa não sabe por quê, não sabe explicar. Simplesmente, o dinheiro some. 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É, eu vou te ensinar a fazer um trabalho espiritual forte. E vou te ensinar como é que afasta o devorador. Se você fizer certinho, como eu vou lhe ensinar, esse espírito mal vai sair da sua vida. E o dinheiro que sumia vai começar a sobrar nas suas mãos. Você vai prosperar. Você vai conseguir comprar coisas para você. Nós vamos te ajudar, viu, meu amigo Jorge dos Santos? Venha procurar essa amiga, Mãe Dela Mari de Iemanjá.
1: Como é lindo o canto de Iemanjá.
0: Venha me procurar, venha falar comigo. Vem gente aqui, ó, do país inteiro, é de todo o Brasil. Vem gente falar comigo de Minas Gerais, vem gente falar comigo do Mato Grosso, do Rio Grande do Sul. Vem pessoas até de fora do Brasil. E por isso, é preciso ter fé. A fé remove montanhas, meu amigo. 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
0: Foi com a proteção de São Lázaro Guerreiro, com as bênçãos de Omolu, que eu, mãe Dela Mari, resolvi mais este problema.
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0: Antes de começar a consulta, disse: meu pai Oxalá é o rei. Venha me valer no velho Omolu. Atotô Baluaê. Atotô Babá. Atotô Baluaê. Atotô é orixá. Se ver um velho no caminho, ó, e pede bênção. Bênção de Deus, bênção de pai. Atotô Baluaê. Atotô Babá. Atotô Baluaê. Atotô é orixá.
5: Pelo amor de Deus, seu Omolu, olhai os filhos teus.
0: Hoje a carta é dela, da Leila Sampaio, da cidade de Cataguases, no estado de Minas Gerais. E ela diz: mãe Dela Mari de Iemanjá e ouvintes desse maravilhoso programa, eu estou aqui nesse programa de tanta audiência, que é o Guardião das Sete Chaves, para contar o que meu pai Oxalá, através das preces e dos trabalhos espirituais da mãe Dela Mari, fez na vida da minha cunhada. O nome dela é Milene, uma jovem de apenas 20 anos de idade. O fato se deu dessa maneira. No dia 6 de agosto, ela foi fazer um exame de vista e descobriu que estava com deslocamento de retina. O médico foi muito preciso em dizer que, se não operasse o mais rápido possível, ela ficaria cega. Só que a cirurgia custava em torno de 10 mil reais. E se fosse pelo SUS, iria demorar.

muito tempo e ela não podia esperar devido à gravidade da lesão. Foi motivo de desespero para todos nós. Afinal, somos uma família pobre, onde todos que trabalham ganham em média menos de um salário mínimo. Onde iríamos conseguir 10 mil reais de uma só vez para pagarmos essa cirurgia? O tempo começou a correr e nós procurávamos a todo instante uma solução sem nada aparecer. E a Milene, a cada dia só piorando. Uma colega dela do colégio, que é da Bahia, vendo a situação da amiga, foi à casa dela e perguntou se a família não concordava em deixar que ela fosse até a Bahia com a mãe dela, dessa colega, pois a mesma era ogã de uma tenda e que a situação poderia muito bem ser resolvida naquele local. O pai da Leila ainda quis colocar alguma dificuldade, mas logo foi convencido pela esposa de que era para o bem da filha. E dois dias depois, partiram para a Feira de Santana. A minha cunhada Nilene, sua colega de nome Alice, Dona Santa, a ogã da tenda e eu. Quando chegamos, fomos à casa da família da Dona Santa. E de lá, saímos mais ou menos umas 10 pessoas rumo ao Ileaxé Palácio dos Orixás. O nome da mulher era Mãe da Lamara de Iemanjá, onde todas as esperanças estavam depositadas para que junto ao Pai Oxalá encontrasse uma solução. Ao ver a situação da minha cunhada e jogar uns búzios, a Mãe da Lamara disse em alto e bom som para que todos nós que estávamos ali ouvíssemos: é um trabalho e quem mandou fazer para você foi a esposa do seu namorado, que descobriu que você é a mulher que ele ama. Naquele momento quase que caíamos todas para trás, pois o Luiz, que namorava com a Nilene, já fazia quase 2 anos. Nunca tinha dito que era casado. Após todos os trabalhos iniciados, a Mãe da Lamara disse que salvaria sim a sua visão, mas que através de uma cirurgia e que a família não se preocupasse, pois quem financiaria essa cirurgia morava próximo à casa da Nilene e iria procurar. Voltamos para a nossa cidade e, por incrível que possa parecer, com 9 dias, exatos 9 dias, Deus foi tão maravilhoso. As orações e trabalhos feitos no Ileaxé Palácio dos Orixás pela Mãe da Lamara de Iemanjá começaram então a surtir efeito, pois providenciou um vereador que mora na rua, que fica por trás da rua dela, para nos ajudar. E ela foi operada no dia 28 de outubro pelo SUS. E a cirurgia foi uma benção. Ela se recuperou e já está enxergando. Só posso dizer que esse foi um verdadeiro milagre. Mas o que dizer do que previu a Mãe da Lamara de Iemanjá? Com a palavra, os senhores ouvintes, eu só tenho muito é que agradecer a Deus e a Mãe da Lamara de Iemanjá. Agradeço de coração o que fizeram pela minha cunhada. Assina Leila Sampaio, da cidade de Cataguases, em Minas Gerais. Mais um problema resolvido com as forças da Mãe Iemanjá. Por isso, antes de ler esta carta, eu vou orar a oração a Iemanjá. Ó doce meiga mãezinha, vós permitistes que no seio da vossa morada se formassem as primitivas formas de vida, que foram o braço de toda a criação, de toda a natureza e de toda a humanidade. Aceitai nossas preces de reconhecimento e de amor, ó visão divina e celestial, que os lampejos que emanam de vosso diáfano manto de estrelas venham como benéficas vibrações espirituais aliviar os nossos males, curar os doentes, apaziguar os nossos irmãos irados, consolar os corações aflitos, que as humildes flores que depositamos a teus pés sejam por vós aceitas, e quando entrarmos em suas águas, sejam as ondas do mar portadoras de vossos fluidos divinos. Fazei, Senhora Rainha das Águas, com que a espuma das ondas, em sua alvura imaculada, traga-nos a presença de Oxalá. Limpe os nossos corações de todas as maldades e malquerências. Que os nossos corações possam ser tocados por vossas águas sagradas. E que nossos corpos libertem-se em cada onda que passa de todos os males materiais e espirituais. Que a primeira onda a nos tocar afaste de nossas mentes todos os eventuais desejos de vingança. Que a segunda onda lave nossos corações e nosso espírito, para que não nos atinjam infâmia e malquerências de nossos desafetos. Que a terceira onda afaste a vaidade de nossos corações. Que a quarta onda

0: Lave nosso corpo de todos os males e doenças físicas para que sadios possamos prosseguir. Que a quinta onda afaste de nossa mente a ganância e a cobiça. Que a sexta onda venha carregada de flores e que nosso maior desejo seja o de cultivar o amor fraternal que deve existir entre todos os homens. E que ao passar a sétima onda, nós, puros e limpos de mente, corpo e alma, possamos ver, ainda que por alguns segundos, o esplendor de vossa radiosa imagem. É o que humildemente vos suplicamos, filhos de Umbanda. Olhe para esta pequena aldeia, mãezinha, para que possamos descobrir os verdadeiros ensinamentos de Oxalá, através da caridade pura. Salve Iemanjá, a doce Iabá.
1: Odoia.
0: A mãe Delamare de Iemanjá me livrou de uma grande armadilha. Por isso, mando esta carta de agradecimento. É o que diz a nossa consulente. Vamos então à sua história nesta carta de agradecimento, quando ela nos diz: meu nome é Ana Carolina Sanches. Moro em Aracaju, no Sergipe. Eu namorava há mais de 5 anos, quando meu namorado caiu nas garras de uma mulher malandra que fez um monte de maldades para nos separar. Ela tentou conquistá-lo através de mentiras e trapaças. Quando soube que meu amor estava me traindo, terminei o relacionamento. A garota continuou com mais mentiras e histórias sem fundamento, tentando impedir, de todas as formas, uma futura reconciliação com meu namorado. Foi um terrível pesadelo na minha vida. Nunca pensei que houvessem pessoas capazes de tanta maldade e que jogasse tão baixo para alcançar os objetivos. Percebi que tudo isso era armadilha do inimigo. E aí então, resolvi ir ao Ileaxé Palácio dos Orixás. Fiz a consulta com a mãe Delamare de Manjá, que descobriu que era um trabalho. O mesmo foi retirado. E depois de 3 meses do fim do meu relacionamento, quando eu já havia me recuperado do sofrimento e tentava refazer minha vida, o meu namorado me procurou, desesperado, muito arrependido. E como a mentira tem perna curta, toda a armação caiu por terra. Pois a mãe Delamare de Manjá, ela desfez o mal que aquela garota estava praticando contra mim. Deus agiu rápido com a sua justiça divina. Espero que o meu testemunho sirva como exemplo de fé para as pessoas. Assina Ana Carolina Sanches, da cidade de Aracaju, no estado do Sergipe.
2: Olá, meu amado, minha amada. Eu sou a mãe Delamare de Manjá. Deixa eu te perguntar. Você já recebeu alguém em sua casa e sua planta secou? Se isso já aconteceu, se sua resposta para mim é sim, saiba que a sua planta pode ter sofrido com uma transferência de energia extrema.
3: Meu Deus!
2: Isso pode acabar murchando e até matando a planta. Quando recebemos uma visita e a nossa planta murcha ou morre, não importando de qual é a espécie, a chance é grande de ter ocorrido uma transferência de energia extrema. E não necessariamente foi o sentimento de inveja ou algum desejo ruim ao dono da casa. É só uma necessidade de energia de quem entrou na sua casa. Esclarecido, então?
3: Agora entendi.
2: Se você sempre ouviu dizer que era inveja quando a sua planta morria, repito e reforço, nem sempre é o sentimento de inveja. É a necessidade de descarregar a energia e a sua planta absorveu.
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0: meu Deus, venha me valer. Meu velho Atotomo, Luo Baluaiê, que ó canga. Pisa na macumba de ganga, saravá seu Omolu que é ganga. Foi com a proteção do velho Omolu que mais este problema, minha gente, foi resolvido. Curado de câncer maligno na faringe. É o que diz, nesta carta, o militar Anésio Berto Gonzaga, da cidade de Natal, no Rio Grande do Norte. De 58 anos, estava com a saúde muito abalada. Emagreci muito e sentia fortes dores de cabeça. Só os analgésicos não adiantavam. Por isso, procurei os médicos. Após vários exames, fui diagnosticado com um câncer maligno na faringe. É o que conta Anésio, que fez tratamento de quimioterapia e radioterapia. Além disso, usava medicamentos que me debilitavam. Fiquei com dificuldade para enxergar e ouvir, chegando a pensar que a única solução era a morte, relata Anésio. A irmã do militar, que frequentava o Ilê Axé Palácio dos Orixás, foi quem o convidou para participar das reuniões pela cura de Obaluaiê. No primeiro dia em que fui, no momento da oração, diante do altar do Gongá dos Orixás, pedi que eles me curassem. Me lembro que a mãe de Lamare de Iemanjá me deu um passe com as baforadas de cachimbo e disse: Obaluaiê vai te curar, Mizifi. Naquele dia, a mãe de Lamare de Iemanjá estava incorporada. E naquele instante senti algo inexplicável, recorda. Anésio Berto Gonzaga diz que passou a participar dos encontros de fé. Nunca faltei no Ilê Axé Palácio dos Orixás, pois acreditava que Deus iria me abençoar. Após muita determinação, as mudanças já eram aparentes. Depois de 2 meses, comecei a aumentar de peso. Fiz novos testes, novos exames e os médicos ficaram surpresos com o resultado, pois os 2 nódulos do pescoço haviam desaparecido, afirma Anésio. E já se passaram 2 anos desde que o militar foi totalmente curado. Essa foi a carta de agradecimento do Anésio Berto Gonzaga, que mora lá na cidade de Natal, no estado do Rio Grande do Norte.
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0: E é, minha gente, muitos não acreditam e nem precisam. E eu, mãe de Lamare de Iemanjá, eu quero que apenas as pessoas que estejam passando por sacrifício e já foram desenganadas pela medicina me procurem. E também aqueles que já foram em muitos lugares e não conseguiram respostas. Pois olha, o Anésio sempre escutou o guardião Oxóssi e também a essa amiga mãe de Lamare de Iemanjá. E eu digo e repito, se não falou comigo, mãe de Lamare de Iemanjá, e nem com ele, o guardião Oxóssi, então você ainda não falou com ninguém. Eu sou ela, mãe de Lamare de Iemanjá, e estou aqui apresentando esse programa para vocês, o programa O Guardião das Sete Chaves. Deixo aqui o meu abraço, até um próximo programa, se assim o Criador nos abençoar e permitir. 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E eu ainda tenho um recado para as pessoas que querem mandar cartas. Nós só estamos recebendo mensagens de áudio. Ih, mãe de Lamare, mas como é que eu faço? Calma que eu te explico, é fácil, é simples. Aí mesmo no teu telefone, no seu celular, no WhatsApp, você vai fazer assim: manda o teu áudio. Mãe de Lamare de Iemanjá, tal. Então, guardião Oxóssi, eu me chamo, diz aí o teu nome completo. Tenho tantos anos, moro em tal cidade, e aí conta o teu problema. Que eu, mãe de Lamara de Iemanjá, ou ele, o guardião Oxóssi, vamos escutar o seu áudio contando o seu problema. Vamos jogar os búzios, colocar as cartas sagradas e aqui no rádio vamos esclarecer o seu problema e te dar a sua solução. Aí só mais uma coisa, não vai ficar aí esperando a sua carta ser lida, você que já mandou carta, tá? Não vai ficar esperando ela ser lida para vir fazer a consulta não, porque são muitas, são milhares. E pode ser que seja tarde e o seu problema não tenha mais solução. Então, venha logo e me traga o seu mais difícil problema. Buscou a Umbanda e encontrou a felicidade. Por causa da sensação de ser rejeitada pelos pais, a costureira Maria Aparecida da Silva, que mora na cidade de São Francisco do Conde, no estado da Bahia, ela de 55 anos, decidiu casar-se cedo para sair de casa. No entanto, ela afirma que sua infelicidade só aumentou. Após 3 anos, o meu casamento acabou. Fiquei sozinha com 2 crianças para cuidar. Ela adquiriu o vício em bebidas alcoólicas e em cigarros. E teve mais 3 filhos provenientes de relacionamentos com homens que só lhe causaram tristeza. Cheia de problemas, voltou para a casa da mãe, onde não encontrou solução alguma em meio ao sofrimento. Teve o primeiro contato com o Ileaxé Palácio dos Orixás por intermédio do programa Guardião das 7 Chaves. Ela conta: ouvi uma pessoa contar um testemunho de restauração familiar e vi que era aquilo que eu precisava. Na busca incessante pela vitória, a costureira saiu do Ceará com os filhos para morar no Rio de Janeiro. Foi nesse momento que Maria Aparecida começou a frequentar o Ileaxé Palácio dos Orixás. Lá em Dias d'Ávila, decidiu fazer uma consulta comigo, mãe de Lamara de Iemanjá. Na consulta, na caída dos búzios, foi descoberto um trabalho antigo, bem antigo mesmo, que uma amiga de infância, uma moça, tinha mandado fazer para que ela não fosse feliz no amor e desgraçasse a vida dela, da Maria Aparecida. Foi quando eu, mãe de Lamara, joguei os búzios e disse: Atotô, meu velho Omolu, divino pai da geração, eu vos peço que abençoe a vida da Maria Aparecida, que a vossa bênção paralise toda e qualquer negatividade que pretenda fazer adoecer a vida da Maria Aparecida e o seu caminhar. Divino pai Omolu, eu vos peço que a purifique e ampare. Que ampare a sua família, o seu lar e o seu trabalho material e espiritual. E que ampare os seus amigos, para que a luz divina esteja sempre viva em nós e em torno de nós. Sagrado Pai Omolu, peço também a vossa bênção para os seus adversários encarnados e desencarnados, para que neles seja paralisado qualquer sentimento negativo à sua família ou aos seus amigos. Amado Pai Omolu, eu vos peço que semeie dentro da Maria Aparecida as sementes da vida verdadeira, para que ela se comporte como filha de Deus e compreenda a presença divina. Sagrado Orixá Omolu, eu reverencio o seu poder, a vossa força e a vossa atuação na minha vida e na vida de todos os seres. Obrigada, meu Pai, que o vosso nome seja sempre lembrado com reverência e amor por todos os filhos da terra. Que assim seja e assim será. Retirados os feitiços, feitos os trabalhos, Maria foi libertada dos vícios. Com a vida limpa, ela aprendeu a interceder por sua família, especialmente pelo filho mais novo, que havia saído de casa e se envolvido com pessoas ligadas ao tráfico de drogas. E Reginaldo Silva Lopes, de 25 anos, abandonou aquele mundo. Hoje, Oxalá restaurou toda a minha vida, inclusive as finanças, declara. Por esse motivo, aqui estou dando meu testemunho, testifica a costureira Maria Aparecida da Silva, da cidade de São Francisco do Conde, na Bahia. Pois é, meus amigos, a prova de que o nosso Pai Oxalá é poderoso, a prova da seriedade e do compromisso com os orixás que essa senhora, a dona Maria Aparecida, tem, tudo de mudança que aconteceu, que transformou a sua vida, se deu em função da sua fé. 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

0: para finalizar o programa de hoje, vamos a mais uma prece a Iemanjá. Ó Iemanjá, sereia do mar, canto doce, acalanto dos aflitos, mãe do mundo, tenha piedade de nós. Benditas são as bênçãos que vêm do teu reino. Meu coração e minha alma se abrem para receber as bênçãos de Iemanjá. Mãezinha querida, leve toda impureza, toda negatividade, todo feitiço, todo quebranto, toda magia ruim. Peça para a mãe Iemanjá retirar tudo de mal agora, de minha aura, para as profundezas do mar sagrado, de onde não terão mais poder sobre a sua filha ou seu filho. Mãe que protege, que sustenta, que leva embora toda dor. Mãe dos orixás, mãe que cuida e zela pelos seus filhos e os filhos de seus filhos. Iemanjá, a tua luz norteia meus pensamentos. Que tuas águas lavem minha cabeça. Derramai sobre mim a vossa proteção, incutindo em meu coração o respeito e a veneração devida à força da natureza que simbolizas. Permite que vossas falanges me protejam e amparem, assim o fazendo com toda a humanidade, nossa irmã. Faça isso por nós, minha querida mãezinha, Odoiá e Iemanjá.
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2: 7:48.
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1: Oito horas.

0: A música já estava viralizando nas redes sociais, então com certeza vale a pena a gente trazer pra você curtir o seu feed ao som de Peão Todo Tatuado.
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2: Oito e 17.

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1: Ô, fim de semana gostoso, hein? Que bom que você tá com a gente. Que alegria te fazer companhia. Vamos de Matheus e Cauã, que lançaram em 2025 o álbum Envolvente. E esse álbum traz a participação da Ana Castela na música Ilusão de Ótica, que agora vai rolar pra você. 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

0: professora de yoga Brioni Smith está processando a Singapore Airlines após sofrer uma lesão séria na garganta durante um voo internacional. A australiana, de 44 anos, alega ter engolido sem perceber uma farpa de madeira de quase 4 centímetros que se soltou de um espetinho de frango servido a bordo. O esforço para expelir o pedaço de pau causou danos às suas cordas vocais, resultando em dor persistente, rouquidão, cansaço vocal ao falar e trauma de comer em aviões. Por causa do incidente, ela afirma ter tido prejuízos profissionais e perda de renda. Conhecida por vender milhões de discos na Ásia na juventude antes de migrar para a yoga, a ex-estrela agora encara uma briga judicial para ser indenizada pelo jantar indigesto nas alturas.
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2: Muito bem, e agora vem chegando o sucesso.

0: Juliano e a faixa Amor dos Outros do projeto Manifesto Musical 2. Depois do break, tem mais uma seleção.
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2: 8:35.

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2: E aí, meus amigos, já estamos de volta e vem chegando Se Eu Te Perdoar, uma parceria da dupla Cleito e Romário com Zé Felipe. E esse som fala daquele momento que você decide perdoar alguém, mas logo em seguida começa a se questionar se realmente seguiu o caminho certo. Preparados para essa sofrência? Então vamos.

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4: 8:51.

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1: E já estamos de volta, meus amigos. Vamos curtir Ana Castela, meu povo. Mais uma sequência maravilhosa. Olha Onde Eu Tô, lançada em junho de 2025. Essa música que faz parte do álbum Let's Go Rodeio.
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apenas que o valor era alto demais para ser pago na hora. Ao descobrir em casa que seus números frequentes tinham sido sorteados, o homem correu para a lotérica, mas a lixeira, já havia sido esvaziada. Desesperado, ele contatou a empresa de limpeza pública, que conseguiu rastrear o caminhão a tempo e despejar 6 toneladas de lixo. Após 2 dias de uma busca exaustiva no

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2: Muito bem, agora, depois desses fatos e boatos que rolaram pra gente, bora curtir sucesso com Jorge Matheus e Matheus e Cauã. Vamos

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3: 9 e 8.

0: delícia, hein? Ô, coisa linda, fim de semana tem que ter música gostosa, né? E o nosso Ritmos sempre tem uma seleção linda pra você. Acabamos de ouvir Michel Teló, Aí a Roça Vence, essa homenagem ao trabalho duro e à vida no campo. E depois do intervalinho, tem mais som chegando.
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0: programa do vizinho é Bruno Rosa na parada aqui no nosso Ritmos. E agora, gente, bora curtir Edu Ferreira por aqui com mais uma edição do Fatos e Boatos.
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2: 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O restante de 2026 promete ser de tudo, menos entediante. Se depender

Brexit e a queda das Torres Gêmeas deixou um pacote de previsões que arrepiarem para os próximos meses. Segundo seus seguidores, em novembro, teremos o primeiro contato oficial com extraterrestres. E de quebra, descobriremos que já tem alienígena morando no nosso planeta há muito tempo. Se não bastasse a visita espacial, a Terra ainda enfrentará uma grande catástrofe natural capaz de afetar 8% da população mundial. Além do fantasma da Terceira Guerra Mundial, que voltaria a assombrar com a escalada de conflitos internacionais. Embora as previsões atribuídas à vidente sempre surjam de conversas de corredores e pessoas que a conheceram em sua casa espiritual na Bulgária, o segundo semestre de 2026, esse promete deixar muita gente olhando desconfiada para o céu. Se os aliens vão mesmo desembarcar em novembro, ninguém sabe, mas o melhor a fazer é apertar os cintos e torcer para que Baba Vanga tenha errado feio na matemática deste ano.

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3: Nove e 44.

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6: 10 e 1.

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2: Bom dia, mais um sábado aqui na sua companhia. Hoje tem Portal da Conversa, não sai daí não. A gente vai até às 14 horas com muito conteúdo para você. Para você que tá aqui em João Molevade, para você que tá em qualquer cidade aqui do Médio Piracicaba ou na estrada passando pela BR-262, pela BR-381... ou em qualquer lugar de Minas Gerais, qualquer lugar do Brasil, qualquer lugar do mundo, tá chegando o Portal da Conversa através do nosso canal no YouTube também. Estamos ao vivo na Rádio Alternativa e no nosso canal no YouTube. E você é muito bem-vindo, muito bem-vinda por aqui.
1: É isso aí, tamo junto até às 14h. Hoje o programa tá sensacional, as 7 colunas imperdíveis e um podcast do caramba. Olha, surpreendente, já a gente vai falar o tema pra você. 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
1: Bora, vamos que vamos pra dentro desse sabadão, sabadão maravilhoso, sabadão abençoado, sabadão gostoso, muito bom dia pra você, vamos juntos, ó, a Ione já tá deu bom dia pra todo mundo, dá bom dia pra você também, bom dia pra você que é motorista de aplicativo, que já tá na luta aí, já tá no corre-corre, bom dia pra você, que você tem um dia abençoado, bom dia pra você que é comerciante, você que tá na loja, você que tá no seu posto de trabalho, você que tá em casa aí, ó, já tá pensando no que você vai fazer na hora do almoço, vamos juntos, hoje o programa tá sensacional, né, Ione? Vamos falar o que tem no programa?
2: Bora lá, vamos sim.
1: É isso aí, olha, o programa, e lembrando, a Ione já falou, mas vou falar de novo, hoje eu vou falar muito pra você, nós estamos ao vivo também no canal do YouTube do Portal da Conversa, então, ó, se você curte o nosso trabalho, se você gosta do Portal da Conversa, se faz sentido pra você, nos apoie, vai lá no nosso canal do YouTube também, se inscreve no canal, comenta nos vídeos, ativa lá o sininho pra todo dia tem vídeo pra você no nosso canal do YouTube. Mas olha, olha só o que a gente vai ter no programa de hoje, as 7 colunas, vão falar muito com você nesse sábado. Olha, a primeira coluna do dia é a coluna da Palavra de Deus, coluna de espiritualidade. Vamos falar sobre não canse de fazer o bem. A segunda coluna do dia, coluna de saúde mental. A nossa psicanalista Ione Oliani vai falar conosco sobre crenças limitantes. Quem colocou essa voz dentro de você? Olha só que interessante, hein? E depois, a terceira coluna do dia, a coluna de direito do cidadão. A gente vai receber hoje a doutora Nayara Santos, que está representando a OAB. Nós temos uma grande parceria com a OAB nessa coluna. E a doutora Nayara Santos vai falar com você hoje sobre direitos trabalhistas que você não sabe que tem. Olha só, tem novidade aí. É sempre bom a gente estar por dentro de novidades pra gente saber quais são os nossos direitos, né? Sim ou não? Então, e logo depois dessa coluna, temos a coluna de empreendedorismo com a Ione Oliani e ela vai falar conosco sobre a cultura da empresa começa pelo comportamento do dono. Olha só, aí você que é empresário, você que é empresária, ensinamento pra você. E a quinta coluna do dia, mentalidade positiva comigo, Ricardo Oliani. Vou falar com você sobre: você não controla tudo, mas pode controlar como reage. Vai ser forte, hein? E a sexta coluna do dia, a coluna de saúde do corpo, nós vamos receber hoje a personal Amanda Ribeiro, que vai falar conosco sobre: seu corpo travou? Dicas de exercícios fáceis e práticos para você. Hoje nós vamos malhar, hein? Nós vamos malhar aqui no programa Portal da Conversa. Quero ver você se mexendo aí. 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Hoje o podcast do caramba, o podcast com maior audiência em rádio aqui da nossa região. Nós vamos conversar sobre, se liga só, canetas emagrecedoras. O tal do Monjaro, Ozempic, tá todo mundo usando, todo mundo falando, ninguém sabe o que tá acontecendo. Hoje você vai conhecer todas as informações sobre canetas emagrecedoras, sobre o tal do Monjaro, Ozempic. Quer aprender? Quer saber se você pode usar, se você não pode, quando que não pode, se faz mal, se não faz? Fica com a gente aqui no Portal da Conversa, que no podcast do caramba hoje você vai saber. E a gente vai conversar sobre esse tema com duas especialistas maravilhosas: a Esther Pelensari, que é a nossa nutricionista aqui do Portal da Conversa, e a Marília Rafaela, também, que é personal trainer. Duas especialistas que conhecem esse assunto, estão atualizadas com esse assunto. E esse assunto vai bombar, já tá bombando, todo mundo tá falando sobre isso. E a gente quer conversar, entender mais um pouco e passar essa informação para você. Esse é o nosso Portal da Conversa desse sábado, preparado com amor, com carinho, para levar conhecimento para você, para ajudar você no seu dia a dia, agregar no seu dia a dia, com muita alegria, energia positiva para você. E ó, o WhatsApp tá aberto para você, 3851-6244. O WhatsApp que dá mais prêmio no Brasil. O WhatsApp da Rádio Alternativa FM e aqui no Portal da Conversa. 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Ione, são 10:11.
2: Eita, que tá na hora da nossa primeira coluna aqui no Portal da Conversa, hoje, dia 15 de agosto.
1: Isso aí, a coluna de espiritualidade com a palavra de Deus, que tem um oferecimento do Colégio Kennedy, Edu, Sicoob Credimap.
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1: Sim, vamos lá. Primeira coluna do dia, coluna de espiritualidade com a palavra de Deus. Mas antes, vamos orar. Vamos, independente da sua religião, aqui a gente não está falando de religião, a gente não está falando de bandeira de igreja, nada disso. A gente está falando de Jesus Cristo, de Deus, da sua palavra que está na Bíblia, de boas novas, de palavra de esperança, de amor. Você faz a oração junto comigo? Então vamos lá. Senhor Pai, em nome de Jesus, obrigado. Obrigado, Senhor, por mais esse dia. Senhor, obrigado por nós estarmos aqui nesse momento. Eu, a Ione e essa pessoa que nos ouve, que nos vê agora pelo YouTube. Senhor, ilumina o nosso dia, Senhor. Pai, fala em nossos corações. Nós precisamos de direcionamento. Nós precisamos da sua presença. Pai, desça com o seu favor, com a sua graça, com a sua misericórdia nessa manhã. E, Pai, nós precisamos de ti. Fala em nossos corações. Pai, leva essa palavra.

Palavra, Espírito Santo de Deus, entrega essa palavra no coração dessa pessoa que precisa dessa palavra nesse dia. É o que nós te agradecemos e te pedimos em nome de Jesus. Amém. Hoje a palavra é: não canse de fazer o bem. A palavra que nos guia está em Gálatas, capítulo 6, versículo 9. Ah, você precisa abrir a Bíblia aí? Não, não precisa. Se você tiver, você pode abrir. Mas se você não tiver também, não precisa. O que importa é você tirar sua distração agora e prestar atenção no que a palavra vai falar com você. E a gente tem que estar com o coração aberto, com a mente aberta para receber a palavra do Senhor. Então olha, Gálatas 6:9. Não nos cansemos de fazer o bem, pois no tempo próprio colheremos... se não desistirmos. Vou ler de novo. Não nos cansemos de fazer o bem, pois no tempo próprio colheremos se não desistirmos. Amém. Aqui essa palavra nos ensina, através do ensinamento do apóstolo Paulo, sobre não cansarmos de fazer o bem. Fazer o bem com todos os talentos, habilidades e dons que Deus já te deu. Use-os intencionalmente para fazer o bem, a todo momento, sem cansar. E olha, se Deus te deu, não é só para você. Se Deus te deu esse talento, essa habilidade, esse dom, não é só para você. É para você usar, abençoando a vida das pessoas que estão próximas de você. E o Senhor, ele fala sobre recompensa por fazer o bem, aqui nessa palavra. Nós colheremos no tempo certo, no tempo de Deus. E perceba, aqui tem uma promessa, tem uma certeza, que o Senhor não mente, o Senhor é fiel. Nós colheremos o bem que nós plantarmos. Você está ouvindo? Você, que tem feito bem, mas você não está vendo os resultados aos seus olhos. Continue fazendo. Porque no tempo certo, no tempo de Deus, você vai colher. E Ele está vendo tudo. Então continue plantando sem cessar. Mas olha só que interessante, a palavra tem uma condição muito clara. Pois no tempo próprio colheremos se não desistirmos. Colheremos se não desistirmos. Ou seja, desistir não é opção. Meu irmão, minha irmã, essa palavra é para você, direta no seu coração. Você que essa semana pensou em desistir, você que está pensando agora em desistir, seja de alguma área da sua vida, seja da sua profissão, do seu negócio, do seu casamento, até da sua vida. Desistir não é opção. Receba essa palavra em nome de Jesus. O que você está plantando hoje, você vai colher. Eu sei, irmã. Ô, irmão, eu sei que muitas vezes a gente perde até a esperança porque a gente faz e não vê o resultado. Mas o Senhor está vendo. Quem tem que ver é Ele, e Ele está vendo. E se é com você essa palavra, eu não sei para quem que é, mas ela tem endereço. É para você. Você orou pedindo direção a Deus, falando que você não estava aguentando, que você ia desistir. A palavra direta para você: não desista, que a sua colheita está chegando. Está mais perto do que você imagina, em nome de Jesus. E a gente sabe que tem momentos que são muito desafiadores. Mas o Senhor está vendo. O Senhor fala conosco nessa manhã. Não desista, que em breve, muito em breve, no meu tempo, que é o tempo certo, você colherá tudo o que você está fazendo de bom. Então, minha irmã, meu irmão, eu sei que está desafiador, eu sei que às vezes você está olhando para a circunstância, parece que está tudo destruído ao seu redor, que não tem uma esperança na luz do fim do túnel. Mas essa palavra fala conosco nessa manhã. Tenha esperança sim, porque quem tem que ver o que você está fazendo, está vendo, está ouvindo. E se você continuar a fazer o bem,
você irá colher.

0: não desista. A palavra para você, continue, continue, não desista, não desista. A gente não conhece o amanhã, a gente não sabe o que tem um palmo na nossa frente, minha irmã, meu irmão. A gente tem a falsa segurança que nós controlamos as coisas da nossa vida, nós não temos, nós só temos ação, nós só temos controle do que a gente está fazendo agora, nesse exato momento. O que não está nas nossas mãos, a gente não controla. Quem controla é Deus. Faça o que você tem que fazer, faça para Deus, acredite que Ele está falando com você, acredite que Ele está vendo tudo o que você está fazendo. Não deixe de plantar o bem, não deixe de ajudar as pessoas, não deixe de falar uma palavra positiva para as pessoas. Leve Jesus Cristo para as pessoas através da sua fala, da sua vida. Faça o bem. O Senhor está vendo. Não desista, que você colherá em breve, em nome de Jesus. Quem recebeu essa palavra, compartilha aqui com a gente no 3851-6244. Coloca Ricardo, essa palavra foi para mim. Que o Senhor possa te abençoar, que o Senhor possa abençoar o seu sábado, que o Espírito Santo de Deus possa tocar no seu coração e fazer você entender que esta palavra é para você. Para você não desistir, que você, em nome de Jesus, ainda verá respostas nesta semana. Nesta semana, você terá respostas do Senhor pelo plantio que você tem feito e pela sua não desistência. Que Deus te abençoe, que essa palavra possa fazer a sua vida começar a ser transformada. E continue conosco aqui no Portal da Conversa, que tem muito conteúdo para você, conteúdo para encher o seu coração de coisa boa, de positividade, de direcionamento para você. Fica conosco que daqui a pouquinho a gente volta.
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0: Estamos de volta ao vivo aqui na Rádio Alternativa FM. E aí, como que você tá? Como que tá esse sabadão aí pra você? Você tá curtindo? Você tá de folga? Você tá em casa? Você não tá fazendo nada? Você tá trabalhando? Então vamos junto, avisa pra geral aí que o Portal da Conversa já começou. E olha, a gente tá no canal do YouTube. Deixa eu te dar uma direção aqui, ó. Você sabia que o Portal da Conversa tá também no mundo digital, além da rádio? E por que isso, Ricardo? É pra você ter a opção de ter o Portal da Conversa na hora que você quiser, no dia que você quiser e todo o nosso conteúdo. Olha só, a gente tá no YouTube agora ao vivo e depois fica lá. A gente faz vários cortes do programa que roda no short do YouTube. Segue a gente também no Instagram. Tem muito conteúdo no Instagram. A gente está no TikTok agora também. Segue a gente lá. A gente está no Kauai também. Alô, alô, Kauai. Estamos chegando com força essa semana no Kauai, já com muita visualização no nosso perfil. Também estamos no Facebook. Tudo isso para a gente distribuir mais o nosso conteúdo. E se você está gostando, se você está curtindo, nos ajuda. Ajuda a divulgar o nosso trabalho também nas redes digitais, porque você já está conosco aqui, ó. Já vai fazer 5 anos. Em mês que vem, vamos cantar para. Parabéns, 5 anos de Portal da Conversa aqui na Rádio Alternativa e graças a você que está sempre com a gente. 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
0: 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Ó, são 10h27. 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
0: Sim, somos nós. Estamos aqui ao vivão na Rádio Alternativa FM, no canal do YouTube do Portal da Conversa. Olha, hoje o programa tá sensacional. Olha, o podcast do caramba hoje tá imperdível. Você já ouviu falar do tal do Monjaro? Monjaro, aquela caneta emagrecedora. Todo mundo já ouviu falar.
5: Ozempic.
0: Todo mundo já ouviu falar desse negócio, né? Aqui no podcast do caramba, nós vamos conversar com duas especialistas, a Esther Pelinsari, que é nutricionista, e a Marília Rafaela, que é personal trainer. Elas são especialistas também nessa área, têm conhecimento, sabem de tudo que está acontecendo na atual, a parte de legislação, de tudo. Se faz bem, se faz mal, quem que pode usar, quem que não pode. Você que está usando, está meio borocochô aí por causa da caneta emagrecedora. Você que está querendo usar, tem medo, está na dúvida. Então, você não pode perder, né, Ione?
5: Exatamente. Participe, não perca do podcast de hoje. Tem muito assunto. Aliás, Ricardo, tem umas duas semanas pra cá, as redes sociais estão sendo bombardeadas com esse assunto.
0: Ah, é?
5: Por isso, o Portal da Conversa traz pra você essa pauta de hoje. Canetas emagrecedoras, famoso Monjaro, Ozempic, Wegovy e outros mais. Vamos falar sobre várias coisas. E será que isso é uma solução? Ou será que você tá caindo numa armadilha?
0: Vamos saber já já. 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Quer? 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Sim, não. Não, ah, pelo amor de Deus.
5: Você nunca sentiu o cheiro, nossa, e o gosto de um bolo da Casa de Bolo.
0: A rua da...
5: Geraldo Miranda, onde fica a Casa de Bolo, é perfumada pelo bolo da Casa de Bolo.
0: Você não consegue resistir. A gente tá junto com a Casa de Bolo querendo te dar um bolo hoje. Oi, Ione, o pessoal não tá animado, não. Tô achando que eu vou ganhar
5: então
0: um bolo hoje.
5: Eba!
0: Eu vou ganhar o bolo da Casa de Bolo hoje.
5: Delicioso,
0: mas, ó, manda bala aí no 38516244, coloca o seu nome, a cidade que você está nos ouvindo agora, e aguarda que no final do podcast do caramba a gente vai sortear e quem sabe você vai ganhar esse bolo gostosão da Casa de Bolo. Ó, Ione, são 10h31.
5: Tá na hora da nossa próxima coluna.
0: É isso aí, a coluna de saúde mental, em que a Ione, que também é nossa psicanalista, falará conosco nessa coluna sobre crenças limitantes. Aumenta o volume aí que vai ser top demais. 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
6: Aumenta o volume, que vai ter conteúdo top pra você agora.
5: É isso aí, vai começar agora.

criança, como bebê. E observa uma coisa, a criança, ela acredita no que está sendo passado para ela, mas ela não acredita que ela é incapaz. Lá no comecinho, quando você pensa numa criancinha começando a dar os primeiros passos, ela, mesmo que alguém fala assim, não, para, senta aqui, a criança tenta, a criança vai, ela cai, ela machuca, mas ela vai, porque ela tá acreditando que ela consegue. Naquele momento, mesmo que a mamãe, o papai ou outras pessoas falem com ela, não, não faça isso, não vai, não. A criança tenta, porque é nosso, é de nós, é próprio da nossa natureza a gente querer ir, querer fazer alguma coisa, começar algo, acreditar na gente. O não acreditar na gente foi construído, acredite em mim, foi construído. Alguém plantou essa voz dentro da sua cabeça, dentro da sua mente, e insistentemente foi dito para você essa fala, e você ao longo da sua vida foi acreditando, foi deixando essa criancinha que estava aprendendo a andar, engatinhar, ela foi deixando de acreditar nela mesma. Então olha só, talvez é porque você tenha medo, medo de errar, mas saiba, o medo de errar, ele é aprendido. O sentimento de inadequação é aprendido, a vergonha é aprendido. Então, olha só, surge uma outra voz, uma outra pergunta. Nossa personalidade, ela é construída através das relações que a gente constrói na vida. Nossa história começa muito antes de termos consciência dela. Cada palavra recebida, cada olhar, cada comparação, isso vai deixando marcas em nós. E marcas, às vezes, grandes e severas. Você sabia que muito do que fazemos hoje é determinado por experiências que permanecem inconscientes em nós? E mais, e que elas continuam atuando, mesmo quando esquecemos delas, como deixando adormecidas no nosso inconsciente e até na nossa mente também. Então, vamos lá. As primeiras vozes. De onde que vêm essas vozes? As primeiras vozes seriam do nosso ciclo mais próximo da gente. Pais, mães, irmãos, tios, avós, professores, babás. Ah, mas Ione, essas pessoas falam coisas que nos fazem mal? Muitas vezes falam, e às vezes porque são vítimas também, foram vítimas de outras pessoas. E aí trazem isso para nós. Mas como que essas pessoas podem estar trazendo vozes que nos prejudicam? É muito sutil. E hoje você vai entender como é que isso acontece. E talvez você já tenha até ouvido isso. Por exemplo, alguém pode ter dito para você que tá me ouvindo e me vendo: você é muito lerdo, você demora muito para fazer isso, você é muito preguiçoso, seu irmão é mais inteligente, você nunca faz nada que presta, você não sabe fazer nada, você só me dá trabalho, eu tô cansada de você, dinheiro é coisa de gente desonesta, homem não chora, mulher precisa agradar todo mundo da família. Já ouviu alguma frase dessa? Ou pior, já falou alguma frase dessa para alguém? Para o filho, para o irmão? Então, olha só, às vezes a gente repete, replica, reproduz coisas, falas de outras pessoas que trouxeram para nossa vida, e nós vamos permitindo que isso seja verdade. Nós temos que olhar para dentro da gente e ver se essa fala é sua ou de outra pessoa. Você, na época, não tinha maturidade para questionar quando ouvia essas frases, essas palavras. Mas, infelizmente, acreditou. E o mais curioso, depois de muitos anos, essa voz externa virou uma voz interna. E hoje ela precisa dizer para você que você precisa elaborar, o famoso ressignificar. E você não precisa estar repetindo isso, pode parar em você. Outro ponto dessas vozes que vêm para nós é o crítico interno, o julgador interno.
a gente mesmo fica se julgando, fica se penalizando muitas vezes.

E isso acontece quando a gente mesmo percebe falando assim, olha, mas é culpa minha, mas eu não consigo fazer, eu não acredito, não consegue receber elogios, acredita que não merece. Esse crítico nosso, ele nunca aplaude, ele só cobra. Excessivamente cobranças, cobranças, cobranças. Então, ali nesse momento, você percebe que é algo que você precisa pontuar. Será que isso é uma verdade ou é uma cobrança de uma voz que está na minha mente? Porque acredito, você pode mais. Crenças limitantes, elas não são fatos. Crenças limitantes não são fatos. Por quê? Olha só, fato é eu dizer, eu ainda não sei fazer. Crença é eu nunca vou conseguir. Percebe a diferença? Crença limitante e fato. Então, às vezes a gente precisa se questionar. E a crença nos traz algo para poder trazer um ponto ali. Agora, eu só posso ir até aqui? Será que o meu limite é esse? A crença, ela define o que você acredita. O fato, ele descreve a situação. E isso muda a nossa forma de pensar. Vou trazer uma historinha aqui para você, que você talvez já tenha até ouvido. Sabe a história do elefante? O elefante, quando ele é bebezinho, ele é colocado numa gaiola ou numa cabine e sempre coloca uma corrente nele para manter ele ali naquele lugarzinho. E o que acontece nesse caso? Acontece que ele fica nesse cercadinho, essa corrente trava algumas ações dele, ele quer chegar na porta, trava. Ele quer ir beber água mais para frente, trava. Essa corrente vai travando algumas ações dele. Bebezinho, criancinha. Aí esse elefante vai crescendo. Esse elefante vira adulto. Ele acredita

0: porque ali esse processo de repetição foi porque a gente ainda não tinha consciência e foi reproduzindo, replicando, mas a psicanálise nos ajuda a elaborar, nos ajuda a dar significado para cada experiência que a gente viveu, e ali a gente consegue reelaborar, ressignificar as coisas e os relacionamentos. Então, olha só, a boa notícia é que crenças foram aprendidas e tudo aquilo que foi aprendido pode ser ressignificado. Você não precisa ser escrava da sua história. Você pode reelaborar, pode reescrever. Sua infância explica e pode explicar muita coisa, você sabia? Mas ela não precisa determinar o seu futuro. É muito sério isso. Às vezes a gente fica presa naquela corrente, numa analogia do elefante, naquela corrente que foi colocada lá atrás quando a gente era uma criancinha, estava descobrindo o mundo, estava feliz da vida, trazendo um monte de novidades para dentro de casa, para os nossos irmãos, e alguém vinha e falava: esquece, isso não é para nós não, isso não é para você não, não sei para que você fala disso, isso não vai dar em nada. Então, são falas que a gente conviveu com elas e elas foram construindo no que a gente acredita e, pior, no nosso potencial. E eu vou te falar uma coisa, independente da crença, lá na Bíblia mesmo fala: não vos conformeis com este século, mas transformai-vos pela renovação da sua mente. Tudo começa no nosso acreditar e no comando que a gente dá para nossa mente. Eu acredito, eu vou fazer, eu posso fazer, eu principalmente dar o primeiro passo e começar a fazer pequenas coisas. Não queira também começar com passos largos, não, porque isso pode te desanimar diante de um pequeno fracasso no início. Fazendo uma coisa de cada vez, vivendo um dia de cada vez, eu tenho certeza que você vai conseguir ressignificar a sua vida e ter um prazer em viver e ter um sentimento de que você é capaz, que essas vozes que vieram ao longo da sua vida construindo e definindo o que você é hoje, ela não te define mais. E ela não te impossibilita de fazer mais do que isso. Você pode fazer mais, você pode ser mais. A gente precisa dar o primeiro passo. Ainda que seja voltar numa analogia do bebezinho, engatinhando, começando, e tá tudo bem. Não queira também comparar: ah, fulano já conseguiu repensar isso e tá numa vida muito anos luz da minha vida. Não, faça no seu tempo, faça do seu jeito, mas principalmente resgate o seu eu, para que você tenha uma identidade forte, para que você saiba se posicionar. Falar não às vezes dói, dói, mas às vezes é necessário, mesmo para dentro de casa, mesmo para familiares. Às vezes é necessário a gente colocar e se posicionar e colocar limites também. Todo relacionamento saudável precisa de limites. Limite de quem tá ouvindo e limite de quem tá falando, limite de quem tá fazendo e de quem tá recebendo. E toda relação é boa quando é boa para os dois lados, não pode ser unilateral. Então, aqui o que eu estou trazendo para você é que você questione que vozes você anda ouvindo e que te estão alimentando crenças limitantes. Porque eu tenho certeza, hoje, na maioria das vezes, ou quase todas, essas vozes não são suas. E essa narrativa pode ser mudada. Próximo mês a gente vai falar de novo sobre psicanálise aqui no Portal da Conversa e a gente vai trazer outro assunto pra você. Te espero lá, tá?
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2: Estamos aqui ao vivão pra você nesse sabadão maravilhoso. Obrigado, Ione. Que coluna maravilhosa, hein? Tocou o nosso coração. Temos que refletir. Por isso que a gente tem todo sábado aqui para você a coluna de saúde mental, sempre trazendo um profissional da saúde mental para trazer uma palavra para a gente cuidar da nossa saúde mental, não é? Nosso dia a dia tá tão louco, tá tão correria. A gente precisa cuidar da nossa saúde mental também, previamente, né? Senão a gente fica doido, não pode. A gente tem que se controlar e é bom a gente ouvir um direcionamento para que a gente possa preservar a nossa

0: saúde mental. 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
0: 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Ó, fica com a gente aí, são 10h55, tem muito Portal da Conversa pra você. Ó, já tá começando a pessoal mandar mensagem aqui pra gente, manda aí que quer ganhar o bolo gostosão da Casa de Bolos. 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Fica ligado aí, daqui a pouquinho a gente volta com muito mais pra você.
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1: Fica ligado aqui com a gente do Portal da Conversa. Daqui a pouquinho, a coluna de direito do cidadão.
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1: Estamos de volta ao vivo aqui na Rádio Alternativa FM. São 11 horas. Bom dia pra você. Não, Ricardo, tá dando bom dia? 11 horas? É, tem gente que acorda mais tarde. E qual que é o problema? Hoje é sábado, essa pessoa já está de folga. Tem gente que trabalhou à noite. Pode acordar às 11 horas, sim. O importante é você acordar já ouvindo a gente aqui no Portal da Conversa. E lembrando pra você, sempre, né? A gente tá aqui sempre ao vivo, de 10 às 14 horas, famosa 2 horas da tarde. Estamos aqui sempre ao vivo, trazendo as 7 colunas. Muito conteúdo, muita informação pra você. Estamos também no YouTube, olha, tem bolo gostoso da Casa de Bolo no 3851-6244. Manda aí pra você ganhar no final do programa. Não esquece, hein? Coloca o seu nome inteiro e coloca também a cidade que você está nos ouvindo agora. Tudo maravilhoso. Ó, o programa hoje tá sensacional. Daqui a pouquinho tem o podcast do caramba. Vamos falar sobre canetas emagrecedoras, hein? O tal do Monjaro, do Ozempic. Vamos falar sobre isso. Ó, você que tá aí, tá? Que tá usando, tá? Tá se sentindo mal e tal? Avisa pra geral que você vai saber por que você tá se sentindo mal. Se é bom, se é ruim, se tem que parar. Se você tem que continuar. Fica ligado no podcast do caramba. 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
0: É isso aí, ó, tamo ao vivão aqui, hein? 11:05, a gente não tá gravado não, aqui é ao vivo pra você, tamo na rádio, tamo no YouTube, tamo no Instagram, no Facebook, no TikTok e no Kawaii. Você tá gostando do nosso conteúdo? Ajuda a gente pra gente crescer também na rede digital, porque se tá fazendo sentido pra você, se faz bem pra você, vamos levar essa boa informação, esse bom conteúdo, essa alegria pra mais pessoas no nosso Médio Piracicaba e também no nosso Brasil. É ou não é? Vamos que vamos. E olha, agora são 11:06, Ione.
1: Olha só, tá na hora da nossa coluna de Direito do Cidadão.
0: É isso aí. Nossa, a gente agradece a parceria com a OAB aqui da região do Médio Piracicaba. E hoje, quem estará representando a OAB será a doutora Nayara Santos. Olha só que tema top, hein? Ela vai falar conosco sobre direitos trabalhistas que você não sabe que tem. Ó, vem novidade por aí. 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

0: Portal da Conversa e OAB. OAB João Molevade, OAB Médio Piracicaba. E hoje a gente tem a honra e o prazer de receber essa advogada linda, maravilhosa, novamente aqui no Portal da Conversa. E ela vai falar com a gente sobre direitos trabalhistas que você talvez nem saiba que tem, principalmente os iniciantes, né, doutora? Bom dia!
1: Exatamente. Bom dia, Ione, tudo bem? Prazer novamente estar aqui e trazer conhecimento para os nossos ouvintes e telespectadores.
0: Isso mesmo, doutora. É sempre bom a gente conversar com a doutora Nayara, que ela traz algo assim, principalmente para a galera que está começando. A gente precisa de informação. Informação é o melhor caminho para a gente. Então vamos começar com algo mais básico, assim. Na sua experiência, o que você acha que é mais comum do direito do empregado passar desapercebido no início de jornada, quando ele está começando a vida de trabalhar?
1: A vida do trabalho. Vamos lá, o que mais acontece de forma corriqueira é o empregado achar que porque ele está na experiência, ele não tem o direito do registro na carteira. Muitas empresas cometem esse erro, né? Ali os três primeiros meses não registra o funcionário porque ele está na experiência, mas a lei obriga que, mesmo estando na experiência esses três primeiros meses, tem que anotar a carteira.
0: Já ia te perguntar, doutora, a experiência não tem que ser comprovada?
1: Tem que ser comprovada, exatamente. Esses três primeiros meses não é ali um teste que

0: lá no futuro nunca existiu, né? Então, tem que registrar a carteira, mesmo sendo o contrato de experiência. Aqueles três primeiros meses que a empresa fala que você está ali naquela experiência, para ver se vai dar certo ou não, aquilo tem que ser documentado sim, tem que haver o registro. Outro ponto muito importante é, os trabalhadores não observam muito bem a questão de intervalos, né? Então, a questão de intervalo para almoço, a questão de intervalo para o lanche, tem que sempre estar respeitando também.
1: A gente vai falar disso daqui a pouquinho. Sim. Mas é muito comum isso também, né, doutora? Outra coisa, o trabalhador, todo trabalhador, ele tem direito a intervalos, doutora? Qualquer tipo de jornada de trabalho pode ter direito a intervalo? E que tipo de intervalo, duração?
0: Sim, vamos lá. O que fala a CLT? Né? A jornada mínima de 6 horas, né? Temos aí, ela tem que ter no mínimo 15 minutos. 15 minutos que é aquele cafezinho. Então, jornada de 1 a 6 horas, 15 minutos. É obrigatório, tá? Você não pode ficar 6 horas direto.
1: Então, é até 6 horas? Por exemplo, se a pessoa trabalha 4 horas, ela vai ter também um
0: 15 minutos. Até 15 minutos, tá? Passou-se de 6 horas, a lei manda no mínimo 1 hora. E no máximo 2 horas.
1: Então, não é taxativo 2 horas, não, doutora?
0: Não, é no máximo 2 horas e no mínimo 1 hora. Então, ou seja, se você trabalha 8 horas por dia, que é o mais comum, né?
1: Sim.
0: 8 horas por dia, você tem que fazer no mínimo 1 hora de intervalo e no máximo 2, tá?
1: A empresa, então, pode negociar com a gente? Negociar não, ela pode colocar como uma condição para trabalhar nela, por exemplo, se você trabalha de 8 às 18, faz um intervalo de 2 horas, ou de 8 às 17 faz intervalo. É a empresa que vai nos sugerir isso, porque a lei ampara de 1 a 2 horas?
0: Isso. O importante é que, dentro desse horário de 2 horas, tenha um intervalo de no mínimo 1 e no máximo 2.
1: Mas não é o empregado que faz beleza.
0: Não, é a empresa.
1: Né? E quando que um trabalhador vai ter direito a adicional? Adicional como insalubridade, periculosidade.
0: Tá, vamos lá. A insalubridade, vou dar exemplos que eu acho que fica mais fácil para quem tá ouvindo, né?
1: Sim.
0: Exemplo, auxiliar de serviços gerais que faz limpeza de banheiro de grande circulação, que recolhe o lixo, aquela auxiliar de serviços gerais de uma grande mineração, de um supermercado grande, de um consultório odontológico grande, tem ali mais que 30 pessoas todos os dias usando o banheiro. Essa pessoa que faz essa limpeza dos banheiros, mesmo recebendo os EPIs muitas vezes, ela tem direito adicional de 40%. Dá em média R$600 a mais todos os meses.
1: Que
0: então
1: isso?
0: É um dinheiro bom.
1: É muito considerável.
0: Sim. Outra insalubridade, a questão de câmera fria. Quem entra em câmera fria, né? Pra fazer a reposição. O açougueiro, aquela moça que faz a reposição dos frios no mercado. Quem entra em câmera fria com frequência de forma habitual tem direito à insalubridade em grau médio de 20%, que dá uma média de R$300 e poucos por mês. E também já ajuda muito.
1: Sim.
0: A periculosidade, quem trabalha com moto, fazendo entregas com moto, né, tem aí direito à periculosidade, que é 30% do salário que ele recebe. Então, se ele recebe 3 mil, é 30% de 3 mil. Tá?
1: A referência aí não é salário mínimo igual outro,
0: não. Somente a insalubridade, que é salário mínimo, tá? A periculosidade é 30% sobre o salário que a pessoa de fato recebe.
1: Sim.
0: Se eu recebo 10 mil, eu vou receber 30% sobre 10 mil. A insalubridade é sobre o salário mínimo, independente se é 20, se é 10, 20 ou 40%, tá?
1: E se a pessoa tiver alguma dúvida, aí um advogado trabalhista vai dar essa orientação, né?
0: Sim, sim.
1: Porque igual você disse da moto.
0: Isso. Quem trabalha com moto, quem trabalha em posto de gasolina, fazendo abastecimento de veículos, né? Porque tem a questão da gasolina, né? Inflamável, é perigoso. Quem trabalha também em carretas, carregando explosivos, tem direito à periculosidade também. E é 30% sobre o salário da pessoa.
1: Olha, talvez você está perdendo recursos seus, sendo que você tem esse direito, hein? Procura mais sobre os direitos da gente, é sempre bom. E o famoso férias vendidas, com tantas renovações, atualizações de legislações, doutora, ainda se pode vender férias? Como que funciona?
0: O que mais acontece no dia a dia? Vender 30 dias de férias.
1: Pode, doutora?
0: Não pode, gente. Não pode. A lei é taxativa em dizer que o trabalhador ele tem que ter o descanso das férias, né? As férias remuneradas. O máximo que um trabalhador pode vender são 10 dias. Os outros 20 dias ele tem que parar de fato, descansar. Se a empresa compra 30 dias integrais das férias, ela está fazendo um ato ilícito, assim, gigantesco, que pode, lá no futuro, ela ter que pagar essas férias dobradas.
1: Ela mesma.
0: Isso. Se lá no futuro a pessoa sair da empresa e for para a justiça e alegar que não... que vendeu os 30 dias de férias que a empresa comprou sabendo que não poderia comprar, ela vai receber de novo essas férias. Então vai doer no bolso duas vezes. Então não comprem 30 dias de férias do funcionário, porque é ilegal, não pode acontecer. No máximo 10 dias de férias que o funcionário pode vender.
1: E também não faz sentido também, né? Porque você passa um ano inteiro, a lei está sinalizando que você precisa de...

0: Dança,
1: exatamente, né? Exatamente.
0: É. E mesmo que seja de comum acordo, doutora,
1: mesmo não, que seja, né? Não pode vender.
0: Tá. E existem alguns direitos que podem ser cobrados mesmo quando se encerra o contrato de trabalho?
1: Pode, na verdade, é todo direito. Todos. Exemplo, se você trabalhou ali 5 anos na empresa e nunca recebeu insalubridade e acha que tem direito, você pode ir para a justiça até 2 anos, cobrar os últimos 5 anos. Então, eu saí em 2026. Então, até 2028, eu tenho esse prazo de 2 anos para entrar na justiça e cobrar a minha insalubridade nos últimos 5 anos. Uhum. Infelizmente, se você trabalhou 15, 20 anos numa empresa, você não vai poder cobrar os 15, 20 anos atrás.
0: Sim.
1: Retroativo. A lei é taxativa de dizer que os últimos 5 anos eu posso cobrar. Uhum. Então, em tese, você vai estar deixando aí um pouquinho para trás, mas, de qualquer forma, dentro de 2 anos depois da sua saída, você pode cobrar todo e qualquer direito que você acha que tem, uhum, dentro da justiça.
0: Uhum. E aí, um advogado trabalhista ajuda.
1: Isso.
0: Na análise.
1: Interessante é
0: esse direcionamento.
1: Como advogado trabalhista, nunca entrem sozinhos, porque vai dar muito ruim.
0: É, bem lembrado, doutora. E por falar nisso, doutora, na sua trajetória, vamos te pedir conselhos. Você, sim, poderia dar conselhos para essa galera que está começando, sim, ou que está com alguma dúvida? Que tipo de conselho você, sim, traz para nós aqui hoje?
1: Vamos lá. Primeiramente, gere provas, né? Se você está vendo que tem algo de errado ali na empresa, você já tem um mínimo de conhecimento, sabe que aquilo está errado, não está fazendo hora de almoço, ou está fazendo hora isso, não está recebendo, lava os banheiros, não está recebendo EPI, não está recebendo insalubridade, enfim. Gere provas, uhum, né? Porque lá no futuro, se você precisar de ajuizar um processo, você tem provas, você não vai depender de testemunhas, uhum, né? E eu já cansei de falar aqui na rádio que ganha processo quem tem as provas. O juiz precisa de provas para te dar a sentença, por favor.
0: Bem lembrado.
1: Né? Então, primeiro, tipo, gere provas. Segundo, sempre confira o seu FGTS. Tem muitas empresas, infelizmente, deixando de depositar o FGTS, o que gera rescisão indireta.
0: Não recolhem tudo mesmo? Elas têm obrigação.
1: Tem muitas empresas fazendo isso, infelizmente, tá, Ione? E em caso de irregularidade do FGTS, você pode entrar na justiça e pedir a rescisão indireta em vez de pedir demissão. Tem muitos funcionários pedindo demissão, não sabendo que existe a rescisão indireta, né? E terceiro de tudo é, sempre respeite os limites da empresa, gente. Por mais que você é funcionário, tem seus direitos, mas a empresa também tem os direitos dela.
0: Sim.
1: Então é uma via de mão dupla,
0: sim,
1: né? Você tem que respeitar os limites da empresa e a empresa tem que respeitar os seus limites para tudo ficar certinho.
0: Uhum. Como eu disse, ela já veio mais vezes aqui no Portal da Conversa e ela falou sobre rescisão indireta.
1: Sim.
0: A gente tem vídeo lá no portal sobre essa fala, tá?
1: Sim.
0: Se você ficou com alguma dúvida, volta lá no canal do portal ou no Instagram do portal, que você vai ver a participação do Nayara falando sobre rescisão indireta, vale a pena conferir. E hoje nós conversamos com ela sobre alguns direitos, principalmente para os iniciantes, né, doutora?
1: Sim.
0: Que às vezes gera uma dúvidazinha e talvez também seja o seu caso, você trabalhou ou trabalha e não percebeu que um desses direitos que nós falamos aqui, você poderia estar recorrendo e um advogado, uma advogada trabalhista vai te ajudar. Obrigada, tá, doutora?
1: Eu que agradeço, doutora.
0: Obrigada. Então, essa foi a coluna de Direito do Cidadão aqui no Portal da Conversa. Continua conosco, porque tem muito Portal da Conversa para você até 14h e um podcast incrível, imperdível. Nós vamos falar sobre o que está bombando na internet sobre canetas emagrecedoras. Será que compensa? Será que é saudável? Vamos bater um papo com uma nutricionista e uma personal. Até lá.
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3: É isso aí, vamos que vamos. São 11h17 desse sabadão gostoso, hein? Sabadão tá gostoso, tá maravilhoso. Obrigado pela sua audiência, obrigado por você estar conosco. Você que tá mandando mensagem, obrigado a você, ó. Todo mundo, mete Piracicaba inteiro mandando mensagem pra gente, olha. Tem Bela, pessoal de Bela Vista, um beijo. São Gonçalo, Nova Era, Itabira, João Monlevade, Rio Piracicaba, Santa Bárbara. Muito obrigado pela sua audiência. Vou fazer uma pergunta pra você agora, hein? Pra você que tá ouvindo a gente. 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Tá prestando atenção? 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
1: É isso aí, ó. E parabéns pro Gil, que fez aniversário ontem. Parabéns, meu amigo.
0: Gil.
1: Que Deus te abençoe. 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
1: É isso aí, estamos aqui ao vivão no Portal da Conversa para você. E ó, você quer saber sobre canetas emagrecedoras?
0: Eita.
1: Todo mundo falando aí do Monjaro, do Ozempic. Hoje aqui no Portal da Conversa a gente vai falar sobre isso com duas especialistas incríveis, a Esther Pelinsari, que é nutricionista, e a Marília Rafaela, que é personal trainer. Olha, nós vamos falar tudo sobre canetas emagrecedoras, para ver se isso, olha, se isso é uma solução, se isso é uma revolução ou uma nova armadilha que está sendo criada, que às vezes pode ser bom a curto prazo, mas a longo prazo pode estar destruindo a sua verdade, a sua
0: vida,
1: saúde. Isso é verdade, isso é mentira, é mito. Nós vamos saber no podcast do caramba daqui a pouquinho. Não perde, hein? Vamos ao vivo, está ao vivo, hein? Na Rádio Alternativa e no canal
0: YouTube.
1: Do Portal da Conversa. Vamos juntos, segura aí que daqui a pouquinho a gente volta com a coluna de empreendedorismo pra você.
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2: Fica ligado aqui no Portal da Conversa. Daqui a pouquinho a coluna de empreendedorismo pra você. 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
0: Estamos de volta ao vivo aqui na Rádio Alternativa FM. Ô, sábado é um dia bom pra caramba, não é? Fala a verdade, fala comigo. Sábado é um dia gostoso, né? É dia de descansar, é dia de trabalhar para alguns, a gente também tá trabalhando aqui. É dia para organizar a casa, não é? Você que lava roupa, você que lava o terreiro aí, lava o carro, tudo no sábado. É dia da gente ir nos centros comerciais para resolver as coisas, né? Pagar as contas, comprar o que a gente tem que comprar. Sabadão é maravilhoso e olha, sempre aqui com a gente, você não esquece. Ah, mas Ricardo, eu tenho que ir na rua. A Rádio Alternativa tem aplicativo, neném. Aí você pode ir em qualquer lugar, você coloca no seu carro, você coloca no seu smartphone, vai andando, vai ouvindo a gente. E a gente tá no YouTube também, passando ao vivo, tudo pra você. Ah, Ricardo, só vou conseguir ouvir agora. Não tem problema, Rádio Alternativa é isso aí, a melhor rádio da nossa região. A gente tá aqui sempre ao vivão com você, já quase 5 anos no ar. 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Ione, são 11h28, Ione.
15: Tá na hora da nossa próxima coluna, vamos lá.
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2: Vai mesmo, vai começar agora a nossa coluna de empreendedorismo comigo, Ione Oliani. Hoje a gente vai falar sobre a cultura da empresa começa pelo comportamento do dono. E você já deve ter ouvido algo assim: o problema são os funcionários, essa equipe não tem compromisso. Não já ouviu? Ou pior, talvez tenha falado: eita. É uma frase bastante comum no mundo empresarial, você sabia? Mas hoje em dia o que eu quero falar com você aqui é te trazer uma reflexão diferente. E se, em alguns casos, o comportamento da equipe estiver apenas refletindo o comportamento da liderança ou o seu comportamento como dono ou como líder dessa empresa? É uma pergunta que vai te gerar um desconforto, eu tenho certeza, mas ela é necessária, necessária para você rever os seus comportamentos dentro do negócio, dentro da empresa, porque existe uma verdade no mundo dos negócios que muitas vezes a gente se esquece. A cultura de uma empresa, ela começa do topo, é de cima para baixo. O dono, o empresário, o diretor, o gestor, todos aqueles que ocupam posições de liderança estão no tempo inteiro ensinando alguma coisa para suas equipes. E não estou falando apenas daquilo que eles dizem, ensinando através da fala. Estou falando principalmente do que eles ensinam através do que fazem e do como fazem. Se o dono fala sobre pontualidade, mas vive chegando atrasado no seu negócio, a equipe aprende que pontualidade não é tão importante assim. Se fala sobre respeito, mas trata todos os funcionários com muita grosseria, a equipe aprende que respeito depende da posição hierárquica. Se exige organização, mas vive apagando incêndio porque não planeja, não programa as ações, a desorganização começa a aparecer o quê? Aparecer que é normal, que a empresa funciona assim e deve funcionar assim, o que é muito triste. Se cobra comprometimento, mas não cumpre aquilo que promete para os seus funcionários ou para a sua equipe, a palavra compromisso vai perder força. E aqui não é questão de só de falar, é de ser recorrente comportamentos que o seu funcionário vai associar a isso. Então, um dos maiores desafios da liderança é: as pessoas não observam apenas o que o líder manda ou o que o dono manda, elas observam o que eles fazem. Imagina uma empresa onde existe um quadro enorme de na recepção escrito assim: nossos valores, respeito, ética, excelência e trabalho em equipe. Imaginou? Agora imagine que no dia a dia os funcionários, eles não podem nessa empresa dar opinião, os erros são sempre tratados com muita humilhação, exposição, os conflitos são ignorados e algumas pessoas são protegidas porque são considerados mais importantes na empresa. Olha, tem alguma coisa errada aí. Qual é a verdadeira cultura dessa empresa do exemplo? É aquela do quadro que tem os valores? Ou é aquela das pessoas que experimentam todos esses tipos de sentimentos e comportamentos que eu disse aqui agora? A resposta é óbvia, né? A cultura não é aquilo que a empresa diz ser. A cultura é aquilo que a empresa pratica repetidamente no seu cotidiano, no seu dia a dia, na prática do negócio, no relacionamento com seus funcionários, no relacionamento com seus clientes. E existe outro ponto ainda mais importante: aquilo que o líder tolera também vira cultura. Sim, se um funcionário desrespeita os colegas e nada acontece com esse funcionário, a equipe vai entender que o comportamento deve ser esse. Se alguém entrega resultados, mas cria conflitos constantemente e mesmo assim é protegido, qual mensagem que essa pessoa está passando? A mensagem aqui é clara: desde que você entregue resultado, pode fazer o que quiser na minha empresa. Se atrasos são tolerados para algumas pessoas, mas cobrados e às vezes até excessivamente para outras, a equipe vai

achar que é falta de coerência no discurso e na prática. E quando existe falta de coerência, a confiança começa a desaparecer. Por isso, liderar não significa só cobrar. Liderar significa estabelecer padrão. E o padrão, ele vai começar no comportamento de quem está na liderança, quem está no comando. Quer uma equipe mais comprometida? Comece demonstrando comprometimento. Quer uma equipe mais respeitosa? Comece respeitando. Quer funcionários que assumem responsabilidade, dê autonomia e também assuma sua responsabilidade quando algo der errado. Então, olha só, quero uma equipe que tenha iniciativa, pare de centralizar absolutamente todas as decisões e comece a delegar mais. Quer inovação? Permita que as pessoas possam apresentar ideias, sem medo de serem ridicularizadas, criticadas em público. E aqui chegamos a uma questão muito importante. E o dono? Dono da empresa, dono do negócio. O dono também pode receber feedbacks também sobre seu comportamento, sobre sua liderança? Normalmente, quem recebe isso é só o funcionário ou o gestor. O gestor avalia a equipe, o empresário analisa os resultados. Mas quem avalia o comportamento do empresário? Quem tem coragem de dizer ao dono? Olha, Ione, você precisa ouvir mais, você está centralizando demais, você está tratando sua equipe de maneira inadequada, você está cobrando algo que não pratica, seu discurso não está batendo com sua prática, com seu comportamento. Em muitas empresas, ninguém tem coragem de fazer isso. E quando ninguém consegue falar a verdade para um líder ou para o próprio dono, existe um risco enorme. O líder começa, ou o dono, começa a acreditar que tudo está bem e simplesmente ninguém tem coragem de me dizer algo diferente disso, então isso torna-se uma realidade. Mas uma liderança saudável não é aquela que ninguém questiona. É aquela em que as pessoas podem discordar, mas com respeito. É aquela que existe diferença entre autoridade e autoritarismo. Autoridade é a conquista pela coerência, pela competência, pela confiança. O autoritarismo é você sustentar a sua posição superior às pessoas pelo medo. As pessoas olham com você por medo e não por respeito, não pela autoridade que de fato você tem. Então talvez a pergunta não seja apenas por que meus funcionários não estão comprometidos. Talvez seja o que minha liderança está fazendo para construir este tipo de comprometimento nos meus funcionários. Essa mudança de perspectiva pode transformar sua empresa. Porque o empresário que entende que sua própria postura, ela influencia e muito o ambiente, ele já começa a olhar para a organização de uma outra maneira, começa a olhar para a empresa de uma outra forma. Ele percebe que cada reunião ensina alguma coisa, que cada decisão ensina alguma coisa, cada conflito gera um aprendizado, cada promoção também gera uma evolução, cada funcionário que é valorizado ensina alguma coisa, cada comportamento que é tolerado também ensina alguma coisa. No final, a cultura empresarial, ela é construída silenciosamente. Ela está no jeito que o telefone é atendido, na forma que um erro é corrigido, é tratado, no tratamento dado aos funcionários, na maneira como o cliente é recebido e acolhido, na maneira que o líder reage quando está sob pressão e principalmente na coerência entre aquilo que ele fala e o que faz, que às vezes tem um hiato, tem um buraco ali, que não, essa conta não fecha. Por isso, eu vou deixar uma reflexão aqui pra gente finalizar a coluna. Talvez, tá? Só talvez, uma das perguntas mais difíceis de um empresário que ele possa fazer seja: por que meus funcionários não são comprometidos? Mas a pergunta deve ser: o que o meu comportamento está ensinando para essas pessoas todos os dias aqui na empresa? Lembre-se, cultura não nasce lá no RH, lá no manual da empresa, não nasce nos quadros de valores onde tem missão, visão, valores. Ela nasce é no comportamento e no comportamento de todos, principalmente do dono ou dos donos, principalmente das lideranças.

0: Porque é quem está no comando é que vai trazendo como deve ser o comportamento dentro dessa empresa, e ali constrói o que pode, o que não pode, o que deve, o que não deve, e vai sendo construído uma relação saudável e funcional para todo mundo. Essa foi a coluna de hoje sobre empreendedorismo, onde a gente levantou uma reflexão sobre comportamento. Às vezes você está à frente de um negócio ou é um líder de alguma empresa e pensa que a gente só deve preocupar com o comportamento de quem é subordinado a nós, mas e o nosso? É hora da gente olhar para dentro da gente, como será que o meu discurso está batendo com o meu comportamento? Essa é a pergunta que eu deixo para você. Sábado que vem tem mais sobre empreendedorismo aqui no programa Portal da Conversa na Rádio Alternativa.
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2: Estamos aqui ao vivão para você na rádio, no YouTube. Que coluna maravilhosa. Você que é empreendedor, você que é empreendedora, sempre aprendendo com a Ione aqui. Todo sábado, a partir das 11h25, a coluna de empreendedorismo. 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Oi, Ione, são 11h40, tá, agora tá na hora do almoço.
0: Agora tá literalmente na hora do almoço.
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0: 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São 11:43 desse sabadão, ó. Eu tô esperando a sua mensagem. Eu tô querendo ouvir a sua voz. Manda uma mensagem aqui pra gente no 3851-6244. Segura aí, que daqui a pouquinho a gente volta, hein? Com muito mais pra você aqui no Portal da Conversa.
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0: 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E no Portal da Conversa, daqui a pouquinho, a coluna de mentalidade positiva. 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
0: 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Estamos aqui ao vivo, são 11:47 dessa manhã maravilhosa, dessa manhã abençoada. Vamos pra dentro desse sabadão maravilhoso. Ó, a gente tá aqui ao vivo com você até as 14:00. Agora vai ter minha coluna de mentalidade positiva, daqui a pouquinho a coluna de saúde do corpo, com a nossa personal também, Amanda Ribeiro. 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E depois o podcast sensacional, podcast mais ouvido aqui da nossa região em rádio. Maior audiência, graças a você. A gente vai falar hoje sobre canetas emagrecedoras, sobre Monjaro, Ozempic. Vamos falar com duas especialistas, a nossa nutricionista Esther Penissari e a Marília Rafaela também estará falando conosco sobre canetas emagrecedoras. Vamos revelar todos os mistérios das canetas emagrecedoras para você aqui nesse sabadão do Portal da Conversa. São 11:48, vamos lá para a coluna de mentalidade positiva, que tem o oferecimento do Sicoob Cadmep e do Colégio Kennedy.
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0: Sim, vamos lá. A coluna de mentalidade positiva, que hoje tá um tema bacana para você. Ó, preparei para você um tema top, a gente bater um papo. Hoje nós vamos falar sobre um tema que, olha, nos aflige muito. Nosso coração fica angustiado. Você não controla tudo, mas pode controlar como reage. Olha só que importante, que interessante, né? Olha, a gente gasta muita energia. Vê se você concorda comigo. Vamos falar aqui. Você dá uma paradinha no que você tá fazendo aí no seu trabalho, o seu carro aumenta o volume, preste atenção no que eu vou falar, vamos bater um papo aqui, nós dois, eu e você. A gente gasta muita energia com coisas que estão fora do nosso controle, sim ou não? Para pra pensar aí comigo, quer ver? A gente sempre gosta de falar muito desse assunto também, eu acho que eu já falei aqui também, mas é importante falar isso aqui. Quer ver? Vamos pensar aqui, porque essa questão da ansiedade tá pegando muito, né? Talvez esteja pegando você. Todo mundo sente ansiedade. Eu também sinto, alguns mais, outros menos, né? Porque a gente não pode deixar a ansiedade parar a nossa vida. Eu já passei por momentos assim, é muito desafiador. E a gente tem que procurar ajuda pra gente ficar mais saudável. Mas olha, por que que isso acontece? A gente gasta muita energia tentando controlar o que não tá na nossa mão. Quer ver um exemplo? Você que tá procurando emprego, o que que tá na sua mão? Estudar, não é? Se preparar, enviar seu currículo, entrar nas redes sociais aí, buscar as empresas que você quer trabalhar, se preparar, conhecer a empresa e mandar o seu currículo da melhor forma. Aí, olha, você mandou o currículo, deu o enter lá no computador ou no aplicativo. A partir daí, esse controle, ele está na sua mão? Sim ou não? Não, né? Porque você fica dependendo que uma pessoa veja o seu currículo, que uma pessoa goste, que o seu perfil esteja de acordo com o que a empresa quer. Mas aí a gente fica horas, dias, semanas, às vezes meses, desesperado, desesperada, com ansiedade, passando mal. Nossa, será que vão me responder? Quando que vão me responder? E a gente gasta uma energia gigantesca. E às vezes esse tempo que você tá gastando essa energia com essa ansiedade, com essa preocupação, você estaria investindo essa energia em procurar mais, em procurar em outros lugares, se preparar melhor, estudar, não é? Vamos, outra coisa aqui, quer ver? Que é muito comum, hoje é sábado, né? Talvez, você tenha, só talvez, que você tenha que pagar um boleto na segunda-feira, ok? Só que você não tem todo o dinheiro para pagar o boleto na segunda-feira. Olha só, hoje o boleto ele vence na segunda e hoje você não tem o dinheiro para pagar o boleto, ok? O que tá na sua mão? Tentar fazer o seu melhor hoje para buscar um recurso para pagar o boleto. Concorda? Sim ou não? Agora, se você vai conseguir chegar com esse recurso na segunda-feira, você não sabe. Foca no agora, são 11h52, foca no que você pode fazer agora, no, não sei qual que é o seu trabalho, no que você pode vender, no recurso que você pode buscar, achar uma solução agora. Porque, sei lá, depois de 2-3 horas, o comércio aqui da região tá todo fechado, talvez as soluções que você poderia vender, poderia procurar, você não vai ter acesso. Então calma, uma coisa de cada vez. E por que eu tô falando desse assunto? Porque a gente gasta muito da nossa energia na situação que não tá na nossa mão. Deixa Deus agir, deixa Deus conduzir as coisas. Eu sei que é difícil, eu sei que é um desafio, mas a gente precisa de utilizar a nossa energia para aquilo que é possível, que está nas nossas mãos, é possível da gente fazer. Porque a gente gasta, que nem eu estou falando aqui, a gente gasta muita energia, eu quero que você entenda isso. A gente gasta muita energia no que não está no nosso controle, e aí na hora que você tem que ter energia para fazer o que está na sua mão, você não tem energia. Você está entendendo? Já aconteceu com você que na hora que você tem que fazer alguma coisa, tá trabalhando, aí você tá exausta, tá cansada, você fala assim, nossa, Senhor Jesus, me ajuda, eu tô sem força. Por quê? Porque essa energia sua foi gasta em outras coisas. Você tem que começar a prestar atenção, falar, peraí, pra que eu tô gastando a minha energia se essa situação não tá no meu controle? Você que é empresário, você que é empresária, ou você que é profissional liberal, você sentou com uma empresa,

0: com uma pessoa para negociar um contrato, um serviço, se prepare bem, de forma ótima, de forma excelente, faça uma apresentação maravilhosa, mas no momento que você apertou a mão daquela pessoa e a pessoa falou, vou te responder depois, para que você vai gastar energia, ansioso, preocupado com aquela situação? Já não tá na tua mão. Você tá me entendendo? Tá fazendo sentido para você? Se tiver fazendo sentido, coloca aqui para mim. Eu quero saber a sua opinião. Quero saber se você tá entendendo, se tá fazendo sentido para você, se você tá gostando ou não. Manda aqui no 38516244, mas eu quero deixar isso no seu coração nesse sábado. Nós temos a falsa sensação que nós controlamos as coisas. Não, porque eu faço, eu vou fazer. A gente tem que planejar, a gente tem que se organizar, sim. Mas quando você acabar de fazer tudo que era possível de você fazer, e já não tá, a decisão não tá na sua mão, você que fez uma apresentação, por exemplo, você que apresentou na faculdade, você que fez uma apresentação pro seu chefe e você vai receber a resposta na segunda-feira, cara, vai curtir o seu sábado. Descansa. Você fez tudo o que você podia fazer, o resultado não está na tua mão. Para que você vai ficar sofrendo até chegar segunda-feira? Gasta energia com a sua família, gasta energia em se divertir, gasta energia em descansar, hein? Essa é boa, hein? Gasta energia com outras coisas. Não gasta energia com o que não está no seu controle. Eu vou repetir, nós temos a falsa sensação que nós controlamos a nossa vida. Não, está tudo nas mãos de Deus. Ah, Ricardo, então eu vou chutar o balde. Não tô falando isso. O que eu tô falando? Tá muito claro. Você tem que fazer a sua parte. E aí que a gente ganha o jogo. É no agora. É no fazer a nossa parte, o nosso trabalho com excelência, com dedicação, com amor. No momento que sair aquela ação da nossa mão, não tá na nossa mão, não tá no nosso controle, tá na mão de Deus. Tomara que essa coluna possa ter ajudado você, possa ter te dado um direcionamento, uma paz, uma calma, para que você possa dar uma reorganizada aí nesses dias, no dia de hoje, nessa semana. Mas pega isso, não deixa você ficar gastando a sua energia em coisas que não estão na tua mão. Combinado? Ok? E eu quero a sua mensagem. Você gostou? Você curtiu a coluna? E essa foi a coluna de mentalidade positiva desse sabadão.
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0: É isso aí, a gente tá ao vivo aqui, né, Ione? Chega pra cá, a gente tá esperando você aqui. 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E olha, depois do podcast do caramba, lá no finalzinho do programa, a gente vai falar o nome de quem venceu. E tem muita gente aqui que está ouvindo, muita gente que está mandando mensagem que já ganhou, e gente que já ganhou mais de uma vez. E você que está chegando aqui pela primeira vez, talvez tomou coragem hoje, né? Às vezes a gente tem vergonha. Ah, será que eu posso mandar uma mensagem para o Ricardo lá na rádio, para a Ione? Será que eles vão ler? Aí eu tenho vergonha? Tem não, a gente está em casa. Aqui é o Portal da Conversa, é a nossa conversa. E a sua opinião, a sua participação é bem-vinda aqui. Então manda bala aí para você poder ganhar esse bolo gostosão do Portal da Conversa. 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
0: 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São medidos, vamos que vamos. Vamos junto até as 2 da tarde. Segura aí que daqui a pouquinho a gente volta. Olha, tem muito Portal da Conversa pra você.
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0: Estamos de volta aqui na Rádio Alternativa FM. Boa tarde pra você. Meio-dia, vocês viramos, hein? Pra parte da tarde. A gente tá aqui de manhã, de tarde. Por enquanto, ainda não de noite. Mas quem sabe? A gente já tá aqui já 4 horas por dia. Quem sabe aqui, ó. Tamo junto. Obrigado pela sua audiência. Obrigado pela grande participação. Pelo chat aqui do... Pelo chat do YouTube. Pelas nossas redes sociais. Pelo WhatsApp da Rádio Alternativa FM. São 7:30 pra você. Boa tarde pra você que tá aí, ó, se preparando pra ir no restaurante Buffalo Bill, você que já tá chegando no restaurante Buffalo Bill, você que hoje tá almoçando em casa com a sua família, tá, você que tá aí, ó, a criançada fazendo aquela bagunça, seu marido dormindo no sofá e você tá com a mão aí no quadril pensando assim, que eu vou fazer de almoço hoje? Esqueci de tirar o frango do congelador, ai, ai, ai, hein? Mas vamos junto, a gente tá aqui com você pra te fazer com companhia. 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
0: 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É isso aí, ó. Você tá sabendo que a gente tá no YouTube? Ainda não, ó. Eu tô falando aqui todo sábado e você não sabe, mas vou falar pra você novamente, ó. 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Ione, sou meio-dia 13, hein?
1: Nossa próxima coluna, vamos lá.
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1: E vai mesmo, vai começar agora a nossa coluna de saúde do corpo, e a gente tem a honra e o prazer de receber a nossa querida personal trainer, Amanda Ribeiro. Ela é a CEO do Liberdade na Rua, a criadora desse método que está assim envolvendo, engajando mulheres, pessoas que estão interessadas em mobilidade, em se mover aqui em João Levade. Boa tarde, Amanda, seja bem-vinda.
0: Boa tarde.
3: Boa tarde, Ione, boa tarde, Ricardo, boa tarde a todos os ouvintes aí e quem está nos assistindo também através do YouTube.
1: Através do YouTube também, Amanda.
3: E também meus seguidores aí no Instagram, muito boa tarde para vocês. Obrigada, Ione, aí, Ricardo, pelo convite. É sempre uma satisfação, né?
1: Para nós é uma honra te receber, porque essa

0: Mulher tem autoridade, gente. Essa mulher tem autoridade. E ela traz aqui pra gente sempre coisas práticas que a gente pode fazer em casa, mas se precisar também, ela te acompanha. Você faz atendimento, não faz, Amanda?
1: Faço atendimento.
0: E ainda tem o Grupo Liberdade na Rua também.
1: Tem o Grupo Liberdade na Rua que a gente tá lá assessorando lá também. Todas as terças-feiras. É, a gente corre e caminha lá, então se não conseguir treinar comigo, dá pra treinar com a galera lá no grupo.
2: E hoje nós vamos malhar, não vamos?
0: Ficar ansioso pra você chegar aqui, moça.
2: Hoje tá falando, você vamos malhar. Ouvindo a gente, vendo, você não escapa, você tá na cozinha, tá onde você estiver, hoje você vai fazer, ela vai fazer aqui, então vamos malhar aqui ao vivo, hein?
1: Vamos mesmo, malhar ao vivo aqui.
0: Ô, Amanda, antes da gente começar, eu tenho até uma pergunta de uma pessoa que me fez essa semana. Você pergunta lá pra Amanda, porque eu vou ouvir, hein? Uhum. É, eu tô travada, tem quase 3 meses que eu não vou à academia. Eu posso voltar? Como é que eu consigo? A Amanda tem uma dica pra mim? Eu falei, eu vou falar com ela. Um beijo, Soninha.
1: Não, claro. É, você que está parada há 3 meses, sim, pode retornar às atividades.
0: Deve, né, Amanda?
1: Deve, na verdade, porque talvez esse travamento aí
2: pra
1: seja
2: ontem.
1: Por falta de atividade mesmo, é exatamente isso. Então, assim, o que eu orientaria nesse caso aí de 3 meses parado, porque às vezes quem já faz atividade física, é, quando para, o retorno é pior do que quem nunca fez.
0: Então,
1: é verdade.
0: Então preste bastante atenção, Soninha.
1: Então, quando você for retornar, volte com calma. Você já teve contato, né, com a atividade. Então volta com calma, com as cargas mais leves, com os exercícios que têm mais afinidade. Uhum. Se caso, né, não tiver um acompanhamento. Mas aí o legal é voltar com calma. Uhum. Volta com calma, não volta com aquele ritmo que tinha antes.
0: Nem o volume, né? Vamos
1: falar,
0: fazia 30, faço 10,
1: faz
0: 5. Faz 10,
1: faz 8. Porque senão o travamento vai levar para uma lesão aí, vai ficar travada aí.
0: É perigoso mesmo.
2: Vai voltar é hoje, vai voltar é agora.
1: Tem que voltar.
2: Exercício agora.
1: Volta a caminhadinha no sábado hoje,
2: é isso
1: que
2: aí,
1: já
2: ó.
1: Vai dar uma destravada boa aí.
0: Boa.
2: É,
0: e para quem tá em casa, Amanda, como que a gente pode dar dicas assim? É possível a gente começar em casa?
1: É possível sim, começar em casa. E assim, é, não propriamente o exercício em si, né? Mas igual, por exemplo, até a mudança de postura, né? Ah, eu passo o dia todo sentado.
0: Uhum.
1: Uma ótima dica, né? É a pessoa mudar de posição, porque isso também faz o corpo ficar travado.
2: Uhum. Isso é legal, até pra... A gente tem muita audiência com os motoristas de aplicativo aqui,
1: sim,
2: da nossa região.
1: Sim.
2: Eles ficam lá 10, 12 horas sentados, né?
1: Pois é. Aí é interessante a cada, por exemplo, 50 minutos ou a cada viagem que der, dá uma levantada, dá uma esticada no corpo pra poder não gerar.
0: Tipo, o cliente vai tirar alguma coisa no porta-malas.
2: É, dá uma levantadinha, aí olha a dica pra você de graça, hein? Ajudei você agora, hein?
1: A gente pode até demonstrar aqui, né? Dar uma esticada mesmo,
2: bacana,
1: né?
2: Bacana.
1: Uma alongada pra poder não tensionar, né? Principalmente os motoristas aí sofrem com as costas travadas, né? O pescoço, então assim... É muito importante a gente mudar de posição. Eu lembro, como se fosse ontem, né? O professor meu de ergonomia na faculdade falando, gente, a melhor posição é a próxima. Então, assim, se você tá em pé, senta. Se você está parado em pé, vai dar uma andadinha. Então, assim, é isso. A melhor posição que a gente pode ter é a próxima.
0: Gostei
1: então
0: disso.
1: Fica de lembrete aí. Se você tá muito tempo sentado, muda de posição, às vezes o pé tá suspenso, desce os pés, então essas dicas simples, né? Que faz toda a diferença aí no nosso dia a dia. Eu quero mostrar aqui pro pessoal que às vezes o que mais trava mesmo é as costas, né?
2: É,
1: e direto. Aí o pessoal que são motoristas, né? Uhum. Que passam muito tempo sentado, eu vou mostrar aqui também.
2: Opa!
1: Que aí fica mais fácil de identificar o que
2: melhor
1: é pra
2: ainda.
1: Fazer. E dá pra fazer em casa, não tem muito segredo.
0: Uhum.
1: O interessante é ir respeitando o limite que o corpo da gente tem.
2: Uhum.
1: Porque não adianta eu estar com o corpo travado e já logo
0: exagerar,
1: fazer,
0: né?
1: O movimento completo, sendo que não tem nem tanto contato com a atividade assim.
0: Uhum.
1: Eu posso levantar aqui?
2: Claro que pode. Ó, você que tá ouvindo na rádio, nós estamos com a personal Amanda Ribeiro, nós estamos na coluna de saúde do corpo e ela tá dando dica prática aqui pra gente, ela vai encenar aqui, vai fazer. Você que tá na rádio, você não tá vendo, então corre pro canal do YouTube, Portal da Conversa, que você vai ver ela fazendo aqui na prática. Você que tá vendo aí, eu vou ajeitar aqui tudo pra você ver a Amanda Ribeiro aqui, ó, nos ensinando, hein?
1: Exatamente.
2: Vamos lá.
1: Eu até peguei aqui, ó, com a Ione, um cabo de vassoura que a gente pode usar de instrumento, né? Igual, por exemplo, os motoristas lá passaram o dia todo sentado, ou passam o dia todo sentado. Uma dica para o pessoal usar é segura no carro mesmo e sobe lá a panturrilha.
0: Na ponta do pé.
2: Olha que legal, hein?
1: E desce. O pessoal tá vendo eu subindo.
2: Tá dando pra ver.
1: E descendo aqui, então faz esse movimento até pra melhorar a questão da circulação sanguínea.
2: E, gente, isso é fácil demais, né?
1: É muito fácil, gente. Então, assim, não tem segredo.
2: Faz aí agora na sua casa. Pega a vassoura, aquele instrumento que você adora na sua casa aí, ó. Faz agora. Tem que fazer agora.
1: Exatamente. E quando o pessoal estiver em casa, né? Estiver tranquilos aí, e se estiver sentindo um pouco mais travado, eu não vou fazer o movimento completo para não bater aqui, mas depois eu vou virar e vai dar para o pessoal identificar. Pega o cabo de vassoura mesmo, se a pessoa tiver, dá para fazer com uma toalha de banho também, que aí a gente pega essa...
0: As extremidades?
1: Pega as extremidades por causa do... Eu esqueci o nome aqui agora, mas... pega a que fica confortável para a pessoa movimentar. Sobe lá em cima e vai esticar tudo, o braço todo lá em cima, para poder destravar essas costas. A gente, ó, consegue
2: colocar bem lá atrás.
1: Bem lá atrás. E se a pessoa conseguir, ó, vai dar.
0: Descer?
1: A gente vira tudo, ó.
2: Ai, meu Deus.
1: Aí segue.
2: Faz de novo com calma.
0: É um movimento único, Ricardo. Ela,
2: nossa,
0: ela
2: eu fizer isso, toda. Acho que eu vou ter que chamar os amigos do Cervol. Não, vai lá. Não,
0: vai lá de novo, amor.
1: Pra não precisar chamar os amigos do
0: Cervol,
1: a gente faz
0: até
1: onde o corpo permitir.
2: Não, mas faz atrás aí. Como é que é?
1: Aí, aqui, olha. Quem já tiver uma facilidade aí com o movimento, é só virar.
0: Quanto mais
1: amplo puder fazer esse movimento aqui, mais confortável.
2: Devagarzinho, tranquilo.
1: Devagarzinho. Tem gente
0: isso libera nossas costas?
1: Libera o movimento aí para nossas costas funcionarem e não ficar tão travado. Então, para quem tem alguma coisa no ombro, alguma limitação, a gente limita o movimento também.
2: Ah, tá.
1: E aí, se não conseguir fazer, pode fazer esse movimento pro lado.
2: Lateral. Bacana. É porque eu tenho meu ombro sai do lugar, sou todo desmontado.
1: Aí a gente vai controlando tudo. Entendi. Aí dá pra fazer outros movimentos também, ó. Esticando o braço.
2: Entendi.
1: Sabe? Fazendo a mobilidade toda do tronco. E aí a gente não fica tão travado com coisa simples.
2: E dá pra fazer isso em casa tranquilamente?
0: Com cabo de vassoura.
2: Olha, gente, com cabo de vassoura. Então você, mulher, que tá ouvindo agora, se o seu marido chegar com um cabo, com uma vassoura pra você de presente, não fique brava. Ele tá cuidando da sua saúde, não é, gente? Fala a verdade.
1: É assim, né? A gente pode usar a ferramenta, mas... Presente pras mulheres é outra coisa.
0: Boa, mano, boa.
1: Mas aí a gente pode fazer um outro também, que é simples, que a gente faz... pode fazer numa porta, pode fazer numa parede. A gente coloca o braço pra trás... Meu braço está encostado lá na parede e alonga o braço aqui, peitoral. Alonga bem, porque a gente fica travado nas costas, mas pode ser um músculo que esteja na frente, né? O músculo antagonista ao músculo agonista. Então, assim, o músculo da frente, às vezes, vai atrapalhar o músculo principal, que é as costas.
2: Entendi.
1: Então, assim... É importante a gente alongar as outras musculaturas também.
2: Entendi.
1: Então, assim, são coisas muito simples, aí lembra de fazer do outro lado também. Então, assim, são coisas simples que dá pra fazer e a gente não ficar travado, né?
2: Ô, Amanda, e aproveitar que você
0: e
2: já tá assim.
0: De fazer.
2: Esse, como é que é o nome desse músculo que fica aqui embaixo do nosso. Em cima do ombro aqui, como
1: esse
2: é que é o nome?
1: Esse aqui é o trapézio.
2: E quando a pessoa fica muito sentada, estrega aqui, fica. Como é que. Esse exercício também serve pra isso?
1: Serve, a gente pode fazer esse aqui, ó, que relaxa também a musculatura do trapézio.
2: Mesmo.
1: Porque assim, igual outro movimento também que ajuda muito, esse aqui, ó. Pra alongar o
2: não,
1: pescoço.
2: Não, mas você dobra o pescoço demais, não faz isso, não, tá nervoso, parece que vai quebrar.
1: Aí alonga o trapézio também. Porque a gente tá vendo o trapézio aqui, mas ele se inicia bem na base aqui da nossa cabeça. Ah, então, tá. Alongando ele, vai aliviar essa tensão para baixo também.
2: Nossa, que bacana, hein? Ó, dicas práticas para você da personal Amanda Ribeiro, aqui no Portal da Conversa. Você que tá ouvindo a gente, entendeu? Você já tá fazendo, você que tá vendo no YouTube.

0: também. Se não tá podendo ver agora, depois você vê. Não perde, hein? Bom demais, né, Ione?
1: Por favor, pode usar o cabo de vassoura, pode usar a parede, pode usar a mesa. Tem muitas possibilidades, né, que a gente pode fazer e deixar o nosso corpo aí mais flexível, né, pro dia a dia. Não precisa de coisas mirabolantes.
0: Claro. Senta aí, gente, senta aí. Aí, ó, deixar a orientação bem clara para você. O cabo de vassoura é para você alongar o seu braço, o seu peitoral. Não é para você alongar o seu braço descendo o cabo de vassoura no seu marido. Pelo amor de Deus, não faça isso, por favor, né, não?
1: Por favor.
0: Pô, maravilhoso, tá? E é bom porque são coisas simples, dá para fazer em qualquer lugar. Igual você falou, motorista de aplicativo que a gente tá conversando também. Dá para você ter lá um cabo de vassoura, não vai atrapalhar na mala do seu carro. Você parou um pouquinho, né? Dá uma esticada lá, tal, não sei o quê.
1: Sim.
0: Porque no final do dia vai dar um reflexo diferente no corpo, não vai?
1: Dá. A própria disposição ali já muda.
0: É outra coisa, né?
1: Já muda a energia da gente, né? Então, assim...
0: É bom demais.
1: É muito bom. Assim, claro que a gente precisa ver outras coisas aí que tá acontecendo.
0: Claro.
1: Às vezes é algum problema maior que tá por trás, né? Mas levando em consideração que é uma vida normal e tudo mais... Essas dicas aí ajudam muito no dia a dia nosso.
2: Ricardo, eu queria dar um recado para nossa audiência.
0: Fala.
2: Amanda, né, que tem o Liberdade na Rua, posso falar um programa, né, assim?
0: Como é que você chama?
2: Mobilidade,
0: projeto
2: de mobilidade. Tá numa ação agora dia 25 de agosto. A concentração vai ser em frente à Companhia de Polícia Militar, na Wilson Varenga, número 30, às 19 horas. Então vai ser uma corrida. Uma corrida com apoio da Rádio Patrulha da Proteção à Mulher, da PM. E a Amanda tá liderando essa mulherada aí pra participar desse movimento.
0: Né,
2: eu acho que eu vou lá também, tá, Amanda?
0: Cabo Rafaela. Ela esteve aqui com a gente, bacana,
2: Então. E aí a gente tá convidando você, mulher, pra estar lá. Terça-feira, às 19 horas, em
0: dia 25.
2: A saída é lá da PM,
1: do
2: né?
1: Da
2: e vai
1: Militar,
2: até a
1: Praça do
2: Praça
1: Povo.
2: Do Povo.
0: Bacana.
1: Essa ação, né, do Agosto Lilás é uma conscientização e prevenção aí contra a mulher, né? E assim, homens e mulheres estão convidados,
0: bacana,
1: né, pra estar lá com a gente.
2: Uhum.
1: Então, assim, vai ser dia 25 de agosto. Às 19 horas, a concentração lá no quartel da Polícia Militar.
0: Uhum.
1: Vamos ainda, Ione, divulgar a questão do percurso, tudo certinho.
0: Bacana.
1: Mas previamente vai ser de lá até a Praça do Povo.
2: Uhum.
1: Mas vamos falar tudo certinho lá
2: no Instagram. Que você soltar no Instagram, marca o portal que a gente reposta pra lá divulgar pra vocês.
1: Lá no Instagram a gente vai divulgar certinho o percurso, o que vai acontecer. Uhum.
0: Bacana, que legal. Parabéns por mais uma iniciativa.
1: Obrigada.
2: Quero parabenizar a PM e a Cabo Rafaela também por tá permitindo ser o ponto de saída de lá, né? A referência ser usada como esse nome. E essa ação, eu te espero ver lá, terça-feira, dia 25.
1: Isso, a gente espera vocês lá e como a Ione falou, eu agradeço muito, né, a patrulha aí da PM, porque...
2: De apoiar esse evento.
1: De apoiar esse evento, porque, assim, segurança, né, pra gente lá que corre no grupo é muito importante.
2: Sim.
1: E é de uma oportunidade incrível, ter o apoio da Polícia Militar numa ação dessa. Então, assim,
0: com
1: agradeço,
0: certeza,
1: né, a Rafaela aí por intermediar tudo e a PM.
2: E nós te agradecemos por estar conosco no Portal da Conversa.
0: É isso aí. Obrigado pela sua participação.
2: Até
0: foi sensacional.
2: Até
1: mês que vem.
0: Obrigado, até a próxima.
1: Tchau,
0: e essa foi a coluna de saúde do corpo aqui no Portal da Conversa. Todo sábado, a partir de 12:30, essa coluna de saúde do corpo, a gente sempre trazendo um profissional que entende do assunto para ajudar você no seu dia a dia da sua saúde. Fica ligado aqui no Portal da Conversa, tem muito programa para você. Daqui a pouquinho a gente volta, é rapidinho.
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2: Daqui a pouquinho, a coluna do Sicoob Credimap, aqui no Portal da Conversa. 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
0: Estamos de volta, isso aí, meio dia e 31 aqui na Rádio Alternativa FM. Ó, energia positiva e alegria é aqui no Portal da Conversa todo sabadão aqui na Rádio Alternativa FM 91.1 de 10 horas da manhã até as 2 horas da tarde, ao vivão para você, sempre aqui na Rádio Alternativa FM, agora também no nosso canal do YouTube do Portal da Conversa, em todas as redes digitais que você pode imaginar. 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Vamos lá!
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0: Estamos de volta aqui com a coluna do Sicoob Credimap. Olha quem tá aqui com a gente, o Ravi vai falar com você, que é da área do agro, sobre o plano safra, e tem um monte de informação boa aqui para você. Ô, Ravi, seja bem-vindo ao Portal da Conversa novamente, tudo bom?
4: Tudo bem, Ricardo. Obrigado mais uma vez a você, a Ione, pela oportunidade de estar participando mais uma vez de um programa tão bacana, né, que leva entretenimento e também conhecimento, novidades ao nosso...
0: Ah, obrigado.
4: É sempre um prazer estar participando com vocês.
0: Muito obrigado. Paulo, o que tem de novidade pra gente passar pro nosso público?
4: Bom, Ricardo, hoje a gente vai tratar um pouquinho, né, de um tema, né, muito interessante e que sempre gera, né, expectativas positivas no nosso produtor rural, que é o lançamento do Plano Safra, né? O Plano Safra, ele, o ano letivo, vamos dizer assim, dele acontece de 1º de julho de um ano até 30 de junho do outro ano. Então, né, recentemente agora a gente teve o lançamento do Plano Safra 26, 27. Né, ele tem essa nomenclatura até porque ele pega metade de cada ano, né?
0: Entendi.
4: E é o projeto, vamos dizer assim, que nos traz, né, as novas regras, né, das linhas de crédito rural, né, que os produtores tanto buscam, né, seja ele Pronaf, Pronamp ou demais produtores, né? E se tratando do Plano Safra que nós tivemos, né, lançamento agora, né, ele nos trouxe muitos pontos positivos, né? Eu diria, uma opinião própria minha, ele nos trouxe pontos mais positivos do que negativos, acredito eu, né, principalmente a redução de taxas, né?
0: Opa, então, isso é bom, hein?
4: Isso é bom, né? Muito bom. Né, o produtor, né, já tinha essa expectativa, né, da redução das taxas, até porque a Selic, né, estava muito alta, que é quem dita as regras das taxas do nosso país, né?
0: Então,
4: ela já vem mostrando projeções de queda pelo Copom, né? Que é o...
0: E aí ajuda, né?
4: Ajuda, ajuda muito, né? Então, ela já vinha mostrando projeções de queda, né? Isso ainda não tinha ocorrido de forma significativa como as projeções mostravam, mas ela, né, reduziu um pouco, né? Semana passada ela caiu um pouco mais, então hoje ela chegou a 14%, né? E com isso, né, afetou também na redução das taxas do Plano Safra, né? Então hoje o Plano Safra, quaisquer que seja a classe do produtor, programa, né, da

0: agricultura familiar, Pronamp, que é o médio produtor ou grande produtor, todas as taxas estão abaixo da taxa Selic.
1: Olha, tá? Que bom, hein? Então,
0: isso é interessante, né? Porque, basicamente, o produtor, aplicando o seu recurso, ele vai receber ali 100% CDI, ou seja, 13,9, ele está pagando uma taxa abaixo disso. Então, né, isso incentiva e estimula o produtor a estar aplicando suas reservas, não se descapitalizando, trabalhando com recursos de terceiros para fazer os seus investimentos ou custear a sua produção.
1: Entendi.
0: Né? Então, o Pronsas nos trouxe, né, um valor também recorde né, de recurso, né, apesar de que nem todo esse recurso ele é subsidiado, como muita gente imagina. Né? Então, dentro daquele montante que eles lançam no Plano Safra, isso também nos traz CPR, RPL ou RL, RO, que são recursos né, próprios da cooperativa, né? Então são fundos captados pela cooperativa, então aquele recurso que eu captei do Ricardo, aplicou aqui comigo, eu empresto ao produtor rural.
1: Entendi.
0: Os custos,
1: agora certo? Entendi.
0: Mas eu lanço essa operação dentro do crédito rural. Então, quando lança-se o plano rural, ele traz um valor total. Dentro desse valor, não são só linhas subsidiadas, que são as taxas mais atrativas para os produtores do
1: Brasil.
0: Certo? Então, a gente tem que tomar esse cuidado, né? Infelizmente, porque se fosse o valor total, recursos equalizáveis ou subsidiados, isso seria muito bom para o produtor rural. Mas os recursos são bons, são atrativos. O Sicoob Credimep tem conseguido captar muito recurso no mercado, isso é um ponto positivo. Custeio, que são linhas mais a curto prazo, nós estamos com excesso de recurso aqui na cooperativa. Linhas de investimento.
1: O excesso de recurso é bom, hein? Isso é notícia boa.
0: Coisa boa. Né? Por outro lado, os recursos de investimento, que muitas vezes é o que o produtor busca por ser operações mais a longo prazo. Então, você tem um comprimento de parcela menor,
1: então
0: se adequa melhor ao fluxo de caixa do produtor. Nós temos conseguido também recurso, não tanto quanto o custeio, mas também conseguimos o recurso.
1: Entendi.
0: Né? Além disso, temos também as linhas de capital próprio, quando o produtor busca uma oportunidade menos burocrática, vamos dizer assim, tá? Temos as linhas de recurso próprio também. Então, hoje, a gente conta com um portfólio vasto para o produtor, sabe, Ricardo? Então, produtor rural, você que está nos ouvindo e quer fazer aquisição de outro imóvel, adquirir equipamentos, adquirir insumos para o próximo plantio, que vai começar daqui a 2 meses. Então, hoje, nós estamos com um portfólio vasto de oportunidades que você pode vir até a cooperativa. Tenho certeza que a gente não vai deixar.
1: Pode vir que vai ter crédito.
0: Pode vir que a gente vai te atender.
1: Olha que notícia boa pra você. Pode vir que tem crédito. Deixa eu tirar uma dúvida com você. Tá todo mundo falando desse tal de El Niño, né? Você acha que vai impactar em alguma coisa?
0: Bom, Ricardo, o El Niño, ele é um assunto que ele vem, aí tomando a ponta das mídias mesmo, É um assunto que a gente tem que tomar cuidado realmente, mas os especialistas que estudam isso há muitos anos, vários deles dividem opiniões.
1: Entendi.
0: O quanto isso pode ser impactante, principalmente para o agronegócio. Né? Então, assim, algumas regiões elas se preocupam um pouco mais. Né?
1: Entendi.
0: Então, a localização de cada região ela interfere nesse impacto do El Niño. E são projeções, cara? A gente não pode afirmar com certeza se vai acontecer ou não vai. Por exemplo, esse ano, essa semana choveu, João Molevado.
1: É,
0: historicamente, tem muito tempo que não acontece.
1: Verdade.
0: Então, assim, as estações pluviométricas, vamos dizer assim, ela está muito desordenada, Então, assim, é um assunto que a gente tem pesquisado cada vez mais, Preocupa de alguma forma, sim, porque isso pode impactar bruscamente o agronegócio no nosso país, mas por outro lado também os nossos produtores estão muito bem estruturados.
1: Entendi.
0: Então você vai pegar na grande geral, muitos produtores já têm as áreas irrigadas, porque ele pode impactar, a maior parte dele, a falta de chuva.
1: Entendi.
0: Então muitos deles já têm se preparado para isso, Então é um assunto preocupante, mas não tanto quando se trata hoje da tecnificação, da organização dos produtores.
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0: Exatamente, Ricardo. E aí, lembrando que no dia 21 e 22, vai acontecer na cidade de São Domingos do Campo.
1: Ah, bacana.
0: Uma iniciativa muito, muito bacana. Da união de duas associações comerciais, Associação Comercial de Nova Era e Associação Comercial de São Domingos do Prata, junto com as
1: duas metrópoles da nossa região,
0: duas metrópoles.
1: É, isso aí.

0: que bacana.
1: Se uniram, né? Juntaram forças. Ano passado o evento aconteceu na cidade de Nova Era, na Fazenda da Vargem. Foi assim, excepcional. Esse ano vai acontecer em São Domingos do Prata, né?
0: Que bacana.
1: A nossa alegria, eu sou pratiano, né? Então fico muito feliz, né, de também poder participar. A Sicoob Credimep vai estar presente no evento, né? E também vão ter, né, várias empresas do ramo do agronegócio que
0: legal.
1: Estão seus produtos, tá, Ricardo? Então acredito que vai ter do ramo de irrigação, do ramo de maquinários e equipamentos agrícolas, né? Então é uma oportunidade de vocês, produtor rural, né, que nos ouve, né, também aqueles que ainda não são produtor rural, mas em algum momento tem a intenção também de estar na atividade,
0: claro,
1: de estar no evento, né,
0: conhecer mais, né, pegar informação. Né? E igual você falou, você que é produtor rural, não pode perder. Você sabe a data de cabeça?
1: Dia 21 e 22 de agosto.
0: Aí agora.
1: Isso, no Parque Exposição de São Domingos do Prata. Uhum. Vai ter feira de gado de corte, vão ter palestras, vão ter várias empresas de diferentes ramos, segmentos, expondo seus produtos. Então vai ser um evento muito bom, né, que a Credimep vai estar presente. Então a gente vai estar lá, né, para atender o nosso associado, não só os produtores rurais, mas outros associados também que estejam presentes no evento e que, de alguma forma, né, vejam alguma oportunidade.
0: Claro,
1: de negócio.
0: Ué.
1: Nós vamos estar
0: fazendo negócio, né?
1: Exatamente.
0: E facilitando o negócio, quem sabe, né? Então, olha, você que é produtor rural, já coloca na sua agenda aí dia 20 e 21
1: Isso.
0: de agosto, São Domingos do Prata. 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Então, deixamos de falar alguma coisa?
1: Bom, né? O tempo é curto, tanto assunto, né, Ricardo? Mas hoje, né, me dou satisfeito por aqui. Né, era mais para trazer esses pontos principais, né, que o Plano Safra nos trouxe. Principalmente, eu trago, né, como ponto principal a redução das taxas, que é o que eu vejo como mais atrativo e mais importante para o sucesso da atividade rural.
0: Excelente notícia, né?
1: Isso,
0: excelente notícia. E olha, para encerrar a coluna, a gente vai repetir para você não esquecer. 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
0: Então venha participar desse evento, você não pode faltar. O Ravi, obrigado mais uma vez por trazer todo o seu conhecimento e por agregar bastante com o nosso programa, com o nosso público aqui, porque na nossa região tem muita gente que trabalha nessa área, né? Tem muito emprego, tem muitas áreas aqui da nossa região que dependem dessa informação que você está trazendo. E uma informação maravilhosa que você trouxe hoje aqui. Obrigado pela sua participação e até a próxima.
1: Não por isso, Ricardo, estou sempre à disposição, sempre um prazer estar participando.
0: Obrigado. Com vocês. Isso aí. Olha, gostou? É isso aí, ó. Curte aí no YouTube, marca a gente, se inscreve no canal e você que está na rádio, manda aí no chat, no WhatsApp da Rádio Alternativa, se você gostou da coluna. E olha, compartilha com todo mundo. Segura aí que daqui a pouquinho a gente volta, porque tem muito Portal da Conversa para você ainda, hein?
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0: Estamos de volta ao vivo aqui na Rádio Alternativa FM, são 12:43, pessoal, você está chegando aqui para o podcast do Caramba, já vai começar o podcast do Caramba falando sobre canetas emagrecedoras, hein? Vamos resolver todos os mistérios desse assunto aqui com a gente, mas antes quero falar para você da Barbearia Garbo. 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
0: É isso aí, vamos lá, está chegando a hora, hein?
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0: Ione, tá na hora, hein? Chegou a hora. Vamos lá? Tudo pronto?
1: Nosso podcast, nossos convidados já estão aqui no estúdio.
0: É isso aí, então vamos lá. Sem vinheta não tem podcast. Vamos lá, vamos juntos.
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1: Estão com a gente as nossas queridas colunistas que hoje vão bater um papo com a gente aqui no podcast. A nutricionista Esther Pelinsari e a personal Marília Rafaela. Eu adoro falar, vou ter que falar de novo. Com ela, Marília Rafaela. Boa tarde, meninas, tudo bem?
3: Boa tarde, gente.
4: Boa Quanto tarde. Tempo? Boa tarde. Eu tô de dobradinha. Semana passada eu tava aqui já.
3: Tava 2 semanas atrás.
1: Elas são colunistas aqui no Portal da Conversa. Então, assim, pra gente é uma honra e um prazer recebê-las novamente e hoje num assunto, no mínimo, instigante. Nós vamos falar sobre canetas emagrecedoras. Solução, revolução ou uma nova armadilha? Nossa, Ione, não entendi nada. O que é caneta emagrecedora? Nós vamos aprender o que é. Mas você já ouviu falar no tal do Monjaro, Ozempic e outros? Ah, tenho certeza que você já ouviu. Ah, já ouviu sim. Então vamos começar, meninas. Eu quero começar explicando pra galera o que é essa tal de caneta. O que é caneta emagrecedora?
3: Esse nome popularizou esse nome, né? Mas as canetas, né? Pela forma de aplicação, parece uma aplicação de insulina. Acho que ficou popular esse nome por conta da caneta. Uhum. Mas o que elas são? Elas são análogos de GLP-1.
0: E como é que é? Que isso?
1: Ela é chique, velho.
3: São análogos de GLP-1 e a gente tem a tirzepatida, que é o Monjaro, de GIP também.
1: Ela, para tudo, entendi nada.
3: Ela imita dois hormônios.
0: Ah, sim. Vamos lá, vamos lá.
1: Minha cabeça bugou.
3: como que é a dinâmica das canetas? Então, é basicamente um medicamento que vai imitar o efeito do hormônio de saciedade. A gente tem aí o hormônio GLP-1, ele dá a sensação de saciedade, reduz a fome e envia para o cérebro que eu não estou com fome mais. A gente
1: comando
3: produz,
1: bom,
3: exatamente, a gente produz esse hormônio naturalmente. A gente produz comendo.
0: Entendi.
3: Né? Quando eu começo a comer, eu ativo esse hormônio, ele é produzido lá no intestino. E eu mando um recado lá no cérebro que eu estou saciado, fico pleno ali pra
0: não. Esse hormônio não tem funcionado muito comigo, não. Eu sinto fome toda hora. O que tá acontecendo?
3: Olha, esse hormônio tem que estar reguladinho já, hein? Mas em pessoas com obesidade, existe sim um descontrole hormonal. Por isso que não é legal falar pra uma pessoa com obesidade que é só a força de vontade fechar a boca que vai fazer emagrecer.
1: Nossa.
3: É, né? Porque assim, é muito comum a gente ouvir isso. Mas então a gente tem o análogo GLP-1 e o análogo GLP-1 e GIP. É, o Monjaro, que é o mais recente aí dos análogos, né? Ele é um duplo agonista, então ele age em dois hormônios. É, esse hormônio GIP, ele também é um hormônio da saciedade, ele também é produzido no intestino, ele melhora a sensibilidade da insulina, da glicose, ele melhora a resposta da insulina no nosso organismo e por isso traz essa sensação de saciedade. Inicialmente, esses medicamentos vieram, né, o primeiro análogo, né, a gente tinha a liraglutida, que hoje mal se fala dela, ela existe ainda, mas é porque a tirzepatida, ela tomou conta do mercado, né? Veio com a indicação apenas para tratamento em diabetes do tipo 2.
1: Ah, sim.
3: Né? Então, inicialmente, esse hormônio vinha para tratar o diabetes. Hoje tem na bula lá que também trata a obesidade, porque realmente fez um efeito positivo na fome. É porque como ele age em dois hormônios que melhoram a glicemia, então ele é um tratamento para o diabetes tipo 2. Às vezes gera até uma confusão, né? Às vezes o médico passa essa medicação com o intuito de melhorar a questão da glicemia ali, num todo, uma resistência à insulina, que existe esse quadro. É um quadro que é comum em obesidade. Então ele acaba vindo com esse tratamento. Aí, né, claro, nos primeiros aí, alguns anos atrás, né, algumas pessoas talvez lembram do nome Saxenda, que eu acho que ficou bem famoso, que é a liraglutida. E a liraglutida também, ela é uso diário, né? Eu acho que a vantagem desse tratamento com Ozempic, Monjaro, que é, no caso, a semaglutida e a tirzepatida, é a aplicação semanal, mais confortável e tal, apesar que isso não dá dor, né? Uma agulhinha muito pequenininha, não tem dor na aplicação. Só algumas pessoas que têm, às vezes, um certo medo, receio por ter agulha, né? Mas a liraglutida, ela também é um análogo de GLP-1 e veio para tratar o diabetes. Então, essa normalmente é usada mais nesses quadros mesmo. Aí veio a semaglutida. Seria a evolução da liraglutida,
1: sim,
3: né?
1: Uhum.
3: Todos os dois são análogos. A diferença é que a dinâmica química da semaglutida, ela faz com que o tempo de meia-vida desse medicamento seja mais extenso. É como se a ação demorasse mais no nosso organismo, por isso também a aplicação semanal e para algumas pessoas uma percepção de melhor resultado, principalmente no emagrecimento, que é visível ali de forma um pouquinho mais rápida. E aí chegamos na tirzepatida, que é o Monjaro. Como ele age em dois hormônios, é natural que também essa percepção de resultado, de redução da fome, que a gente vai falar um pouquinho sobre esses aspectos até comportamentais ainda, só um resumo aqui, também a pessoa tem uma percepção de melhor resultado. Ah, é melhor, um é melhor que o outro. Não é indicação, por isso é um medicamento que deve ser prescrito e avaliado pelo seu médico. Né?
1: Não é pra sair cabeça já tava assim, por que que ela até agora só fala é direcionada para uma ação médica, né? Mas e esse uso indiscriminado que qualquer pessoa tá tendo acesso? Vamos falar disso ainda, tá? Aí a gente tá explicando aqui sobre o que são as canetas. Às vezes você já ouviu falar do Monjaro, por exemplo, e não sabia que era disso que a gente tá falando, né? Então pode ser que a sua dúvida seja isso. Mas
0: Posso fazer uma pergunta?
1: Sim.
0: Como é que na prática, como é que aplica? Como é que é? Eu não sei.
3: É uma canetinha, como se fosse uma caneta mesmo.
0: Aham.
3: uma agulhinha pequenininha, agulhinha 4 milímetros, gente, é fininha demais. Uhum.

0: aplicado subcutâneo, ou seja, a gente faz uma dobrinha assim na pele, normalmente na abdominal, uhum. e faz a aplicação. A pessoa consegue aplicar em casa. Não
1: aperta,
0: precisa.
1: Assim, tchum, tchum,
0: é, tchum. Aí ela tem um êmbolozinho, você aperta e o medicamento sai. Tá pronto.
1: Entendi.
0: Então, assim, a aplicação é muito simples, né? É muito tranquilo, uhum. Em termos de usabilidade ali, né?
1: Entendi.
0: É, acho que gera essa dúvida. Quem convive com alguma pessoa que tem diabetes, principalmente diabetes tipo 1, que faz uhum. uso de insulina, é a mesma dinâmica,
1: mas
0: assim,
1: dói,
0: é o mesmo
1: não.
0: desenho. Não.
1: Não.
0: Não.
1: Entendi.
0: Como é subcutâneo, ela não vai gerar nenhuma dor, não.
2: E no caso ainda, a gente estava explicando de forma de indicação, né, através do médico, porque algumas pessoas relatam que depois de começarem tratamento, simplesmente esquecem de comer. É, age como um inibidor?
0: Bastante. Uhum. Como ele aumenta essa produção, essa secreção do hormônio, uhum. a pessoa realmente ela tem menos fome. Imagine, a gente acorda, toma café da manhã, né?
2: Sim.
0: Normalmente, 3 horas depois, em média, eu já começo a ter fome de novo, o meu estômago já começa a ficar vazio. Então, a gente começa a perceber esse sinal da fome. Com a medicação, a comida ela vai ficar mais tempo no estômago. Ele retarda o esvaziamento gástrico. Então, eu vou comer agora e vou ficar mais horas com aquela comida ali no estômago. Então, chega, teoricamente, ali o horário do almoço. Ai, tô cheia ainda. Ai,
2: ainda tô
0: empachada. Então, dá essa sensação, né? É, só que não é só parar de comer.
2: Uhum.
0: É assim, teoricamente, como para emagrecer eu preciso fazer déficit calórico, ou seja, eu preciso comer menos mesmo calorias, seria simples demais falar assim, só vou parar de comer. Gente, é uma revolução, né? Se for pensar nesse uhum. aspecto. Porém, a gente continua precisando cuidar da qualidade do que se come. E não é forçar o comer. Mas dentro da nutrição a gente vai tentar melhorar a forma, distribuir melhor esses alimentos, uhum. A qualidade alimentar, porque eu ainda preciso comer. Os nutrientes ainda são essenciais, não
2: Sim.
0: existe isso de simplesmente não comer. Né? Eu já vi gente perguntar, por exemplo, eu posso fazer jejum, né? Que acaba sendo muito falado, jejum no contexto de emagrecimento. Gente, se eu já estou usando um medicamento que vai aumentar a minha saciedade, né? Ou seja, inibir a minha fome, pra que eu vou fazer jejum? Claro que não.
2: Não faz sentido.
0: Não faz sentido nenhum. Não tenho que pular a refeição. Então, diferente do que às vezes a maioria das pessoas pensam, não é simplesmente aplicar e ficar sem comer.
2: Uhum.
0: Seria fácil? Seria, mas não é só isso.
3: Eu tenho uma pergunta. Qual o período legal, assim, para entre refeições? Com medicação e sem medicação? Porque a gente fica ouvindo muito isso de 3 em 3 horas.
2: Uhum, a gente tá falando...
3: E faz sentido isso de comer, digerir, e aí vem a fome de novo. Mas quanto tempo eu posso ficar sem comer?
0: 3 horas não é uma regra. Né, não precisa realmente ser religiosamente 3 em 3. Normalmente, quando eu não estou usando nenhuma medicação, pela questão até hormonal mesmo, é natural que mais ou menos 3 horas após uma refeição eu comece a perceber o sinal da fome.
2: Uhum.
0: Então, eu posso estender isso aí por talvez umas 4 horas e pouquinho, até 5 horas, dependendo da alimentação, do contexto, da rotina pessoal ali, posso. Mas o que eu preciso avaliar? O que eu comi? Exemplo, eu fui lá e comi um lanchinho no meio da manhã, comi uma maçã. Dificilmente eu vou conseguir ficar 5 horas sem comer.
2: Uhum.
0: Ah, eu almocei bem, um prato bem servido, completo. A gente sabe que proteína e gorduras, elas demoram mais para ser digerida em relação a alimentos fontes de carboidrato. Então eu consigo aumentar esse tempo de saciedade. Então eu consigo, às vezes, ficar 4 horas tranquilamente sem comer. Normalmente, quem está usando análogo consegue ficar mais tempo. Aí pode morar um perigo. Porque aí é esse ficar sem comer, assim, muito fácil. Coisas que antes a pessoa não conseguia. Tem o lado positivo, que a gente tem que aproveitar aquele momento realmente para fazer essa restrição calórica.
2: Uhum.
0: Mas o que eu vou comer?
2: E nem ficar sem, né?
0: O que eu posso comer realmente ali se eu perceber que eu almoço e vou até de noite sem comer nada?
3: Mais importante ainda é comer o que precisa comer, né?
0: Isso.
3: Não fazer um lanche qualquer sem estar no treino.
0: Exatamente. Aí virou o boom junto com a evolução análoga. GLP-1 veio o boom da proteína. Água com proteína. Porque, de fato, existe uma preocupação.
1: Água com proteína.

0: proteína? Oh,
1: infelizmente já tem. Ué, água proteica.
0: Então não é H2O.
1: Não. Meu não Deus é só H2O.
0: Caramba.
1: É, assim, tá surreal, né?

0: necessidade de proteína, ela não aumenta com o uso da medicação. A nossa preocupação é porque a pessoa, de fato, diminui o consumo, né? Assim, eu falo, a necessidade pessoal, ela não mudou, né? A gente precisa aí de, a partir de 1.2 gramas de proteína por quilo de peso. Quando a gente vai pôr isso na ponta do lápis, não é essa confusão toda que o pessoal arruma. Claro, tem diretrizes aí até 2 gramas, 2,5, principalmente em público mais ativo, atleta. A maioria não é atleta não, gente. É. Ninguém aqui é atleta não.
1: A verdade, a maioria não é.
0: É, porque a gente às vezes quer pegar aquela...
1: A referência do atleta.
0: É, e quer... Não, mas é porque eu tô comendo pouca proteína. Quando a gente vai pôr na ponta do lápis, não é tão pouco assim. Mas, de fato, quem está fazendo uso dessas medicações tem uma tendência enorme de consumir abaixo do recomendado. E isso, no contexto de emagrecimento, pode ser um grande problema, principalmente porque eles não treinam, que daqui a pouco ela vai falar.
1: É, nós vamos colocar a Marília na conversa.
0: Que a gente fala muito de comida, de caloria, de proteína, mas o treino é extremamente importante. E não é qualquer treino, tem que ser treino de força, vocês gostando ou não. Temos que fazer musculação, daqui a pouco ela vai falar. Não tem como abrir mão. Quem
2: vai,
0: quer.
2: Tem que carregar peso.
0: É, e assim, aí eu falo, gente, é quem quer fazer o negócio direito.
1: Verdade.
0: Porque atrapalhado tem um monte de gente fazendo.
1: Antes da fala da Marília, eu queria perguntar para as duas. Inicialmente foi uma boa intenção ser prescrita via médico, mas no comércio anda acontecendo uma outra operação aí que qualquer pessoa agora está tendo acesso a essas canetas. E depois que tem, chega lá no consultório e chega lá na academia.
0: Não da forma legal, né?
1: E como é que essas pessoas estão conseguindo, gente? Não tem que ter prescrição?
0: Tem.
2: Legalmente, não da forma legal.
0: É.
2: Mas o que a gente não consegue no Brasil?
0: Qual que é o perigo? O que tem naquela caneta que eu não sei de onde veio?
1: Não, ainda tem esse risco também.
0: Não sei. Se eu tô comprando ali com meu colega da academia, fulano que aplica ali no... Não sei o que tem ali.
1: Como é que fala quando é coisa... Tipo, uma água com açúcar ali no lugar do negócio?
0: Um sorinho.
1: É isso.
0: Um sorinho.
3: Ou coisa pior, né?
0: Exatamente. Se for só um soro,
3: não vai ter feito, mas ainda não vai.
0: Então, assim...
1: E ainda julgando pelo método correto que foi prescrito, existe um que é melhor do que o outro, no caso do Monjaro ou Ozempic?
0: Existe indicação, assim, realmente para uma pessoa com uma fome, com um descontrole maior no comer, que tem que cuidar disso de forma paralela, com uma obesidade mais grave, com uma alteração glicêmica importante. A tirzepatida é uma evolução. Como ela age em dois hormônios, é esperado, sim, que ela tenha um efeito mais pontual, mais perceptível. Não que a outra molécula sozinha seja ruim, mas muitas vezes isso é colocado na balança, sim. Apesar de não ser um medicamento pra gente, ai, quero emagrecer 4 quilos, vou ali e uso. Não. Não é. Não é realmente assim. Eu preciso emagrecer 4 quilos. Gente, 4 quilos, vamos combinar que aí dá. Não é uma obesidade. Dá pra ajustar a rotina alimentar, atividade física, sono, consumo de água, enfim, ajustar a casa ali e dar conta de reduzir isso. E, inclusive, obviamente, a gente já falou um pouquinho nessa questão, não dá para tirar esses hábitos do radar enquanto está usando. Eu até falo muito com os pacientes e falo aqui para vocês, aproveitem o uso da medicação. Para algumas pessoas, ela vai ser prescrita de longo prazo, já se estuda sobre isso, que a obesidade é uma doença, a gente gostando ou não. Infelizmente, a obesidade ainda não é bem tratada nesse sentido, né? Se confunde muito a obesidade com sobrepeso, né? Acha que é só... Não, é julgado, na verdade, né, quem usa medicamento. A gente não julga um paciente com diabetes que usa remédio, a gente não julga um paciente com pressão alta que usa um medicamento. Ninguém vira pra pessoa com hipertensão e fala assim, mas com remédio é fácil. E por que é que a pessoa com obesidade precisa ouvir isso? Não existe isso, é uma doença. Tem lá, gente, só pesquisar, tem CID. Se tem CID é doença. Não inventei, não é porque eu sou nutricionista, enfim. Então eu preciso de tratamento que nem sempre só o tratamento convencional, digo, mudança de estilo de vida, é suficiente. Porém, a mudança de estilo de vida precisa estar

0: atrelada ao uso da medicação.
1: E aí não adianta pra conversa.
0: É, não adianta usar medicamento sozinho.
1: Dá pra fazer mágica, Marília? Há uma febre de emagrecimento rápido. Então não precisa passar pela academia? Como é que é isso, gente? Mesmo sendo das vias legais, o que tá fazendo uso do remédio, ele não faz mágica.
2: Então, se for só uma...
1: Nuances,
2: né? Se for só uma mágica de perder peso, é possível. Se a mágica for só diminuir 15 quilos na balança, beleza. Só que da onde tá saindo esses 15 quilos é que é a condição grave que acontece, né? Uhum. A minha preocupação, não só minha, mas acho que de todo mundo da área, é essa questão de o que tá indo embora aí nesses 15 quilos. Eu vou fazer uma conta rápida aqui que eu acho que vai ficar muito legal da gente pensar. Vamos pensar que uma pessoa perdeu 10 quilos sem fazer academia, sem mudança de hábito, só com remédio. Desses 10 quilos, 5 foi de músculo e 5 foi de gordura. Outra pessoa mudou o hábito, fez academia e perdeu só 5 quilos na balança. Só que ela perdeu 5 quilos de gordura, igual a outra, e zero de músculo.
1: Ah, tá.
2: Então compensa mais a gente diminuir só a gordura do que diminuir 10 quilos com o músculo indo embora.
1: E o que acontece pra gente?
2: Por quê? O músculo, ele vai ter o papel de acelerar o metabolismo. Todo mundo fica falando, ah, meu metabolismo é rápido, meu metabolismo é lento, mas o que que é o metabolismo? É isso que o músculo faz, de pegar o que você comeu, de pegar a gordura que está acumulada e transformar em energia e gastar isso na atividade física. Então, se eu tô perdendo músculo, eu tô perdendo, assim, a grosso modo, minha fábrica de queimar gordura.
1: E no caso, em uso de algum medicamento como esses, por exemplo, a pessoa deveria estar fazendo paralelo a isso, a musculação principalmente?
2: Com certeza, principalmente. Porque aí a gente vai trabalhar para prevenir essa perda de massa muscular, que ela já acontece naturalmente depois dos 40 anos. Com 60, ela aumenta aí para 3 vezes mais rápido. Então, a gente já tem a preocupação no envelhecimento disso. Já tá perdendo músculo, já tá perdendo força, já tá perdendo vigor. E aí, o corpo começa a acumular mais gordura. Porque o metabolismo tá ficando comprometido. Com o uso da medicação, se o músculo for embora junto com a gordura, o que acontece? Meu corpo perdeu a capacidade de queimar aquilo tudo que eu tô comendo e tudo mais. E aí, eu vou, no futuro, talvez, acumular mais gordura de novo.
1: Olha, e no caso, quem faz uso dessa caneta, por exemplo, pode treinar normalmente? Ou ela tem uma outra mudança aí de práticas de exercícios? Ou deve ter?
2: Não, normalmente assim, a musculação é a ativação do músculo. Uhum. É um trabalho que a gente chama de resistido, né? Eu vou vencer uma resistência, tem uma coisa, uma carga, e eu faço meu músculo carregar aquele peso. E isso vai estimular a força do músculo. Uhum. Então, isso é musculação básica para todo mundo que tem músculo no corpo.
3: Agora, eu confesso que eu não entendi. Vamos lá. A caneta, a pessoa, ela perde a fome. Ou a sensação da fome, né? Aí, por isso que a pessoa emagrece, né?
0: Tá comendo menos.
3: Tá comendo menos. Isso aí. Aí, a pessoa tem que ir pra academia. É isso mesmo? Eu tô conectando uma coisa pra ver se eu entendi.
0: Uhum.
3: A pessoa tem que ir pra academia pra fazer treino de força, pra manter a musculatura e perder gordura, é isso? Ah, então entendi.
0: O corpo da gente, ele é muito inteligente, né? Quando eu estou num processo de emagrecimento extremo, eu tô comendo pouca caloria, ele entra no modo economia, vamos dizer assim. Ele vai gastar, de fato, menos energia. E o tecido muscular, apesar de ser nobre, eu falo que o tecido é nobre, né? Gente, é riqueza, tá? É luxo.
2: É a poupança de músculo que fala, né?
0: Só que num momento de necessidade, ele vai recrutar aquilo ali pra gerar energia pra gente. Então eu vou perdendo massa no processo. Esse é o grande problema. E eu e o Rafa estávamos até falando mais cedo aqui, o que isso pode trazer de risco no futuro. Porque músculo está atrelado à longevidade. Hoje se fala tanto de longevidade, de não envelhecer, tem procedimento para tudo. Mas, gente, a grande longevidade é musculatura. Não adianta eu estar lá toda bonitinha, botocada. Não. Se meu músculo está fraco, eu estou envelhecendo. Quer dizer, todo mundo vai envelhecer, sim, a gente espera, né? Mas o que eu digo é...
2: A diferença é a velocidade desse envelhecimento.
0: Exatamente. Né? Por quê? Porque hoje, quando eu tô jovem lá na academia, às vezes eu quero um objetivo, pra ficar no shape,

0: tentar exibir os músculos e tal. Mas quando a gente fala de longevidade, é eu chegar com 70 anos, 80 anos, indo ao banheiro sozinha, sem precisar de ajuda. E isso quem faz é musculatura treinada. É exercício físico, de musculação, que vai trazer essa longevidade. Agora, imagina a gente emagrecer e jogar isso tudo pro ralo.
1: Aí, quando tá acontecendo isso, Marília, tá perdendo massa magra, que fala?
2: Isso, massa magra. Massa magra no corpo é tudo que não é gordura, né? A gente tira gordura, tudo que sobrou é massa magra.
1: Mas isso
2: órgão,
1: compromete a firmeza
2: osso.
1: Do corpo também.
2: Sim, aí vem a firmeza. O músculo, além de vários outros papéis, ele tem o papel da sustentação. E aí, o músculo fraco, a gente vai... Você já viu um velhinho bem velhinho, que é pele e osso? Vai envergando assim, ó. Uhum. Porque não tem o músculo da sustentação. E aí, vai ficando pendurado mesmo no corpo. É, exatamente.
1: E fora o risco de uma queda, quebra...
0: Ah, sim.
2: Proteção do osso.
0: Tem a questão óssea também, tá? A gente tá falando aqui
2: estimular...
0: de músculo, mas esse emagrecimento excessivo, ele pode prejudicar a saúde óssea.
2: Uhum.
0: Então, não é só a gente comer menos. Né? Aí, vindo um pouquinho de novo, não sei se eu ia fazer alguma outra pergunta, mas pra nutrição, às vezes a gente precisa suplementar. É, claro que isso de forma muito individualizada, uhum. Mas dependendo ali do contexto do processo, a gente precisa suplementar, seja uma proteína em pó, seja um mineral ou uma vitamina. Uhum. Não é sair passando polivitamínico para todo mundo, não. Porque às vezes realmente a pessoa vai estar ali com a parte de vitamina, mineral bacana. Isso também depende muito até da idade, né? Uhum. Paciente mais jovem, talvez a gente vai conseguir não suplementar. Com mais idade, talvez tenha essa necessidade, né? Que às vezes já acontece de forma natural, enfim. Mas a gente preocupa com a massa óssea também, né? Uhum. O osso também, ele vai enfraquecendo ao longo dos anos, né? Tanto que, principalmente para nós mulheres, a preocupação com a osteoporose é até maior, né? Por questões hormonais, estrogênio, sim, e tal. Então, a gente não pode só olhar para peso de balança ou para aqui fora, não.
1: Marília, supondo que eu chego lá e falo assim com você: ah, eu tô usando Mojaro e tal, mas não gosto de fazer atividade, não quero fazer musculação. Tem outro caminho ou você vai me apresentar isso também como uma solução? Porque pela fala de vocês é recomendável, até por questão de bom senso também, para ter a longevidade que tanto se busca, que não se busca só emagrecer. Você não quer emagrecer para sua vida acabar hoje porque você já tá magra e acabou. Você quer emagrecer para ter qualidade de vida para frente, né?
2: Zerei a vida, fiquei magra, acabou. Não preciso de mais nada.
3: Vou comemorar, vou comer tudo de novo, vai ficar bom.
2: É inevitável, a musculação é inevitável. Com remédio, sem remédio, pra jovem, pra idoso, é inevitável. Porque o músculo, eu vou contar a historinha da fábrica de queimar gordura e vou contar a historinha também de que o músculo é quem vai manter o seu corpo funcionando ali, manter toda a estrutura firme ali em pé,
1: sim,
2: né? Então, o músculo, qual que é a função dele básica? Fazer força. E como que o meu músculo faz força? Carregando peso?
1: Sim.
2: Antigamente era matando um boi, desossando um porco. Meu Deus,
1: esforço,
2: meu marido foi desossar,
1: né,
2: um porco outro dia, gente. Então, assim, você trabalhava o músculo sem ter que ir pra musculação.
1: Sim.
2: Hoje, você não faz nada além de ficar sentado, mexendo no celular, no máximo... Sei lá, se trabalha carregando um caminhão, você tá usando seu corpo, mas você tá mais gastando seu músculo do que treinando ele. Você tá esforçando ele, né? E aí, então, pro meu músculo entender que ele é útil, eu preciso mostrar pra ele que ele precisa fazer força. Se você não faz força com seu músculo, chega uma hora que ele se sente inútil na sua vida, e aí ele pega as coisas dele e vai embora. Então, pra ele ficar, você tem que falar pra ele: não preciso de você. E aí eu falo com meus alunos, né? Que inclusive tem um estudo que fala que se você faz o exercício prestando atenção em qual músculo tá fazendo força, esse músculo é muito mais ativado. Então eu já falo pra ele, só quando você estiver fazendo musculação, você tá lá carregando pro bíceps, você fala assim: bíceps, pode ficar que eu preciso de você. Fica que eu preciso de você. Então presta atenção onde tá fazendo força e percebe que você tá estimulando seu músculo a não querer ir embora. Senão ele vai embora sem dar tchau.
1: Vai mesmo. E aí
0: perde
1: equilíbrio.
2: Vai. É fácil.
3: Ô Estê, vamos lá. Aí a pessoa tá... então a caneta, ela pode falar que é uma recomendação para fazer o tratamento para emagrecimento ou não?
0: Sim.

0: Sim. É assim, eu falo que é uma revolução no tratamento da obesidade. A obesidade, ela precisa ser tratada. E eu vejo as canetas com muito bons olhos. Uhum. Nesse contexto de obesidade, sim, sem dúvida nenhuma. A questão é como eu vou passar por esse tratamento.
1: Entendi. Porque tinha aqueles remédios para emagrecer que deixava a pessoa biruta, sim, louca, batia em todo mundo.
0: Quando eu estava na faculdade...
1: A caneta não, né?
0: Não, quando eu estava na faculdade, eu nem cheguei a pegar essa medicação. Teve uma que eu estava... Isso não, já
1: a pessoa
0: tem
1: virava um lobisomem,
0: anos,
1: sei lá, era uma loucura.
0: 22 anos que eu entrei na faculdade, esse medicamento estava sendo proibido. Teve uma proibição no Brasil, então eu nem cheguei a pegar. Mas era mais ou menos nesse nível aí. Tem um hoje que ainda está no mercado. Ele não é tão assim, mas ele tem uns efeitos colaterais, porque na verdade a ação dele é bem a nível no hipotálamo, é bem a nível cerebral.
1: Caramba.
0: Então às vezes ele dava algumas alterações de humor. Essa medicação não é pra dar, ela tem efeitos colaterais.
1: Eu não sei falar o nome que você falou, é caneta pra mim.
0: Sim, pode falar caneta.
1: Dá efeito colateral?
0: Dá.
1: Ah, tá.
0: Só que ela não tem essa atuação a nível cerebral.
1: Ah, entendi.
0: Porque esses hormônios, apesar deles fazerem uma comunicação com o nosso cérebro, porque o cérebro, ele precisa receber a mensagem de saciedade, o hormônio é produzido no intestino.
1: Entendi.
0: Então, a caneta está atuando lá. Tanto que ela reduz o esvaziamento gástrico, ou seja, a comida que eu tinha falado mais cedo, a comida ela fica mais tempo no estômago, então é mais aquele nível ali. Isso pode gerar náusea, pode gerar diarreia ou constipação. Normalmente a diarreia vem quando a pessoa come uma gordurinha a mais. Quase todo mundo relata isso. Porque assim, gente, não é, a pessoa não fica sem comer assim também, né? Então vai acontecer dela ir às vezes um churrasco, aí ela já tem essa percepção.
1: Entendi.
0: Que o intestino solta mais. Mas o intestino, eu falo que ele não fica ressecado, ele fica preguiçoso. Porque, de fato, o movimento tá mais lento. Né? Ele tá, como ele tem esse impacto no estômago, o intestino vai perceber isso também. Mas é algo que a gente precisa cuidar também no tratamento. Mas esse efeito aí de alteração de humor... Né? Isso aí não é o esperado para essa medicação.
1: Entendi.
0: Agora, a vontade de comer, ela melhora. Diminui também. O que a gente chama de fome hedônica.
1: Diminui.
0: Diminui. Né? Não é só a fome física.
2: Antes da gente entrar na fome, que eu quero voltar nessa... Na Esther. Quero falar com a Marília.
1: Eu tô com fome.
2: Também tem isso, né? O gatinho da gente. Mas, Marília, a gente entendeu ali o contexto de associar uma ação com a nutricionista e uma ação com a personal. É importante estar fazendo os tratamentos concomitantemente. Agora, supondo que a nossa espectadora já fez o estrago, já perdeu, já está fraquinha, perdeu muita massa muscular. E tá falando assim, nossa, meu Deus, agora não tem mais jeito pra mim. Como é que fica nesse caso? Ela ainda pode procurar um personal? Ela pode se reabilitar? Como é que funciona nesse caso que o estrago já foi feito?
3: Com certeza, não só pode, como deve. A musculação, ela é indicada quanto antes melhor. Ah, mas eu já passei dos 60, melhor agora. Ah, mas eu já tô com... Já emagreci 15 quilos e meu, tô toda murcha, assim. Também
2: fraca.
3: É indicado. Então, quanto antes, melhor.
2: E aí, nesse caso, por exemplo, do exemplo que você deu ali. Eu usei, emagreci 15, 20, 30 quilos, tô fraquinha, murcha. Por onde começa? O que eu faço?
3: Musculação. Começa pela musculação. E aí, a musculação, ela é adaptada com o nível de força que o seu músculo dá conta de fazer. O exercício vai ser basicamente o mesmo. Inclusive, eu sempre brinco que as pessoas entram na musculação e falam assim, mas eu quero emagrecer, aquela pessoa quer hipertrofiar e a gente tá fazendo o mesmo treino. Mas é porque é o mesmo músculo. A diferença é, primeiro, o tanto de comida que você está comendo. Se você quer crescer ou se você quer diminuir, vai alterar a quantidade de comida. Segunda coisa, a força que você tem. Se o seu músculo está muito fraco, você vai carregar um pouquinho menos de peso. Enquanto você está... E aí eu falo, não subestime seu músculo. Porque às vezes você fala assim, eu estou começando agora, eu vou começar leve. Mas se você começar leve demais, o seu músculo vai parecer que você não começou.
2: Verdade. Você pegou um papel e a outra tá pegando um pacote de arroz de 5 quilos.
3: Então,

0: pra eu fazer a musculação, a ação do músculo, eu preciso que eu lhe carregue um peso que ele consegue carregar e que chegue, por exemplo, geralmente a gente faz 3 sessões de 10, 3 sessões de 15, enfim. Cada período vai ser um número de repetições. E aí, dentro disso, eu tenho que chegar no 10 juntando coragem pra fazer 11, talvez. Uhum. Se eu tenho que chegar no 10 e tô conseguindo fazer 20 direto, você tá subestimando seu músculo.
1: Sim.
0: Coloca peso, não precisa ter medo do peso. Você não vai ficar gigante por carregar peso. Ficar grande é muito difícil.
2: Dá mais mulher.
0: Tão difícil quanto emagrecer é hipertrofia. Uhum. Então, o músculo ele é estimulado pelo trabalho de resistência. Eu preciso que o músculo ele sinta essa resistência para ele vencer ela.
1: Uhum. E no caso.
3: Posso fazer uma pergunta?
1: Pode.
3: Tá. Aí a pessoa recomendou, aplicando, né? Que fala. Esse negócio, essa caneta aí, tá fazendo exercício, beleza. Só que aí a pessoa, ela diminui a quantidade de ingestão de comida. Ela emagreceu por causa da diminuição do hormônio que a caneta gera, não é isso? Tô entendendo, bonitinho, viu? Ah, tô aprendendo. Agora, e aí a pessoa chegou no limite do peso que queria. E agora? Porque se ela parar de aplicar a caneta, a fome vai voltar. E aí? O que fazer? Vai usar a caneta eternamente? Como é que faz? Pergunta, mas deixa eu dar um recado aqui pra vocês responderem. Daqui a um segundinho. 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
3: Estamos aqui ao vivo no programa Portal da Conversa, no momento do podcast do caramba, com duas especialistas maravilhosas, a Esther Pelinsari, nutricionista, e a Marília Rafaela, que é personal trainer. A gente está conversando aqui sobre canetas emagrecedoras. É uma solução? É uma armadilha? Nós estamos falando aqui do Monjaro, Ozempic, todo mundo conhece esse negócio aí. Bom, fiz uma pergunta aqui para as nossas convidadas especialistas do seguinte, vou repetir a pergunta para você não ficar perdido aí que está ouvindo, nem está vendo, talvez você chegou agora. Beleza, tá aplicando a caneta, usou, emagreceu, chegou lá no limite que você queria, tá malhando, tá mantendo o músculo, né? E agora, vou usar essa caneta eternamente, porque a caneta reduz, tira o hormônio da fome, como é que eu vou fazer? E agora?
0: Não, eu vou voltar na questão do músculo, porque se esse músculo estiver forte, se a pessoa tiver feito uma reeducação alimentar, uma mudança de hábitos, agora ela alimenta direito, assim, direito, né? Alimento que precisa comer, ela faz academia, ela tem uma rotina de ir pra academia, então ela fez uma mudança de hábitos. Só essa mudança de hábitos já vai comunicar pra mim que ela já tá num caminho bom.
3: Entendi.
0: E aí a gente não tem essa necessidade mais de continuar. A medicação ela vai ajudar no processo, e aí alcançou esse lugar aí de alimentação legal, gasto calórico legal, a rotina tá legal. Então não tem. O problema é você emagrecer tudo, perder o músculo, ficar fraco, e aí seu corpo vai começar a acumular gordura de novo. E aí tem a ver com a questão da saciedade também, que a minha pergunta, eu tô aqui guardando essa pergunta, que a caneta ela vai ajudar nessa saciedade. Uhum. E o que ajuda na saciedade sem a caneta? Porque na minha cabeça só vem a questão da atenção na alimentação.
2: Também.
0: Quando você tá comendo, prestar atenção no que você tá comendo, que às vezes a gente come distraído, engole a comida e... Até seu cérebro entender que você comeu, você já tá querendo comer mais.
3: É porque é isso que eu tô pensando. Porque assim, que nem eu fiz cirurgia bariátrica, diminuiu o estômago.
0: Uhum.
3: Então assim, lógico, quem vai comer acaba engordando de novo e tal. Mas quando você muda a sua cultura alimentar, né? Você tem uma restrição do estômago ali, que te segura a onda. Mas quando você parar de usar a caneta, aquela fome vai voltar. E aí, o que a gente faz?
2: Primeiro é não parar de um dia pro outro. Não se para um tratamento assim. Precisa fazer o desmame. Que aí você vai diminuindo a dose, talvez em, ou a dose em si, ou o espaço entre aplicações. E o que eu peço muito para os pacientes é prestar atenção no que está acontecendo na fase do desmame. É natural, sem neura, que a gente tenha que aumentar a ingestão alimentar. Porque aí o alimento, o comer, o estado alimentado é que produz o GLP-1 de forma natural no organismo. Ele não produz como mágica. Ah, eu quero produzir GLP-1. Não, eu preciso comer para isso.
0: Come que ele vai aparecer.
2: Exatamente. E aí, ó, algo natural que a gente faz no uso das canetas é diminuir o volume para a pessoa dar conta de comer. A gente, às vezes eu oriento até para os pacientes, olha, come mais legume do que salada, porque salada crua dá mais volume. Quando eu faço o desmame, eu já preciso aumentar o volume. Então, a gente também tende a aumentar o volume do prato com alimentos menos calóricos, né? Para manter ali um controle de ingestão calórica, mas eu já tenho uma tendência a colocar mais volume no prato. Porque aí eu vou mastigar, eu vou gastar mais tempo para comer, eu vou dar tempo do meu organismo a produzir. O desmame também é importante para a gente resgatar a percepção fisiológica desse hormônio, né? Essa percepção de saciedade. Por quê? Porque durante o tratamento é fato que essa percepção ela está sendo mudada, alterada por conta da medicação. Então a pessoa mesmo comendo muito pouco ela vai perceber a saciedade. E depois, né? Aí a gente... Mas desde o começo, todo mundo que chega pra mim, eu já falo, gente, vamos pensar no depois. Tem que pensar agora no depois. É começar a treinar, porque isso também vai me ajudar no depois. Ela não falou que o músculo aumenta gás de energia? É fato. O tecido gorduroso, ele é mais preguiçoso. 1 quilo de gordura, 1 quilo de músculo, na balança, pesa a mesma coisa, né? Isso aí a gente fala até muito pra pessoa não se preocupar com o peso em determinadas situações. Mas esse 1 quilo de músculo, ele gasta mais energia. Então, se eu consigo conquistar mais músculo ao longo ali do tratamento, talvez no tratamento em si eu não vou conseguir fazer um trabalho de aumentar tanto massa, mas se eu preservar, já é assim, maravilhoso. Eu falo aumentar porque, né, Rafa, tem um contexto aí da pessoa realmente estar comendo pouco, né? Eu preciso comer para ganhar massa também.
0: É difícil aumentar durante o tratamento é complicado. Isso, mas só dele ficar.
2: Exatamente.
0: É o mesmo músculo, mas vai estar mais forte.
2: E
0: vai
2: eu vou
0: mais
2: ter menos
0: ativo.
2: Gordura no corpo.
3: Entendi.
2: Só que então eu preciso pensar em como é que foi esse tratamento, em fazer o desmame, gente, não sai parando, não. Isso é mais preocupante dessas pessoas que usam aí de forma não legal. Porque não vai ter uma orientação, né?
3: Entendi.
2: Eu fico, gente, como é que esse povo define dose disso? Como é que faz, né? Porque assim,
3: uma loucura.
2: Normalmente o tratamento é iniciado com uma dose mais baixa, até pra o organismo não ter tanto efeito colateral. Porque às vezes a pessoa fala assim, não, mas... usar dose X, que é mais alto, o que a gente pensa? Vai fazer mais efeito, né? E tá todo mundo com pressa de emagrecer. Sempre é assim, a pessoa quer um negócio pra ontem. E aí, se eu começo a usar uma dose muito alta, eu gero mais efeito colateral, e aí bagunço. Então, tanto o começo quanto o fim, eu preciso ter esses cuidados, né? Então, desmame. Aí a gente altera a alimentação, porque sim, vai precisar aumentar um pouquinho. Pedir para a pessoa ficar tranquila e em paz, porque não é o momento mais de emagrecer. Porque a pessoa fica viciada na balança, né? Nossa, tô perdendo muito peso. Aí para. Calma, vai acontecer de estabilizar. É natural. Eu já não estou fazendo mais a mesma coisa.
3: E na hora que a balança ela para de descer,
2: você
3: a cabeça
2: já
3: vive
2: isso.
3: Você fica assim, você começa a estar numa neura.
2: Então a pessoa ela tem que trabalhar. E se tem alguma coisa nesse contexto emocional, mental mais forte, uma compulsão alimentar, e quando eu falo compulsão é compulsão mesmo, não é como muito, não. A compulsão alimentar, ela deve ser tratada em paralelo. Porque assim, a compulsão é realmente a pessoa, eu falo doença, né? Ela tem um desequilíbrio no comer muito extremo. Então eu preciso ter um tratamento paralelo, né, ao longo ali do tratamento com a medicação, porque no começo, na medicação, parece que tá tudo maravilhoso. Eu começo a ter mais controle, a pessoa se sente no controle. Então eu preciso cuidar disso para quando eu fizer o desmame, eu continuar no controle. Então cultivar essa atenção ao comer, que a gente chama de atenção plena, é essencial, porque aí eu tenho poder de escolha.
1: Eu queria voltar um pouquinho antes do desmame. É o que acontece com a chamada fome emocional quando a pessoa começa a usar as,

0: as canetas. Daqui a pouco você pergunta.
1: Então tá.
2: Quem manda no programa é ela.
1: Isso aí.
2: Não, mas é porque é muita dúvida. Eu tenho que fazer.
1: Sim, se parte 2.
2: 3, 4. Eu tô cheio de dúvida.
1: A fome emocional, ela tem relação com ansiedade, né? A gente não come só pela fome física, pela fome do estômago, né? A vontade de comer, ela pode vir por vontade em si, ou pode vir porque senão eu tô estressada, eu vou lá e como qualquer coisa. Come para descontar alguma coisa, alguma emoção, ela diminui. Então, na uso da medicação, essa fome emocional, ela é reduzida. Então, por isso que a pessoa sente que está no controle. Porque quando ela tem muito isso, ela fala assim, nossa, quando eu vi, eu comi. Chegou à noite, aquela confusão, né, dia inteiro trabalhando, estressada, come até o reboco da parede. Aí depois ela para e fala assim, nossa, arrepende, né? Vem aquela coisa da culpa de tal. Então ela perde, ela não tem esse controle.
2: Ela fica com culpa, vai comer chocolate, porque tá com culpa também.
1: É tipo isso. A uso da medicação, ela regula isso. Ela melhora muito essa questão do que a gente chama de fome hedônica ou fome emocional. É, a pessoa, ela está no controle agora.
2: Entendi.
1: Então eu preciso trabalhar, inclusive...
2: Pô, esse fazer... negócio é bom mesmo, hein? Caramba!
1: Fazer atividade física... É uma forma também de gerenciar isso. Por isso que tem que andar junto, gente. Não tem
2: agora,
1: como.
2: Uma dúvida pra vocês duas. Vou começar com a Marília. Se a pessoa tá ingerindo menos alimento, ela vai ter tanta energia pra fazer musculação? Vai ter?
3: Se ela comer certo, vai. Aí vem a questão do cardápio. O que que ela tá comendo?
2: Entendi.
3: Porque essa energia, ela vem do alimento. E aí, se eu tô comendo só biscoito... É uma energia muito pobre.
2: Entendi.
3: Então aí vem a questão, a nutricionista vai te falar, olha, é importante você comer isso, isso e isso, e é importante que você obedeça. Às vezes a pessoa quer cortar 100% do carboidrato para emagrecer mais rápido.
2: O cara não tem ânimo para fazer exercício.
3: Aí sem carboidrato o músculo não vai responder à atividade física da mesma forma que com carboidrato. O carboidrato é a ponte para queimar gordura. O carboidrato não pode ser zerado assim do nada.
2: O que é carboidrato?
3: Carboidrato tem os simples e os complexos. Vê se eu vou responder certo. Que eu sempre fico dando essa palestra para meus alunos. Que tem o simples, o arroz, feijão, o trigo.
1: Ele entra no complexo também. Porque é outra.
3: Olha.
1: Por causa de ligação química. Mas quando a gente fala de absorção.
3: Os complexos que eu gosto de recomendar são os naturais, são as raízes: batata, mandioca, beterraba.
1: Tudo que tem mais fibra associado. Vai me trazer
2: carboidrato.
1: Mais. Na verdade, gente, carboidrato tá pra todo
3: mundo. Quase tudo carboidrato.
1: Por que a gente preocupa também com essa questão da proteína? Porque realmente é mais fácil comer o carboidrato. A questão é que tem aqueles carboidratos de fácil acesso e de um aumento de glicose mais alto. Uhum. Assim, tem uma disponibilidade calórica mais alta. Que entra o próprio biscoito, coisas adocicadas de forma geral, fruta é carboidrato, legume, verdura é carboidrato, gente. Só que é um carboidrato.
2: Pra mim, carboidrato é macarrão.
3: Também é.
1: Fibra é carboidrato.
2: Olha.
1: Só que é um carboidrato. Só que é um carboidrato não digerível, não disponibiliza caloria igualmente. O carboidrato da glicose. Então, assim, o carboidrato, ele tá muito amplamente distribuído. É fácil, né, bater carboidrato. O fato é esse. Mas eu preciso dele. A natureza é muito sábia. Não é à toa que ele está amplamente distribuído. É porque a gente precisa dele mesmo. A questão é, por que que virou essa confusão? Porque comer muito é fácil também. É muito fácil comer 5 brigadeiros.
0: É.
1: Ou mais, né?
0: 5 maçãs, como Esther disse aqui no outro podcast, você não vai comer 5 maçãs. Pega e senta, vou comer 5 maçãs. Mas você come 5 barras de chocolate, 5 brigadeiros.
1: Olha o volume disso. Então, até, inclusive, uma pessoa que está em uso da medicação, é possível ela fazer essas trocas? Olha o volume do chocolate, olha o volume desse tanto de fruta. Mas o que a gente prioriza? Fruta, legumes. Às vezes, igual eu falei, coloco mais legume que é cozido, porque realmente é mais fácil para comer ali, por questão de volume. Mas eu preciso ter isso na alimentação. Porque até acontece mesmo da pessoa relatar uma queda da força. Talvez, se a pessoa já treinava antes, ela pode até ter uma percepção mesmo de uma mudança ali, mas ela precisa falar isso, tanto pro profissional que tá treinando, pro nutricionista, pra gente ir ajustando, né? Porque é óbvio, né? Se a pessoa tava comendo isso aqui, tá comendo amanhã isso tanto, em algum momento ela pode sentir um pouco no treino. Mas existem estratégias pra gente

0: né, driblar essa queda, porque a gente não quer perder força. Uhum. No treino, a gente não quer ouvir a pessoa falar assim, ah, tô emagrecendo, mas hoje eu levantava 10 quilos em alguma coisa e agora não levanto um. Não dá, tá, é tudo sim, errado. Sim. Né? Tem que, essa força, ela tem que pelo menos permanecer, né?
1: Sim.
0: Talvez ela não vai conseguir evoluir tanto em carga, que seria o ótimo, né?
1: Aham, uhum, o esperado.
0: É. Mas é, vai muito da fase do tratamento também, né?
1: Mas mantendo uma alimentação controlada, é possível manter muito essa energia também. A falta de energia é falta de comer.
0: Inclusive, é, quando a pessoa também é, tem esse relato assim de zero fome, é interessante conversar com o médico também. Porque aí talvez seja necessário ajustar essa dose novamente. Porque não é simplesmente só aumentar. O médico, ele também não vai aumentar do nada. Assim, ah, hoje você veio que eu quero... Não, ele vai ajustar conforme a necessidade, conforme o relato do paciente, conforme o resultado que ele vem apresentando. Então, se a pessoa chega para o médico e fala assim, nossa, eu tô com zero fome, talvez ele vai trazer para uma dose um pouquinho mais baixa para a pessoa conseguir comer, porque não justifica não comer.
2: Entendi.
0: O tratamento, ele não é para isso. Não é para zerar a fome.
3: E eu queria trazer para as duas...
0: Principalmente pensando no longo prazo.
3: Queria trazer para as duas o efeito do visual das redes sociais como um atrativo muito grande para as pessoas buscarem as canetas. Quando o objetivo deixa de ser saúde, passa a ser apenas caber em determinado padrão de beleza. Onde que a gente vai... Onde está o limite disso? Tá cada fala absurda, cada pessoa chega num extremo, igual Marília falou, que é preocupante. Às vezes emagrece demais, exageradamente, perde força, perde equilíbrio, né? Chega para vocês no trabalho de vocês esse tipo de situação. Como que as pessoas estão lidando com... É porque as redes sociais trazem um comparativo... Eu diria que, assim, é até cruel muito com algumas pessoas, porque elas acreditam naquilo que tá vendo e vai buscar aquilo. E pior ainda são as sequelas que vão deixar, né? Tanto na área de uma quanto da outra. Queria que vocês comentassem como chega paciente falando assim, ah, eu tava em busca do corpo daquela personal que tava lá, daquela... Como é que chega isso?
1: Às vezes até ele coloca um número na cabeça dele, né? Quando eu era nova eu pesava 50, agora eu quero pesar 50 de novo.
3: Boa.
1: E a meta não tá aí. Você não vai colocar uma meta de número na balança. A gente precisa pensar no como que é um corpo legal. Como que vai estar um corpo legal. Aí a Esther falou até da diferença da gordura pro músculo. O volume é diferente. Um quilo de gordura é um tanto assim, dois palmos abertos e o músculo é um palmo fechado, um quilo de músculo. Então o volume é diferente. Então eu preciso prestar atenção no volume do corpo e não colocar uma meta num número. E essa questão de comparativo é fazer terapia. A comparação sempre vai ter, né?
0: É, e a rede social expôs isso mais, né? Porque assim, isso sempre foi um problema. Sempre foi. A gente voltou para a era da magreza extrema. Já tivemos isso no passado, se não me engano, foi início dos anos 2000, que estava bem no auge a magreza. Passamos por uma fase um pouco mais atlética. Que aí, ó, vocês devem ter sentido muito isso, o boom da academia. É bom por um lado, mas assim, aquelas pessoas muito musculosas, né? Não é só com whey e batata doce.
1: Não.
0: Né?
1: Cavalonas, porque, assim, né?
0: Porque assim, a gente precisa ter isso, sabe? Eu falo que buscar um emagrecimento pela estética não é o problema. A questão é quando eu perco a mão na saúde. Porque a saúde, ela tem que estar acima disso. A estética, ela não pode sobressair. Então, por exemplo, na época dessas pessoas muito musculosas, a gente sabe que não tem saúde ali, né? Dependendo desse tipo de musculatura, não é saudável, né? Principalmente
1: não é natural,
0: no longo prazo. Por ser,
1: não chegou
0: exatamente,
1: lá naturalmente, chegou lá
0: teve desequilíbrio hormonal, porque dependendo do que a pessoa usou, ela vai ter desequilíbrio hormonal pro resto da vida. Isso, no meu ver, não é nada saudável. A pessoa pode estar aparentando uma coisa que por dentro tá tudo errado. A magreza extrema, talvez num exame de glicose, de colesterol, ela esteja até dentro do padrão, ok. Mas ela tem outros problemas, que talvez até de natureza emocional, mental, que vai trazer um monte de efeito negativo para ela. Porque também a gente tem que pensar no corpo que eu vou sustentar. não adianta eu querer pesar, pegando o exemplo dos 50 quilos que Marília deu, ah, pesou 50. E depois? Por quê? É melhor pesar 60 estando saudável e manter, do que pesar 50 e daqui uns meses tá lá no 70 de novo, e, enfim, não consegui segurar. Olha a frustração, entre outras coisas que vão vir ali como consequência. Então a gente tem que tirar um pouquinho o olho dessa rede social, porque eles mostram uma verdade um pouquinho maquiada, né? Infelizmente eu já vi blogueira, que não deveria, né? Deveria ter um filtro pra isso, usando medicação, debochando assim, ó, assim ao vivo, da dieta, comendo salgadinho e tipo, tô emagrecendo. Olha que loucura. Aí pensa na pessoa que tá fazendo o tratamento lá atrás.
2: Nossa, acompanha.
0: Que talvez não tenha uma instrução. Tipo, fulano tá fazendo.
2: A pessoa não tem responsabilidade nenhuma,
0: nenhuma.
2: Né?
0: Então eu acho isso assim, o extremo da loucura, porque a gente tá falando de uma medicação, de uma medicação que deve ser prescrita por médico. Essa medicação não deve ser prescrita por nutricionista, não é prescrita por profissional de educação física. Se tem alguém dessa área vendendo, tá todo errado. É porque assim, não é o correto, gente. Né? Ah, mas tá todo mundo fazendo. Problema.
2: Deixa eu só fazer uma pergunta aqui rapidinho, que eu vi um negócio aqui na internet que eu assustei, porque eu nunca tinha pesquisado, nunca tinha pensado nisso. Aqui na internet tá falando que uma caneta com... vai de R$1.400 a R$3.500 uma caneta para emagrecer. Isso tem que usar uma caneta por semana?
0: Uma por semana, depende da dose, né?
2: Que às vezes, eu tô vendo. Eu dei uma olhada aqui pra ver preço, eu ia perguntar pra vocês de preço. Eu falei, deixa eu pesquisar aqui.
1: Não é barato.
2: Gente, eu tava achando que a caneta custava R$50.
0: Quem dera, né?
2: Gente!
0: A Ozempic perdeu a patente.
2: Não,
0: acabou
2: a
0: patente agora.
2: Eu até fiquei
0: recente,
2: nervoso aqui agora.
0: Então a gente já tá. A semaglutida, ela já tá caindo de preço. A tirzepatida ainda. Ela é só
2: mas,
0: a Lili.
2: Mas que... é nessa faixa aí? 1.400, 3.000? Gente!
3: Por semana?
2: Depende da dose e tal. Agora, gente, pô, R$2.000 numa caneta pra emagrecer, não é porque eu sou pão duro, não. Fecha a boca, pelo amor de Deus, vai comer alface. Aí você paga R$100 na academia, vai andar na rua. Você economiza R$2.000 por mês. Ah, não, eu não fiquei nervoso.
1: Calma, Ricardo.
3: Eu queria aproveitar essa fala e falar
2: não,
3: dos efeitos.
2: Eu fiquei nervoso, Johnny. Pera aí,
1: calma,
2: sério,
1: calma.
2: Sabe por quê? Não, vou falar, eu tenho que falar. Não, porque a gente tá conversando aqui. Não, a gente tá conversando aqui, eu tô pensando assim, pô, um negócio desse deve custar uns 150,
0: Nossa,
2: 300
0: como é que
2: reais.
0: O
2: eu tomei um susto.
3: Movimenta muito.
2: Que absurdo.
0: Já falamos isso aqui em um podcast.
1: Mas eu vou defender, Ricardo, a caneta, porque é igual a Esther falou no começo, a obesidade, ela realmente é uma doença.
2: Eu sei.
1: E tem gente que luta com obesidade, tipo, há 20, 30 anos. Uhum. Eu acompanho muita gente que, assim, consegue muito sofrendo diminuir 2 quilos na balança, mas se sair da dieta 2 semanas, engorda 4.
2: Uhum.
1: Então, assim, é uma luta realmente. E essa a caneta, ela dá um grau ali muito bom pra começar, sabe? Dá um estímulo, um empurrão.
2: Eu entendo.
1: Então,
2: agora,
1: eu acho que a responsabilidade...
2: R$3.000?
1: Pois é. Eu acho que a responsabilidade
2: Meu
1: é...
2: Meu Deus!
1: Eu já investi R$3.000. Eu vou fazer valer esses R$3.000,
2: é
1: vou mudar meus hábitos, vou pra academia, vou fazer tudo do jeito certo.
2: Caramba!
1: Não faça do
0: realmente
1: jeito errado.
0: Não é um tratamento
2: que é literalmente jogar dinheiro fora. Dinheiro fora não, porque a pessoa vai emagrecer. Mas é momentâneo, né? Só a pessoa vai ficar dependente daquilo ali o resto da vida.
0: A semaglutida já tá caindo de preço, por questão de patente mesmo, né? Que a patente, se não me engano, dura 20 anos. E... da tirzepatida faltam 10. Mas parece que eles estavam tentando derrubar essa patente antes. Essa parte aí eu já não sei como que é essa parte de legislação.
2: Ó, o pessoal
0: mas, assim,
2: tá falando que a caneta tá girando em torno de R$550 aí.
0: A semaglutida, né?
2: Eu não sei.
0: Deve ser.
2: Mas nessa não é aquela que vem do Paraguai, não, né?
0: Não. A do Paraguai eu acho que não fica tão mais barato, não, tá,
2: tem
0: gente?
2: Tem que tomar
0: a
2: cuidado, hein?
0: É pequena, mas não acho que tem essa diferença tão grande, não. É porque a semaglutida era só. Era o Ozempic, né?
2: Uhum.
0: Assim como a gente só tem a Monjaro.
2: Mas essa também faz efeito?
0: Faz efeito, é a GLP-1. Uhum. É que agora já tem caneta nacional.
2: Ah,
0: é porque
2: tá.
0: Antes não podia ainda, por questão de patente. Então, é questão de concorrência, isso aí é mercado,
2: entendi.
0: Né? Aí agora, a semaglutida já tem outros fabricantes disponibilizando. E aí tá.
2: Ó, 550 tá já.
3: Vai ficar mais acessível.
0: Agora, a tira 3.500. De partida que ainda não tem. Mas o povo tá vendendo coisa que não tá nem aprovado nem nos Estados Unidos ainda.
2: Ah, tem isso também?
3: E o comércio paralelo tá acontecendo.
2: É por isso que o governo federal tá bloqueando a entrada do Paraguai, tá fazendo outra.
0: É, porque tá muito assim.
2: Tá vindo o cara. Ah, entendi agora, entendi.
0: Inclusive, gente, por favor, não usem retratrutida, ela não existe ainda.
2: O que é isso?
0: É a próxima, é a pós-tisepatida.
2: Ah, já tem.
0: Vai vir já tá em estudo, tá estudo de fase 2. Tá quase, se não me engano, até 2028, final de 27, chega pro Brasil.
2: Mas aí é pra quê?
0: Mesmo contexto, só que ela vai agir em 3 hormônios. Além do GLP-1 e GIP, ela vai agir no glucagon. A grande diferença dela é que ela vai aumentar... O glucagon é um hormônio, ele é um agonista da insulina. Na verdade, ele é não é um análogo, né? Ele é o contrário do que a insulina faz. Quando a gente tem uma queda muito grande da insulina no corpo, da glicose no corpo, o glucagon, ele vai mobilizar glicogênio do fígado para produzir glicose. O glucagon, de certa forma... Gente, não é pra sair tomando glucagon, não, hein?
2: Ó, cuidado, hein?
0: Ele aumenta o gasto de energia. Então, a próxima medicação, ela vai... Além de diminuir a fome, ela vai fazer a gente gastar mais. Mas isso, eu tô falando porque eu já ouvi...
2: Gastar mais como assim? Eu não entendi.
0: Gastar mais energia, seu corpo vai queimar mais caloria.
2: Mais rápido ainda?
0: É.
2: Caramba.
0: Ainda não, porque a gente tem um metabolismo lento, tá? A mulher tem um pouquinho mais lento que o homem.
2: Então esse negócio aí a pessoa vai tomar e vai emagrecer.
0: Eu tô citando isso porque já tem pessoas oferecendo isso. Só que imagina, gente, o negócio tá em estudo.
2: Doideira.
0: Não foi lançado nem fora, porque normalmente acontece isso.
3: Primeiro lá.
0: Vem lá primeiro.
2: Que perigo,
0: e tal.
2: Hein?
0: Então acho que a previsão pro Brasil é tipo 28, final de 27. E o povo já tá querendo entender isso.
3: Agora, mata uma curiosidade minha. E além de perder músculo, tem alguma outra recomendação de efeitos colaterais que já apareceram para você?
0: Normalmente, o que aparece, né, é a questão de náusea, um certo enjoozinho e a questão intestinal que a gente já gerencia dentro da alimentação. Seja aumentando o consumo de fibra, tendo mais atenção com o consumo de água. No caso das náuseas, a gente vai observando o que faz, se é o horário que a pessoa está comendo. Enfim, a gente já faz esse gerenciamento. E acontece que, às vezes, na primeira, segunda dose, a pessoa vai ter essa percepção ou na mudada de dose. Ah, aumentei a dose ali naquela primeira semaninha, ela tem um desconforto que normalmente passa. Essa náusea, ela não vai se prolongar ao longo do tratamento. Pode acontecer, sim. Não é um efeito colateral perigoso, assim, nossa, não deveria estar acontecendo. Não, mas a gente gerencia isso. É assim como o intestino também, meio que é esperado essa mudança, mas a gente já traz esse cuidado para a alimentação. Obviamente, o paciente precisa informar isso.
2: Entendi.
0: Pro médico, pro nutricionista. Pro personal, talvez ele não chegue tanto com essas queixas, né? Porque já tá num outro ambiente. Mas pro nutricionista, pro médico, ele precisa informar isso. Porque a gente vai ajustar. Assim como a gente ajusta pro pessoal que relata fraqueza, a gente já dá uma melhorada na alimentação, tenta ajustar alguma coisa dentro do que a pessoa consegue, porque realmente a gente tem que ouvir isso do paciente. Porque às vezes a pessoa relata mesmo assim, não consigo. Então a gente precisa buscar alternativas.
2: Entendi.
0: Pra conseguir comer alguma coisa que seja saudável, né?
1: Mas ó, só a perda de músculo já é bem trágica, viu?
0: Sim.
1: De tudo que poderia acontecer, perder músculo já é muito ruim.
0: De certa forma, é um efeito colateral.
1: É um efeito colateral muito perigoso.
3: É perigoso pela longevidade.
0: Principalmente para as pessoas, até já os idosos, né? Que a gente já tem uma preocupação, igual o Rafa falou. A partir dos 40, realmente, gente, a gente já tem depressão de massa, não tem jeito. Parado, eu parada com 40, eu parada com 20.
2: Já tem.
0: É um contexto totalmente diferente, né? Eu comi na mesma coisa que eu comia com 20 anos, totalmente diferente hoje. Então, do mesmo jeito que a gente evolui nesse sentido, a atividade física, o exercício físico que a pessoa faz, a alimentação que a pessoa faz, ela precisa ter uma certa mudança, né?
2: Vai lá, faz a última pergunta. Querendo também, é porque já passou de uma hora de podcast, vocês acreditam?
1: Já?
2: Já, tô quase 2 horas da tarde.
3: Então vamos ver se dá pra gente responder rápido.
2: Não, eu tô só.

0: penso que me assustou, mas o pessoal já tá mandando mensagem aqui, falando que tem promoção, compra quatro. Parcela no cartão, ganha milha. Então já tá acontecendo um monte de coisa. Mas assim, mas eu não sabia. Então é bom, claro, com acompanhamento.
1: Sim.
0: Né, de vários profissionais, inclusive um psicólogo também, né? É bom, psiquiatra
1: Sim,
0: e tal.
1: Sim, com certeza.
0: É um negócio bom. Sim, isso, por que que isso não foi me avisado há quase 15 anos atrás? Não tinha.
1: A gente não tinha.
0: Ah, tá. Ah, meu Deus.
1: Inclusive, gente, a cirurgia bariátrica não deixou de ser um tratamento.
0: É.
1: Tratamento. Tem pessoas que às vezes já viveram a bariátrica e precisam.
0: Porque muita gente engorda de novo. Muita gente engorda de novo.
2: Ah, eu vou pegar essa deixa. A bariátrica, primeiro, já não é barato também, né?
0: Não, é caríssima.
2: Já tem pelo SUS e tudo mais, mas assim, não é um procedimento barato. É uma cirurgia. E às vezes, se você chega na bariátrica malhando, é melhor do que não malhando.
0: Entendi.
2: E aí na bariátrica ainda tem esse problema. A bariátrica te faz emagrecer 20 quilos de uma vez. E você tá perdendo o músculo ali junto. Agora, por isso que engorda de novo.
1: A gente fica no pé do mesmo jeito. Entendi. Vai pra musculação.
0: Agora você falou um negócio que me veio agora na cabeça. Eu vou fazer uma pergunta agora. Agora, presta atenção nessa resposta, porque pode revolucionar a sua vida e o mundo inteiro ficará louco agora com a resposta delas. Monjaro, esse tratamento aí já tem pelo SUS? Se tiver...
1: Ainda não.
0: Mas então não adiantou.
1: Mas vai chegar lá. Estamos aguardando.
0: Você imagina se chega no SUS.
3: Já tem um movimento?
0: Aí, olha só, hein, gente. Aí...
1: É porque não...
0: Meu
1: gente,
0: Deus.
1: É um tratamento para obesidade.
0: É legal essa conversa, porque a nossa ideia é trazer conhecimento mesmo. Eu olhava, tá, mas eu não me preocupava em ouvir. Quando a Ione falou que ia trazer esse assunto, eu evitei pegar informação para tirar informação aqui, dúvida, como muita gente tá conhecendo. E eu tô achando muito legal, porque eu tinha uma... Pouca informação que eu tinha, eu achava que esse treco era uma maldição, destruir a vida da pessoa. Não, pelo contrário.
3: Existe uma outra corrente de gente irregular, isso, tomando e aí levando a fama pública.
1: Isso que eu acho que é o complicado.
0: É.
1: Deu uma popularizada de uma forma assim. É positivo, tem o lado positivo, as pessoas conhecerem, terem acesso a essa informação, mas tem esse paralelo aí de uso indevido. Isso gera medo, inclusive, em quem precisa usar.
3: É.
0: Verdade.
1: E muita gente tem medo de usar. Gente, mas se eu estou sendo acompanhada, não tem por que ter medo.
0: A pessoa já está com receio. Olha esse preço, assusta.
1: Eu tenho... se eu sou uma pessoa com obesidade, tenho uma resistência à insulina ou já tenho uma alteração glicêmica, esse tratamento é fantástico, porém... É o cuidado que eu preciso ter, não é só tomar e ir pro mundo.
3: E nem pegar atalho. É. Aí você vai lá, vai no médico, no nutricionista, consegue e não vai na personal como marido.
1: É porque infelizmente esse mercado do emagrecimento, ele foca muito em número de balança. Só tipo, perder 10 quilos é uma propaganda sensacional. Não, e assim, é uma propaganda sensacional. Que é outra coisa que a gente vê escancarada em rede social. Olha, o Conselho de Nutrição proíbe a gente de postar antes e depois. E não é à toa, não.
0: Ah, é proíbe?
1: A gente não pode.
0: Entendi.
1: Não, vai contra a ética, né? Um dos motivos... eu entendo que pra gente gera uma concorrência muito desleal, porque a gente não consegue mostrar alguns resultados. Mas, por outro lado, esse resultado... Nem tudo que tá no antes e depois ali de 10 quilos é saudável.
3: Verdade.
1: É interessante. E o que eu consegui com um paciente, não necessariamente eu consigo garantir com o outro.
3: Verdade.
1: Seja com medicação ou sem. Então, como tem muitas formas de deturpar o resultado, né? Até, gente, não tem tanto jeito de mexer em foto, né? Que... Só uma foto de antes e depois não quer dizer que é resultado.
0: Uhum.
1: O que está acontecendo nos bastidores? Então, realmente, o nosso conselho tem algumas questões em relação a isso.
0: Faz sentido,
1: gera,
0: né?
1: Sim, uma discussão pela concorrência desleal, porque todo mundo pode.
0: Uhum.
1: Só a gente que não. Mas, assim, eu entendo muito esse lado. Uhum. Por quê? Porque só a imagem, ela não me fala... Quase nada.
0: É.
1: Só que é uma propaganda que enche os olhos, né?
0: Sim.
1: Nossa, Ricardo, tem um negócio aqui que, olha, fulano emagreceu 10 quilos.
0: Ó, revolucionário.
1: Às vezes a pessoa nem consegue ter o senso crítico, assim, mas como que é isso? É assim, sabe?
0: Não.
1: O que eu vou...
0: A pessoa não quer
1: tão,
0: nem...
1: É tão
0: acaba
1: fácil,
0: não querer
1: é tão milagroso.
0: Nem saber, né?
1: Exatamente.
3: Mas no contraponto aí, Esther, não fala quase nada para o profissional, mas pro que quer usar...
0: Fala
3: não,
0: que
3: é o visual responsável.

0: é a gente desenvolver esse senso crítico, né?
1: Claro, a que preço conseguiu aquilo ali? Isso. Aí não vai
0: e
1: deixar...
0: o depois, uma pergunta que eu sempre faço: qual que é o depois do depois?
2: E a maioria das pessoas não querem nem saber o depois. Elas estão pensando agora e tão bonitona e não sei o quê.
0: Exatamente.
2: Aí depois se ferra todo. Mas, meninas, estamos são 1h55.
1: Eu tenho mais perguntas.
2: Eu tenho, vai ter que fazer uns 3 podcasts. Mas acho que a gente conseguiu chegar ao nosso propósito, né? Que é trazer informação. Com certeza, assim, trouxe muita informação. Desvendou muito mistério, muita lenda que tinha aí. E conseguir mostrar para as pessoas o que é, né? É bom se você tiver acompanhamento, é ruim se você não tiver acompanhamento, quiser fazer de qualquer maneira, comprar qualquer coisa no mercado. Eu aprendi muito, sério mesmo, aprendi muito. Minha visão mudou em relação à caneta. Se tivesse tido a caneta uns 15 anos atrás, né? Talvez, mas graças a Deus fiz a cirurgia, tá tudo bem. Graças a Deus. Mas queria agradecer vocês, gente, pela disponibilidade de vocês estar aqui no sábado, trazer um conhecimento de vocês e já deixar em aberto, porque é um assunto que ainda tá aí no hype aí e tal. E com certeza, né, a gente vai fazer corte depois e vai gerar muita visualização, muito engajamento. Já deixar um aberto, né, pra gente fazer talvez um mastro final do ano, ver como é que tá. Vai que chega esse...
1: Falar mais sobre,
2: né, a missão aí, né? A próxima evolução do monge. Daqui a pouco nós não vamos comer. A gente vai olhar pra comida, fica cheio de energia, daqui a pouco. Inteligência
3: comer
2: artificial.
3: Comer é muito bom, para com isso.
2: Mas obrigado, tá, menina?
1: Saudável,
2: muito obrigado.
1: Saudável,
2: tá?
1: E com atividade.
2: Muito obrigado. Tá?
3: Se eu puder arrematar aqui com relação ao que a gente falou.
2: Claro.
3: Eu vi aqui uma pergunta, né? O que é um corpo em forma? O que seria isso?
1: Acho que eu ia.
3: Então, eu acho que vale a pena dizer que a gente tem que pensar não no número, mas no como você percebe o seu corpo.
1: Sim.
3: Se você come e sente saciedade ou não, se você sempre come e nunca acaba a sua fome. Se você vai fazer vai subir um morro e você consegue subir o morro, chegar lá tranquilo, ou você chega lá em cima morrendo. Se você vai pra academia e dá conta de fazer um treino, ou parece que seu corpo não consegue nem chegar em uma hora de musculação.
2: Uhum.
3: Então observa como seu corpo tá ficando, como que a sua mente tá reagindo a isso. Porque não é um número na balança, não é um número de calça que vai falar se seu corpo tá saudável ou não.
1: Verdade.
3: Então, observe como seu corpo tá e se você tá dando conta de lidar com tudo que tá acontecendo. Se a saciedade tá legal, se a alimentação tá legal, se o corpo tá respondendo bem. Se sim, então ótimo. Se não, vamos trabalhar para resolver. Não pensa só no número.
2: Bacana. Olha, e você que tá ouvindo, tá vendo a gente, você... tá com mais dúvida, quer tirar mais dúvida, a gente vai falar o Instagram das nossas duas convidadas aqui, pra você ir lá perguntar, aproveitar também, você gostou, animou, vai fazer esse tratamento com elas também. Ô Esther, fala o seu contato, o seu Instagram.
0: Nutri Esther Pelinsari, Esther Pelinsari, do jeitinho que fala.
2: Tudo junto.
0: Lá tem um link na bio, tem tudo que é informação. Pra
2: bacana.
0: Consulta,
2: olha aí,
0: que é
2: ó.
0: Consulta, pra consulta
2: entra
0: presencial.
2: Entra no Instagram dela. Online. Porque o negócio é bom, mas tem que ser bem acompanhado.
0: Né? Gente, sério, façam um tratamento assim de forma correta, até pelo valor mesmo investido, né?
2: Ai,
0: investimento.
2: Ai, ai.
0: Ricardo chora.
3: Traumatizou.
0: Não só por isso, mas assim, realmente a pessoa está investindo mesmo um valor ali, né, alto. Então, por que não? Arruma casa durante o tratamento, faz certinho.
2: Uhum.
0: Porque os frutos a gente vai continuar colhendo, mesmo pós o desmame, né? Tem pessoas que vão ter indicação para uso mais tempo, talvez até para um uso, de certa forma, mais contínuo, né? Uma pessoa com obesidade um pouco mais grave. Mas tem que arrumar o básico, né? Não, eu não conheci até hoje nenhum tratamento para obesidade que não tem que melhorar a atividade física, que não tem que melhorar a alimentação. Gente, não existe até a presente data. Pode ser que isso surja, mas duvido. Porque, né, músculo não se cria sozinho. Né? Não existe ainda a pílula da academia.
1: Não.
0: Eu acho que eu ia comprar.
2: Daqui a pouco eles vão inventar também. Daqui a pouco vão inventar.
0: Mas eu acho muito difícil.
3: Acho difícil.
0: Pela dinâmica.
3: E outro, o corpo é feito pra mexer, gente. Você vai tomar um comprimento pra não fazer exercício? Daqui a pouco a gente vai ficar viver sentado. Já viu o Wall-E, aquele filme?
2: Ouça.
3: Que todo mundo fica sentado olhando pra televisão?
2: Mas que ninguém nos ouça seria bom, né?
3: Não, seria legal. Seria o máximo.
0: Eu falo que é muito mais fácil, né, Ricardo? Ficar sentadinho ali assistindo.
2: Aí você

0: come, não engorda,
1: por
0: faz
1: isso
0: nada.
1: Que eu falo
0: que
1: com meus pacientes, vão sem vontade.
2: Sem vontade é.
1: Vai de cara
2: também.
1: Fechada.
0: É disciplina, né? É. Disciplina.
2: Sem vontade também dá resultado.
0: É, Marília, fala o seu Instagram. Vem.
2: Marília Rafa Educa.
0: Marília Rafa Educa, meninas, obrigado. Já obrigada. Vai dar 2 horas.
1: Nossa, que agradecemos.
0: Muito obrigado. Foi um podcast maravilhoso. Abraço. Obrigado a vocês e até a próxima.
2: Até.
0: É isso aí. E esse foi o podcast do caramba.

0: programa bacana, programa leve, com muita informação, sempre com aquela energia positiva, aquela energia gostosa que você está acostumado, que você está acostumado aqui com a gente todo sábado. Olha, já agradecendo a você pela audiência, pela sua participação, muita gente participando aqui conosco, pelo YouTube, pela rádio, pelo WhatsApp da rádio, pelas redes sociais. E, ó, você que tá acompanhando na rádio, vai no nosso YouTube, se inscreve lá, marca a gente lá, comenta, porque isso impulsiona o nosso conteúdo para que alcance mais pessoas. É o tal do algoritmo, essa pessoa louca que tem nas redes sociais. E aí você que gosta do nosso trabalho, apoia o nosso trabalho também, segue a gente em todas as redes sociais. Obrigado a você, muito obrigado. E fica ligado, semana que vem vai ter um programa maravilhoso, um podcast, ó, pra galera que gosta de fazer trilha de moto, de bike, vai ter um podcast pra você, hein? Pra você que é dessa área, você que gosta de fazer trilha, vai ter um podcast sensacional. Nós vamos falar sobre tudo que tá acontecendo aqui na nossa região e no Brasil, na área de trilha de bike, de moto. Vai ser muito bacana, e a gente conta com a sua participação, ó. Vamos falar quem ganhou o prêmio?
1: Sim.
0: Ó, já ia encerrar o programa, não posso. Ó, quem ganhou o bolo gostosão da Casa de Bolo foi, aumenta o volume aí, foi o Wellington.
1: Parabéns,
0: de
1: Wellington.
0: Bela Vista de Minas. Ô, Bela Vista, ó, um beijo, Bela Vista. Final do telefone 3848. Até segunda-feira, Wellington. Nossa produção vai entrar em contato com você pra você pegar o seu bolo gostosão da Casa de Bolo. Gente, beijo no seu coração, que Deus te abençoe, que você tenha a melhor semana da sua vida até então e até semana que vem. Um beijo no seu coração.
1: Obrigada pela sua audiência. Sábado que vem tem mais Portal da Conversa aqui na Rádio Alternativa e no YouTube. Onde você digita Portal da Conversa, é nóis. Até sábado que vem. Tchau.
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7: 2 e 8.

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0: Nosso top 30 nejo chegou com tudo também pra bombar aqui nesse final de semana, pra você curtir as 30 mais do sertanejo em ordem escalafobética. Brincadeira. É de trás pra frente, da 30ª para a primeiríssima. Tudo bem? Bom final de semana, gente. Eu já vou começar aqui com uma top das top das top, sabe? A dupla Zeneto e Cristiano, eles celebraram no ano passado 10 anos de sucesso, desde que explodiram com aquela canção que você sabe, Seu Pulo. Polícia. E para comemorar, eles lançaram o projeto Magia das Estrelas com músicas inéditas, regravações. E uma destas músicas quentíssimas, inedititíssimas, é aquela que fala de um ex-amor pedindo para voltar. Resumindo, Zeneto e Cristiano, na 30ª posição de hoje aqui do nosso Top 30 Nejo.
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0: Musician com Bruno Marrone. Ai, que vontade. Antes, na 28ª, o Felipe Araújo cantou Estranho de Novo. E tivemos na 29ª posição a Paulinha Fernandes com o Amar de Novo, que faz parte do seu EP Simplesmente Eu. Fazendo aí uma brincadeira, escrevendo simples em letras maiúsculas, o Mente em letras minúsculas e o Eu também em letras maiúsculas. Top 30 Nejo volta já.
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0: 2:21.
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3: Fala comigo que o Top Trintanejo tá de volta no seu rádio, gente. Agora tem Guilherme Santiago com a música Pra Não Lembrar de Mim, juntinho aí com Zezé de Camargo e Luciano, falando de... Fala o seguinte, né, gente? Esquecer um grande amor significa abrir mão de uma parte importante da sua própria história, né? Na nossa 26ª posição, vamos ouvir.
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0: Sérgio. Posição 23.
1: Luan Santana e Léo Foguete.

0: 23ª Luan Santana Dona com Léo Foguete, na 24ª Júlia e Rafaela Medo Novo e na Traia Véia. 25ª posição, cantaram Lembrança Boa. Gente, já já eu tô de volta por aqui, bom final de semana por aí.
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1: Fala comigo que agora tem a dupla Leandro e Romário que lançaram Corações Egoístas, participação de Ícaro e Gilmar. Ícaro e Gilmar, essa aqui é pra você que curte aquele modão sofrido, doído demais, como cantaram Maiara e Maraísa, gente. Quantos relacionamentos não estão assim? O casal fingindo, né? E com aquela dificuldade de seguir em frente. Não é fácil. 22ª posição de hoje.
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0: 31ª Levieira Foguinho com Kleber e Cauã, top demais. E agora tem o nosso quadrão Retronejo. Olha, gente, lembra da Pantera Cor-de-Rosa? Essa daí foi lançada em 2013 pela dupla Munhoz e Mariano, trazendo o clássico tema instrumental do famoso personagem do desenho animado. O lançamento virou um grande sucesso e garantiu presença obrigatória nas festas de todo o país. Vamos curtir?
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0: Elis, Justy e a Insônia da Madrugada ocuparam a 20ª posição de hoje do Top 30 Nejo, que volta já.
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0: Alternativa. 2:47.

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1: Vem que vem no melhor do buruburu do músico. Vem que vem com o melhor da música sertaneja. Top Trintanejo agora na 19ª posição. Gustavo Mioto, Princesa.
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0: firme, hein?
1: 16ª, Panda, eu te seguro. Na 17ª posição, aí a roça vence, bem bacana. 17ª posição, gente, Michel Teló lançou essa música fazendo uma homenagem ao trabalho duro do agro, né?
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1: o agro é difícil, né? Brincadeira não, hein? O 17ª posição, na 18ª, Felipe Rodrigo Gosta de Rua, e a gente volta já.
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0: 2 e 1.
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2: Super fim de semana pra vocês, meu povão. Sertanejo, Top Sertanejo tá de volta com Fernando e Sorocaba, como dizia um amigo meu, Fercaba e Soronando, já vai sabendo, 15ª posição.
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0: décima segunda, Zezé de Camargo com o Irmão da Lua, Amigo das Estrelas. Essa é novíssima, novíssima, novíssima, mês de maio agora que foi lançada. Hugo Henrique na 13ª Mala, na 14ª Danilo e Davi, Apaga, Apaga, Apaga. Eu volto já.
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3: 3:17.

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1: Vem comigo, povão sertanejado. Você que tá nesse finalzão de semana aí de boa em casa, curtindo a nossa programação do Top 30 Nejo. Você que tá nas estradas viajando, boa viagem. Simone Mendes, 11ª de hoje. Me ama ou me larga?
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2: Simone Mendes.

0: décima posição de Lucas e Igor Flash. E agora, mais uma vez, nós vamos relembrar no quadro Retronejo o sucesso Zoar e Beber, que foi lançado lá em 2011 pela dupla Henrique Diego. Gente, essa música faz parte do álbum Tempo Certo, que trouxe diversos estilos musicais.
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2: 10:29.

0: turma, tudo bem? Tamo de volta no Top 30 Nejo. Na oitava posição de hoje tem Henrique e Juliano. Lá no ano de 2024, meu povo, eles lançaram o sucesso Seja Ex, né? Essa música daí é do álbum Manifesto Musical 2, falando de alguém que decidiu não dar outra chance pro seu ex-amor. Tem gente que dá chance, 2, 3, 4, 10 chances no negócio, sabe? Não sei te falar. Vamos ouvir.
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0: Márcia e Manuela Chamo Samu. Na sexta posição, Gustavo Lima, Assunto Que Dói. E na sétima, o Maurício e o Eduardo, Solteira no Mundo. E o nosso penúltimo bloco chega ao fim. Gente, próximo é o último bloco. Você é o nosso convidado especial. Fica com a gente que eu volto já.
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4: 3:44.

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1: E aí, tudo bem? Tamo de volta no Top Trintanejo. Quarta posição de hoje, Guilherme Benuto, e o quarto 67.
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0: Segundona com Bruno Barreto, Texana 37, top demais, né? Ah, fazendo uma brincadeira aí da... É tipo assim, da Cinderela... Da Cinderela do Agro, vai. É, segunda posição. Na terceira, medalha de bronze, Matheus e Cauã admita. E agora, meu povo? Na primeira posição tem João Bosco, Vinícius e o Gustavo Lima com sucesso 25 horas. A música faz parte do projeto Deixa o Barulho, volume 2, e fala de uma noitada que parece que não tem fim. Vamos ouvir?
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7: Eis e 57.

sim, hein? Bom final de semana pra você que sintoniza aqui a nossa rádio. O Mega tá chegando pra te fazer companhia. A partir de agora são 2 horas, hein? 120 minutos com muita música legal, muita alegria e você junto com a gente, tá? Fique à vontade, a casa é sua e o Mega Mix também. Pra começar, tem Fred e Fabrício. E essa música é demais. Te amar é meu talento, hein? Esse projeto deles que resgatam aí o sertanejo romântico lá dos anos 90. Bora

0: Essa pegada, esse arrocha, Nando Moreno, Chapeludo. Participação especial de Rio Negro e Solimões. Sam Smith também teve o Dilcinho, hein? Animando aqui a nossa programação, esse pagode. Todo talento e reverência desse grande artista, um showman também, né? Dilcinho, e abrimos a edição do Mega Mix deste final de semana com o Fred e Fabrício. Te Amar é Meu Talento. A melhor playlist musical, minha gente. Essa rádio aqui é tudo de bom, né? Programação gostosa, recheada com sucessos. Daqui a pouquinho você vai curtir uma regravação, gente, na voz do saudoso Cristiano Araújo, que tenho certeza você vai curtir demais. Em instantes aqui no Mega.
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5: 4:12.

cantor Zezé de Camargo. Essa música, ela foi lançada pela dupla Zezé de Camargo e Luciano lá em 1996, hein? Há 30 anos atrás. E a nova versão, ela foi produzida a partir de um cover feito por

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todo o seu romantismo. Aqui no fim de semana também tem romantismo, hein? É o Mega Mix e a Paula Fernandes. Antes teve a Mari Fernandes com a Lauana Prado, animando aqui a nossa programação, né? Maluca! Essa música

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2: 4:27.

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1: O Mega Mix está de volta com vocês, sempre com sucessos. Olha, a dupla Felipe e Rodrigo, eles lançaram em abril deste ano a música Ignora. Essa música, ela estreou no

0: também teve Bruno Marrone e Esqueci Você. A participação especial é da dupla Henrique e Diego, Lagoon. E também teve Felipe Rodrigo Ignora. Mais um grande sucesso que você curte com a gente na nossa programação aqui no Mega Mix. A melhor playlist do rádio, hein, gente? Uma melhor do que a outra. Um abraço muito especial para você que ligou o rádio agora, você que tá trabalhando neste final de semana, os amigos motoristas de aplicativo, taxistas, motoristas do busão também, né? A galera do transporte aí, coletivo, ligados aqui com a gente, pessoal da segurança pública, da área da saúde, enfim, esteja onde você estiver, ligado com a gente, um bom fim de semana, hein?
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5: 4:42.

0: essa música faz parte do projeto dela, que tem o nome O Melhor de Mim. Nessa música, ela lembra que todo mundo tem o direito de encontrar um novo amor. Pois é,
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0: É demais, hein? Os brutos do sertanejo aqui pra gente. Essa faixa aí, eles buscam a Cinderela que esqueceu a bota dela na caminhonete dele. É bem isso, hein? Antes teve a Isa, Meu Talismã, The Weeknd, e a gente abriu a sequência com a Simone Mendes, Direitos Iguais. E assim a gente já fecha a nossa primeira hora juntos aqui do nosso Mega Mix. A melhor programação do rádio tá aqui.
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0: tá de volta o nosso Mega Mix aqui no seu fim de semana especial da sua rádio favorita. A gente segue juntinho sempre com alegria, alegria, alegria e música boa pra você curtir, hein? Quem tá chegando é o Gustavo Lima, ele que lançou a versão completa do álbum Feito à Mão, que foi gravada aí de forma intimista em sua casa em Goiás, hein? E o destaque é a faixa Assunto Que Dói, que fala de alguém que finge ter superado um ex-amor.
1: Esse som é